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0: Pois é, gente boa do Brasil, agora 21 horas e 2 minutos, eu de cá, você de lá. Já já nós vamos ouvir a música por inteiro, Tempero da Paixão do Leugim de Pádua, já já. Mas o meu amigo Orival Siriano de Goiânia tá mandando uma mensagem para nós aqui, anunciando que as Irmãs Freitas estarão se apresentando no próximo dia 21 de setembro no Aparecida Sertaneja, na TV Aparecida de São Paulo. No próximo dia 21, acho que é o dia da árvore, né? Dia 21 de setembro, na segunda-feira próxima, nesta segunda, a partir das 19h30, as goianíssimas Irmãs Freitas, lá na Aparecida Sertaneja. Bom demais. O Orival falou assim. Fala, Orival!
1: Boa noite, Maurício Rabelo. Boa noite, Fatinho. Boa noite, Celso. Eu comecei a ouvir o rádio agora, eu estou em Uberaba.
0: Você anda em Caboclo.
1: Maurício Rabelo. Estamos aqui em um hotel aqui em Uberaba. Estamos indo para Aparecida do Norte. Domingo, as meninas vão participar do programa do Kleber. E segunda-feira do programa da Maria Ângela Zan. Mas eu tô te ouvindo aqui no hotel. Ouvindo o rapaz pedir a música, eu vou abrir o chão e sumir. Exatamente. Quero agradecer ele em nome das Irmãs Freitas, em meu nome, em nome de todos que essa torcida por Irmãs Freitas. Muitíssimo obrigado, querido Maurício Rabelo.
0: Opa!
1: Rapaz, tô cansado. Estamos rodando desde 6 horas da manhã. Iremos partir amanhã cedo com uma Aparecida do Norte.
0: E vai dar tudo.
1: Gratidão
0: certo.
1: Por tudo, Maurício Rabelo, Fatinha, Celso, e todos são colaboradores aí no estúdio do meu querido amigo Maurício Rabelo. Boa noite, Orival Siriano, boa noite do Sansão. Boa noite da boa música sertaneja. Gratidão por tudo, Maurício Rabelo.
0: Beleza pura. Obrigado, obrigado, meu querido amigo Orival Siriano. Obrigado, Sansão, lá em Uberaba, Minas Gerais, no Triângulo Mineiro, a terra do gado Zebu, a terra de moda sertaneja boa, como a do Orival Siriano e Sansão, como das Irmãs Freitas também. Dê um abraço aí na Ana Lúcia, Luciana e Oriana, que amanhã, no domingo, né? Do domingo estarão se apresentando lá no programa do Kleber, que é um sucesso no Brasil, e na segunda-feira no Aparecida Sertaneja, lá da Mara, que é a filha do Mário Zan, não é? Muito obrigado, Orival Siriano, vou estar assistindo aqui, viu? Programão do Kleber, bom demais da conta, e da filha do Mário Zan também, da Mara, muito obrigado. E olha, você é cansado, mas você é duro, rapaz, em nome das Freitas, você aguenta pancada, dirigir o dia inteiro, a noite inteira, e vai chegar no objetivo e fazer o que precisa, né? Muito obrigado, Orival Siriano, em Uberaba, Minas Gerais. E nós vamos trazer para cantar, atender o meu amigo doutor Ricardo Matos, lá na cidade de Taguatinga, no Distrito Federal, para ele, a doutora Ivanilde, a doutora Bárbara, a música Mala Amarela, cantando Lourenço e Lourival. Depois, vou abrir o chão e sumir, cantando as goianíssimas Irmãs Freitas, e na sequência, Leugim de Pádua, cantando a moda bonita, Tempero da Paixão. Segura!

Alô, Uberaba, Minas Gerais. Alô, Aparecida do Norte, Aparecida Sertaneja, as goianíssimas irmãs Freitas cantando Vou Abrir o Chão e Sumir. Segura! Música.

Vou abrir o chão e sumir. E agora eu vou abrir a música do Léo Gil de Pádua, Tempero da Paixão. Alô, Léo Gil, segura!

0: Léo Gin de Pádua cantando de sua autoria, Tempero da Paixão. Muito obrigado, Léo Gin. Um grande abraço, parabéns pela sua música. Tem mais gente aqui de Goiás falando conosco. Boa noite, caro amigo Maurício Rabelo, tudo bem? Sou a Eva Ribeiro, de Trindade, em Goiás, falando com você aqui da Bahia. Hoje eu estou na Bahia. Que coisa boa, Eva Ribeiro. Ela está dizendo, meu amigo Maurício, rode uma música do Renan Raí, Coração Ferido, que eu gosto muito, e eu também, viu? E gostaria de oferecer para todos da Rádio Nacional, todos os ouvintes do Eu de Cá, Você de Lá. Muito obrigado, Eva Ribeiro, de Trindade, Goiás, hoje na Bahia, de Todos os Santos. Muito obrigado, querida amiga de São Paulo, falando conosco. Opa! Boa noite, Maurício Rabelo, aqui é a Cida Cruz, tô ligada, ligadinha no Eu de Cá, Você de Lá. Mando a moda bonita das Irmãs Freitas, Paixão Não Mata Ninguém, das Irmãs Freitas. Quem está pedindo é a nossa querida ouvinte Cida Cruz, de Ilhabela, no estado de São Paulo. Que coisa, abraço a você, a Fatinha. Estou assistindo aqui, estou vendo aqui que as Irmãs Freitas vão se apresentar lá em São Paulo. Fala para o Lorival que eu não perco... Ah, o Orival Siriano, que eu não vou perder de jeito nenhum. Pois é, Orival Siriano, tá vendo? É a Cida Cruz em Ilhabela, São Paulo, que vai estar assistindo lá na Aparecida Sertaneja, no programa do Kleber também, lá na TV Aparecida, viu? Grande abraço! Obrigado, Cida Cruz. Alô, Zé Maria. Um abraço grande também. Tem mais aqui de Brasília. Boa noite. Boa noite, meu caro amigo Maurício Rabelo. Estou ligado aqui. Eu acho que é o Alencar. Eu acho, né? É ele mesmo. Alô, meu querido amigo Alencar. Aqui em Brasília, ouvindo Eu de Cá, Você de Lá. Está dizendo, estou ligado na Rádio Campeã, no programa Campeão. Obrigado, Alencar. Nosso grande ouvinte do Eu de Cá, Você de Lá. Muito obrigado. Tem aqui o doutor Isaac de Souza Almada, falando de Buriti no Tocantins. Alô, doutor Isaac, boa noite.
1: Maurício Rabelo, boa noite.
0: Boa noite.
1: Professor Isaac aqui de Buriti do Tocantins, na escuta do programa, doutor Maurício. Quero levantar hoje, Maurício, uma temática sobre a sexta-feira para o servidor público.
0: Sim.
1: Maurício, quando eu saio do meu serviço às 4h30 da tarde,
0: sim,
1: na sexta-feira, Maurício, dá uma alegria, uma satisfação de saber que vou ter um sabadão e um domingo para descansar, para viver outras coisas.
0: É.
1: E eu queria saber, doutor, se você também sente isso, se os nossos colegas aí do programa sentem isso.
0: Sexta-feira
1: é um dia muito... E se também alguns ouvintes que estão nos ouvindo aí têm essa sensação. Se tiver... Alguém pode até mandar um áudio depois e comentar, doutor. É uma sensação muito boa.
0: Muito boa, né?
1: E aí, doutor Maurício, desejar uma boa noite a todos, um excelente final de semana e dizer que o Tocantins está uma bênção. Boa noite, doutor Maurício Rabelo e os ouvintes.
0: Beleza pura, meu amigo professor e doutor Isaac de Souza Almada. É, professor lá em Buriti, advogado lá no estado, no Pará, no Maranhão, em muitos lugares. Muito obrigado. Eu também gosto, aliás, eu gosto da vida, da segunda, da terça, da quarta, da quinta e da sexta, do sábado, do domingo. Todo dia eu acordo de manhã cedo. A primeira coisa que eu lembro é de agradecer a Deus por mais um dia que ele me concede, mais um dia que eu vou ter para viver, para sorrir, para alegrar, para dar um abraço de um amigo, né? Apertar a mão de uma amiga também. Olha, eu agradeço todo dia quando chega a noite, ó, chegando em casa, tarde já da noite, né? Também agradeço a Deus por mais um dia cumprido, mais um dia. Mas a sexta-feira tem é especial, não é? Sexta-feira, a missão da semana está praticamente cumprida. Tem gente que trabalha no sábado. Tem vez que eu trabalho aqui no sábado, no domingo. Por exemplo, no dia 3 de outubro, eu vou estar trabalhando no sábado. Domingo é o dia da eleição, eu trabalho aqui no sábado. Então, mas não é todo sábado. Eu já trabalhei. Teve uma época aqui que tinha um diretor há muito tempo. Eu não vou falar o nome dele, porque ele já nem está mais aqui. Mas ele me tirou da Rádio Nacional da Amazônia, me tirou e me deixou só na Nacional de Brasília. Então eu falei, rapaz, mas não me tira, eu quero ficar nas duas. Não, mas é, o perfil, o programa não é no seu estilo e tal, tal. Porque tirou o meu programa, que era o Bom Dia Amazônia, e botou outro programa no lugar. Aí eu falei, mas se você quiser, aos domingos você pode vir aqui e fazer. Você faz do meio de semana na Nacional de Brasília, segunda a sábado, e aos domingos, se você quiser, você vem aqui e faz. Pois eu fiz. Durante um ano, eu fiz todos os dias. Um ano. De domingo a domingo. Mas eu falei, não, eu não posso cortar a minha relação, a minha amizade com o povo da Amazônia de jeito nenhum, né? Fiquei... Eu não folgava, não. Todo domingo eu trabalhava, todo sábado eu trabalhava, de segunda a domingo, de domingo a domingo. Foi uma época e que foi muito bom. E não teve problema nenhum. Eu gosto muito de trabalhar, gosto demais. E sexta-feira eu agradeço pela semana. E por sábado eu gosto muito de encontrar com um monte de velho igual eu mesmo, jogar a conversa fora, botar defeito. Cada um botando defeito, parecendo menino, né? Cada rapaz, hoje você tá assim, hoje você tá assado, mas é bom demais. Então, olha, muito bom, boa reflexão, meu amigo doutor Isaac de Souza Almada, grande advogado aí de Buriti, no estado do Tocantins. Muito obrigado. Tem mais outra aqui. Cícera Marinho. Eu corto o pescoço, mas não conto quem é, viu, meu amigo Anderson? De jeito nenhum. Mas você já sabe quem é, né? Já sabe. Pois é, mas tudo bem. É verdade pura, verdade pura. Tirou meu programa Bom Dia Amazônia, que era muita carta, muito recado, e botou um outro no lugar. Um programa mais jornalístico, né, e tal. Mas não, puramente jornalístico. Eu fiquei fazendo a parte da Amazônia e depois ele acho que eu não estava fazendo bem também, porque eu não era o meu perfil, né? Botou uma outra pessoa no lugar. Falei, tá bom. E eu fiquei sem programa na Amazônia. Falei, mas não é possível um negócio desse. Aí eu fiquei no domingo, fiquei um ano inteiro fazendo de domingo a domingo, mas foi bom demais. Cícera Marinho, muito obrigado, Cícera. Um grande abraço lá no estado do Maranhão. Muito obrigado, Cícera Marinho. Uma ótima noite para você. Muito obrigado, viu? Homem, vem cá. Deixa eu ver aqui, o Zé Neto está nos ouvindo lá no Maranhão também. Boa noite, meu caro amigo Maurício Rabelo. Eu também gosto muito da sexta-feira, porque sexta-feira é aquela sensação de agradecimento pela semana que passou. Quem está falando é o Zé Neto, lá de Lago da Pedra, no Maranhão. É, professor Isaac mandou muito bem, ele está dizendo aqui. Pois é, tá vendo aí, professor Isaac? É o Zé Neto de Lago da Pedra, no Maranhão, está dizendo. Maurício, estou aqui todas as noites, 7 às 9, aliás, ele está todos os dias, de manhã, de 7 às 9, com o programa Alto Sertanejo pela Alto FM 90.5. O Zé Neto é apresentador do programa Alto Sertanejo pela Alto FM de Lago da Pedra, no Maranhão. Então, vou mandar um áudio aqui, né? Alô, alô, amigos e amigas aí da Alto FM de Lago da Pedra, no Maranhão. Alô, meus amigos e minhas amigas da região dos Lagos, no Maranhão, Brasil. Aqui é o Maurício Rabelo, do Eu de Cá, Você de Lá, da Rádio Nacional de Brasília e Amazônia. Eu também estou com meu querido amigo Zé Neto, no programão Alto Sertanejo, pela Alto FM de Lago da Pedra, no Maranhão. Agora 21 e 24. Amigo velho, tem mais gente aqui. Pode usar aí, se você achar que valeu, viu, meu amigo Zé Neto? Um prazerão, viu? Muito obrigado. Prazer gravar uma vinhetinha pra você aí. Tem mais aqui. Maurício manda um abraço pra nós aqui, pra família Chiveirinho. Chiveirinho, em Pindorama, no Tocantins. Passa uma moda boa do Nelson Gonçalves aí. Naquela mesa está faltando ele, a saudade dele ou dela está doendo em mim, né? Obrigado, obrigado, família Chiveirinho, Pindorama, Tocantins, Brasil. Um abraço aí em Pindorama para minha amiga Zezé também, meu amigo Zecão, minha amiga Dona Firmina. Se vocês conhecê-los aí, vocês da família Chiveirinho, dê um abraço neles por mim. Zezé, o Zecão e a Dona Firmina. O Zé Neto está dizendo, show, Maurício Rabelo. Obrigado, meu amigo. Gostou da vinheta aí, né? Obrigado, meu querido amigo Zé Neto. Lago da Pedra, no Maranhão. Se tiver que editar, edita aí. Corte o que você achar que deve cortar, tá bom? Mas o prazer de participar do seu programa também. Olha, alto sertanejo. Boa noite, Maurício. Estamos juntos aqui misturados. Sou Roberto Carlos Duarte Gama. Gostaria de ouvir o Tibagi Miltinho, Pombinha Branca. Ele é de Minas Gerais. Roberto Carlos Duarte Gama, de Minas Gerais, pedindo Pombinha Branca. É do Tibagi Miltinho. Muito obrigado, muito obrigado. Tem o Raimundo Carneiro dizendo assim: boa noite. Boa noite, caro amigo Maurício Rabelo. Sou o Raimundo Carneiro de Axixá, no Tocantins. Gostaria de ouvir uma música, Deixa as Águas Rolar, Deixa a Poeira Baixar. É do André Andrade, oferecendo para todos que estão na escuta. Ouvinte, sexta-feira só acho ruim no final de semana porque não tem o seu programa. Ah, tem gente que já não gosta muito do final de semana porque não tem o nosso programa. Pois eu também sinto falta de vocês, ouvintes, viu, meu amigo? Você me lembrou uma coisa boa, Raimundo Carneiro. Você não sabe o tanto que eu gosto de estar aqui rindo, conversando. Conversando demais, né? Mas conversando com vocês é bom demais. Eu também sinto falta dos programas no final de semana. Quando eu falo com a Tayana Borges aqui, a nossa diretora, quiser me escalar 3 horas da manhã, pode escalar. Tô aqui, viu? Qualquer hora que você me escalar, não precisa. Só se eu estiver doente, mas eu não vou estar. Me chama que eu tô dentro, viu? É de madrugada, de tarde, na FM, na Onda Curta, na AM, qualquer lugar aqui. Se quiser me botar na televisão lá, fazer um programão caipira, eu faço também. A Voz do Brasil, pode botar que eu faço também. Aliás, eu fiz já fiz a gravação do meu piloto aqui, já está aprovado, só faltando eles acharem o dia que precisar. Tô pronto aqui para fazer a Voz do Brasil. Vai ser uma alegria muito grande. Obrigado, Raimundo Carneiro de Axixá, no Tocantins. Muito obrigado. Então, você tem razão.

E eu também não tinha pensado nisso. Eu também sinto muita falta dos ouvintes no final de semana. Muito obrigado, um abraço, Raimundo Carneiro. Tem mais outra aqui, é do Tocantins também, é lá, deixe-me ver aqui, é da família Chiveirinho de Pindorama no Tocantins. Maurício, obrigado. Chuveirinho, né? Tá escrito Chiveirinho, mas é Chuveirinho. Ah, diz que conhece a Zezé, o Zecão, a Dona Firmina, e vou entregar o abraço. Obrigado, Chuveirinho, Pindorama, Tocantins. Que tem o Mazinho está dizendo, é o Mazinho lá de Campo Grande? É sim, meu amigo Mazinho de Campo Grande, no Mato Grosso do Sul, está na escuta. Obrigado, Mazinho, Campo Grande, Mato Grosso do Sul. Ele gosta de um chamamé. Tem mesmo um pedacinho aí da Patrícia Cantalupe, aquela moda bonita. Ô, Mazinho, o moço de Campo Grande, Cidade Morena, no Mato Grosso do Sul, Patrícia Cantalupe e o Rivelino na sanfona.

Pretinho, Chamamezeiro, aí de Campo Grande no Mato Grosso do Sul, a Índia Potira Maria Clara já dorme nos braços do avô, que fica feliz ouvindo eu de cá, você de lá, arrepia a alma do chamamezeiro, Patrícia Cantalupe, mete essa moda bonita, Rivelino na sanfona, segura!

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Pois é, gente boa do Brasil, agora são 21h34 no Eu de Cá, Você de Lá, pelas ondas da Nacional de Brasília e Amazônia. E nós vamos trazer música e música boa. E quem vai dizer, não, larga de ser turrão, rapaz, daqui a pouco que nós vamos trazer música, né? Daqui a pouco. É, você chegou há pouco de fora, né, meu amigo? É, como é que é, mãe? Chegou há pouco, é, meu amigo Anderson Vareta Santos, né? Deixa eu mandar um abraço aqui, meu amigo doutor Isaac de Souza Almada. Maurício tem razão, o programa faz falta no final de semana. Pois é, mas descansar no final de semana é bom demais mesmo, né? Bom demais. E a gente fica com uma saudade grande dos ouvintes e chega na segunda-feira, nós estamos aqui cheios de alegria no coração e recebendo tanta mensagem positiva e boa. Por exemplo, a do meu amigo Mazinho, lá de Campo Grande, do Mato Grosso do Sul, dizendo que a Índia Potira, Maria Clara, já está dormindo. O avô, feliz, ouvindo Eu de Cá, Você de Lá, deitado numa rede, arrepiando com o chamamé, né? E está dizendo, amanhã meu caçula vai comemorar mais um ano de vida. É o Léo Felipe Ferreira Souza, é cantor sertanejo dos bons, né? Parabéns ao Léo Felipe, felicidades, muitos anos de vida, em nome do seu pai, né? É, o seu pai que tem tanto orgulho de você, o Mazinho, em nome da sua mãe, em nome de todos nós, em nome da Índia Potira, a Maria Clara, parabéns Léo Felipe, uma hora cante e manda pra nós aqui pra gente tocar, tá bom? Parabéns Léo Felipe, felicidades, muitos anos de vida. Para.

Pois é, e agora 21h36. Quem é que tá no ponto pra gente tocar aí, meu amigo velho? Coração ferido, Renan e Raí. Depois, Paixão não mata ninguém. Quem canta, quem pediu? Irmãs Freitas. E o que mais? E naquela mesa.

A viola de ouro ainda não foi, está no ponto aqui. Então vamos tocar a viola de ouro. Quem pediu foi o nosso querido amigo de Vajão de Minas, o Eliodoro, para mandar para minha mãe, Dona Gasparina Rabelo, esta música aqui, viola de ouro, Tonico e Tinoco. Alô, minha mãe, Dona Gasparina, é para a senhora. É o nosso amigo lá de Minas Gerais que mandou, né? É para a senhora e para Marlene também.

Aô, moda bonita, Tonico e Dinoco, a dupla coração do Brasil, Viola de Ouro. E agora, o Renan e Raí cantando moda bonita, coração ferido, atendendo pedidos, e as irmãs Freitas... Paixão não mata ninguém, também atendendo pedidos, 21h40. Boa noite, Brasil!

0: Anderson, se você puder trabalhar, né, rapaz? Eu estou aqui o tempo todo, né, rapaz? E você se ausenta do estúdio, aí não dá, né, rapaz? Bom demais, bom demais. Pois é, o meu amigo doutor Isaac de Souza está dizendo. Maurício Rabelo, pois é, meu amigo, o programa faz falta no final de semana, é verdade. Por isso que eu te passo mensagem no final de semana. Pois é, né, doutor Isaac? É assim mesmo. Está dizendo, Maurício, fiquei feliz pelo carinho demonstrado pelos ouvintes que sentem falta do programa no final de semana. Isso mostra como o seu trabalho é importante. Obrigado, eu também gosto do meu trabalho demais. Não sei se é tão importante, mas para mim é demais. É como se fosse o ar que eu respiro, né? Receba o meu reconhecimento, amigo. Você e toda a equipe do Eu de Cá, você é de lá. O melhor programa do rádio que há. Quem fala? Isaac de Souza Almada. Bom demais, né, Fatinha? Tá mandando um abraço para toda a equipe.
1: Obrigado, obrigado.
0: Sim, marido Rosário, pode falar.
1: A dona Ione, Lara e Dival, conhecido por Vavá, de Taguatinga, estão ouvindo Eu de Cá, Você de Lá, Maurício. Que há muito tempo que eles ouvem o programa e eles são conhecidos do Celso. Estão mandando um abraço para o Celso, que está de férias, né?
0: A dona Ione...
1: Ione Lara, ela disse que é uma pioneira de Taguatinga.
0: Ione Lara.
1: Ione Lara.
0: E ela
1: está
0: mais alguém, a
1: e
0: família,
1: Dival,
0: né?
1: E Dival, que é o filho.
0: Como? Dival?
1: Conhecido por Vavá.
0: É, né? O Vavá. São... Ah, o Céu sempre fala no Vavá e na Ione.
1: Na Ione, são os conhecidos deles, cresceram juntos lá em Taguatinga.
0: Ai, que coisa boa.
1: E tá mandando abração para ele, para você e para o Celso.
0: Beleza,
1: e ela pede para ouvir com Chico Rei Paraná a música Operário, Vida e Viola.
0: Beleza.
1: Operário, Vida e Viola, dona Ivone Lara e Dival, lá em Taguatinga.
0: Beleza. E eu vou... Obrigado, dona...
1: Ione.
0: Ione e o Dival. Vavá, muito obrigado. Eu vou atender aqui o Adaíris, lá de Tocantins. Alô, Adail, fala comigo aí, não esconda nada. Boa noite.
2: Boa noite, Maurício Rabelo.
0: Boa noite.
2: Tudo bom? Tô te ligando aqui pra dizer que eu sou ouvinte.
0: Opa!
2: Não mando mensagem direto porque não é muito fácil.
0: Não é?
2: Mas quero agradecer pelo seu programa, muito bom.
0: Obrigado.
2: Quero pedir uma música de Chico Amado de Xodó. Por telefone não se ama.
0: Por telefone não se ama. Puxa.
2: Estou aqui de Alto Bonito.
0: Alto Bonito, no Tocantins, perto do Pacajá.
2: Peço para todos os amigos que estiverem ouvindo, que hoje em dia é mais difícil. É poucas pessoas que curtem o rádio.
0: Pode falar.
2: Mas
0: daí.
2: Eu curto direto.
0: Você curte, né?
2: Tem dia que eu não curto, outro dia eu sou ligado, mas.
0: Opa.
2: Gosto do seu programa, sou ouvinte topado.
0: Obrigado, ouvinte topado. Gostei do topado.
2: Eu não terminei de falar o nome da música, mas eu acho que é. Pô. O telefone não se ama, só aumenta a saudade. Acho que é isso.
0: Tá certo, o Chico Amado Xodó. Tá bom. Obrigado, meu querido amigo Adail Adaíris. Essa música, Chico Amado foi longe com essa música. Por telefone não se ama. Só aumenta a saudade, né? É, tem que ter aquele negócio de pele, aquele encosto, né? Aquela química. Isso, essa química aí já deu o que falar, né? Pois é. Muito obrigado, meu querido amigo Adail Adaíris, aí de Alto Bonito, aí bem pertinho de Pacajá, no estado do... Pacajá não, é de Itacajá. Itacajá, no Tocantins. Pacajá é no Pará, na Transamazônica. Muito obrigado, Adail. Um abraço grande. Nós vamos achar a música do Chico Amado e Xodó para tocar para você. Pode aguardar.
1: E o Manuel Messias, aqui do setor Pessu, também está ligadinho no Eu de Cá, Você de Lá. Tá mandando um abraço pro Juarez Expedito, pra Maria, pra Heleninha, pra Valdineia, pra Sandrinha, Ivamar, também para a Sueli e para a Maria de Jesus. Ele tá pedindo para ouvir a música Pombinha Branca com o Tonico e Tinoco.
0: Beleza.
1: Tonico e Tinoco.
0: Mas já tem um pedido aqui com o Tibagi e Miltinho também, entendeu?
1: E um abraço para a dona Geralda, que está lá nos ouvindo, e também para o seu Cosme Aragão, lá em Santa Inês, na Bahia.
0: Pois é, a música, o Adail, deixa eu ver, eu tô achando aqui só telefone no ar. Por telefone não se ama. é só por telefone, né? É, André Andrade. É, só aumenta a saudade. É, fala assim, só aumenta a saudade, não é? É, não se ama, é, só aumenta a saudade, né? Rapaz, essa música é boa. Deixa eu ver aqui, ver se tem ela. Deixa eu aumenta a saudade. É, essa música, não, Chico Amado e Xodó, só tem telefone no ar, viu? É, agora, é, com Chico Amado, com André Andrade, deve ter é, a música só por telefone. Ah, tem aí, né? É, por telefone. Tá certo. É com André Andrade, viu, Adaiô? André Andrade com Chico Amado e Xodó, a gente não conseguiu achar aqui, tá bom? Vamos tocar com o André Andrade pra você, espero que você goste, viu? É, do Chico Amado e Xodó tem telefone no ar. É, fala é, ligando pro locutor, essas coisas, né? Tá bom demais, no Tocantins tem mais gente. Boa noite, Maurício Rabelo, mandou um alusão pra família. Josia Cerqueira Pinto de Pindorama do Tocantins. Josia Cerqueira Pinto ou Pindorama Tocantins. Especial a Aliene, a música é Sonhei com Você do Rio Negro Solimões, né? Aliene, Sonhei com Você, Rio Negro Solimões. Quem manda? Josia Cerqueira Pinto, Pindorama, Tocantins, Brasil. Muito obrigado, muito obrigado. Tem mais outra aqui do estado do Pará. Isabel Cristina de Orilândia do Norte, pedindo Zezé de Camargo e Luciano, Você Vai Ver, é o nome da música, mandando para as irmãs Iris e Florícia, para o irmão Abel em Tocantinópolis, Flor de Lis em Cachoeirinha, e para todos os ouvintes. Muito obrigado, Isabel Cristina, Orilândia do Norte, no estado do Pará. Muito obrigado, muito obrigado. Mandar uma boa noite aqui também. É, boa noite, Maurício, aqui. Meu nome é Luiz Alberto. Manda um alô para minha cunhada Edith, para o meu irmão Lauro Ivan, Fazenda Batieiro. Pensa em um casal apaixonado. Toca para eles, casal perfeito, Fernando e Sorocaba. Nós vamos para o intervalo.
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0: Ô, trem, agora 22 horas e 3. Eu de cá, você de lá da Nacional. Tem alguém com a vida arrumada, viu? Numa rotatória, comendo uma picanhazinha assada, feliz da vida. Quem pode, pode, né? Quem não pode, se sacode. É, eu que já andei muito com esse caboclo, já, ele já me deu muito trabalho, nossa senhora. Ele dirigia pra mim, eu que ficava dirigindo, que ele dormia demais, né, rapaz? Aí de vez em quando ele era sonâmbulo, né? Aí tava lá deitado, dormindo, de repente ele sonhava que tava caindo no despenhadeiro assim, voava no volante, sai daqui, rapaz! É, era o contrário, era eu que fazia isso com ele, viu? Eu que fazia isso com ele, rapaz, ele era o único momento que ele ficava bravo comigo, que ele ficava com medo. Mas assim, é porque você vai andando, de repente você sente que você está caindo numa altura de um monstro, subindo montanhas, descendo, cansaço, nossa senhora. E de repente eu tava querendo ajudar ele a dirigir dormindo. E ele, rapaz, tira a mão daqui, rapaz, pelo amor de Deus. E meu amigo Aparecido dos Santos é o homem da picanha. Alô, Aparecido. Ele, o Andrezão da Saúde, o Bartolomeu, lá na rotatória. Parada obrigatória em Palmas do Tocantins. Fala, meu amigo Cido Santos. Boa noite.
1: Maurício.
0: Oi.
1: Boa noite, meu irmão. O André te passou um áudio agorinha.
0: O André.
1: Tá eu, ele e o Bartolomeu aqui.
0: Sim.
1: É, nós estamos na LO19, pertinho de uma rotatória.
0: Sim.
1: E o nosso endereço é na parada obrigatória. Tá bom?
0: Tá bom.
1: Aí estamos aqui prosseando, tomando uma.
0: Prozeando.
1: Comendo uma picanhazinha assada. Dá um alô pra nós, por favor.
0: Prozeando. Um tranquilo, né? Esse caboclo aqui é meu amigo. Alô, meu amigo Aparecido do Centro. É do Paraná, ele, paranaense. Gente boa, mas virou tocantinense há muitos anos. Ele já fez uns estágios lá em Barra do Garça, no Mato Grosso. Aqueles ETs de Varginha que vai lá pra Barra do Garça, desce lá. Ele já benzeu todos eles lá, meu amigo Aparecido do Centro. Sabe tudo. Sabe curtir uma picanha na brasa, muito boa. Lá na parada obrigatória, na rotatória lá de Palmas, ele, o Andrezão e o Bartolomeu. Obrigado, amigão. Que vida boa, hein? Você lembra aqueles trabalhos, né? Dirigindo de noite, de repente vem um cabra sonhando que tá caindo no despenhadeiro, pulando no volante, quase que eu faz uma confusão grande. Madrugadas e madrugadas, rapaz. Ô, vidinha boa, viu? Um abraço. Vou ver se eu acho o Andrezão aqui. André, cadê você? Hã? Meu seresteiro das noites. Cansado, meu amigo. Falou, rapaz, chega aí. Rapaz, mas que coisa boa que você chegou. Falei, é bom demais mesmo, né, rapaz? É bom demais. Espera aqui, deixa eu ver se eu acho o André aqui. Cadê você, André? Andrezão da Saúde, ele passou assim, uma mensagem bonita. Ô, Andrezão, aumenta o volume do rádio aí, segura peão. Ele tá dizendo os parabéns, vai atrasado, mas é de coração. Fala, Andrezão da Saúde, boa noite.
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0: Ah.
2: 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Grande abraço, meu amigo Maurício Rabelo. Parabéns pelos 90 anos da Rádio Nacional. Tamo junto, irmão. O Andrezão da Saúde de Palmas, no Tocantins.
0: Vamos repetir, é bonito. Ele tá dizendo que os parabéns iam um pouco atrasados.

0: Mas é de coração, rapaz, 90, começamos a comemorar os 90 anos há uma semana atrás, que vem o ano inteiro de comemoração, são 90 anos e nós todos fazemos parte dessa história, você como ouvinte, como meu amigo Andrezão, eu como locutor aqui, e que graças a essa emissora e a oportunidade que me dão, eu já andei o Brasil quase que de ponta a ponta, eu já fui até na Antártica já, e tem muito com a rádio, já fui para os Estados Unidos, já andei para tudo quanto é lugar, graças à Rádio Nacional, ao povo que me ajudou, me colocou onde eu precisava estar, me coloca toda noite aí no seu rádio. Bom demais! Obrigado, Andrezão. Repete aí, Andrezão da Saúde. Cutuca!
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0: Que coisa
1: grande
0: boa.
1: Grande abraço, meu amigo Maurício Rabelo. Andrezão. Parabéns.
0: Valeu.
1: Pelos 90 anos da Rádio Nacional. Tamo junto, meu irmão. O Andrezão da Saúde, de Palmas, no Tocantins.
0: Segura. Cadê aquela música do Lourenço de Valverde aí pra nós? Obrigado, obrigado. Muito obrigado, amigão Andrezão da Sal. Pendura um aí na rotatória, se tiver um lugar de pendurar, tá? Um grande abraço, daqui uns dias eu vou aí, eu acerto. Andrezão da Saúde, o Bartolomeu, o meu amigo, meu companheiro de trabalho, trabalhou comigo o tempo todo, é o Aparecido do Santos, o bolso do Paraná. Segura! São 22:10, essa aí eu mando pra mim mesmo. E para um Brasil de audiência.

aguarde, parada obrigatória. Um abraço, Bartolomeu. Obrigado, Andrezão, pelo verso. Obrigado, Aparecido dos Santos. Um abraço. E mais uma vez eu quero aqui mandar uma saudação para o Luiz Alberto lá em Tocantins, dizendo boa noite, amigo Maurício, meu nome é Luiz Alberto, mando alusão para minha cunhada Edite, para o meu irmão Laurivan da Fazenda Batieiro, pense num casal apaixonado, né? Laurivan e Edite, Fazenda Batieiro, e tá pedindo aqui pra gente tocar uma moda bonita, Casal Perfeito do Fernando Sorocaba, Casal Perfeito do Fernando Sorocaba para Edite, o Lauro Ivan na Fazenda Batieiro. Muito obrigado, Claro Souza também. Muito obrigado, Claro Souza. Tem mais aqui, Nissim Almeida, dizendo assim: boa noite. Boa noite, caro amigo Maurício Rabelo. Ouço o seu programa todas as noites. Gostaria de ouvir uma música Chorei no Sinal, do Renan e Raí. É a terceira pedida do Renan e Raí. Você já pensou que dupla? Depois falava, não, isso é invenção do Maurício, como é que fui eu que inventei isso, rapaz? Falei, pelo amor de... Não, falava que era jabá meu, falava, jabá é a sua cara, rapaz, a dupla é boa, o povo gosta e pede essa música. Chorei no Sinal, Renan, é a terceira vez que pede a dupla hoje, cada uma música é melhor do que a outra. Obrigado, olha aí. Bom demais, obrigado, quem tá

pedindo ali Palmeirópolis do Tocantins. Deixa eu ver aqui. É, boa noite, o programa que eu gosto muito. Quero ouvir Renan Raí, Chorei no Sinal. Oferecer é a Nissinha que está pedindo. Nissinha Almeida mandando para o esposo Edilásio, que mora na chácara Recanto do Sossego, no município de Palmeirópolis do Tocantins. Obrigado. Oh, obrigado, Nissinha Almeida. Um abraço grande, um abraço para o seu marido. É o Elidásio, né? Não é Edilásio. Não. Elidásio é na chácara Recanto do Sossego, em Palmeirópolis, no Tocantins. Muito obrigado, muito obrigado. Tem o Rainel Lourenço dizendo boa noite. Boa noite, Maurício. Manda um alusão pra turma. Estamos aqui em Peixe, no Tocantins, no rancho Marca Evidente. Rainel Nayara. Não, Naira. Ou Naira. Rainel. É, Rainel Lourenço, né? Naira, Dimas, Kênia, Érica, Neguinho e João. Que turma boa, que vida boa vocês merecem, né? Rancho Marca Evidente, em Peixe, no Tocantins. Rainel Lourenço, Naira, Dimas, Kênia, Érica, Neguinho e João. Um abraço, como um trem aí pra mim. Depois é a minha vez, tá? Um grande abraço, muito obrigado. Edileuza do Piauí, terra querida, filha do sol do Equador, dizendo boa noite, meu querido amigo Maurício. Estou te ouvindo aqui em Teresina, Piauí. Obrigado, Edileuza Mourão. Um grande abraço. Ela diz, ô trem, vai rasgando que eu vou costurando, Edileuza. Tem mais aqui o Divino de Goiás. Quero mandar um abração para o Joaquim Cunha, para Gersinho, Tonico, Kleber, Walter, Ni, Jerusa, para o Apolinário, para o Amauri do Forró, Sirley, Major Gontijo, a Carminho, Antenor, Van Dilson, está escrito assim, Van Dilson, né? É, do Torra Torra, o Antenor Edgar da Borracharia, do Grupo do Amanhecer. Muito obrigado, Divino. Um grande abraço, que alegria. Tem mais aqui, falando comigo direto, deixe-me ver aqui lá do Tocantins. Boa noite, mandem um áudio para o Maurício. Mandou? Ah, é, tá sério, é o Andrezão da Saúde, obrigado, Andrezão, nós já ouvimos seu áudio, muito bonito, muito obrigado, um verso cheio de rimas, muito obrigado, gostei demais. Vamos tocar o Tempo de Carreiro aí, em Canté Silveira e Silveirinha. Quem é que pediu? Quem pediu, hein? Juarez Expedito do Rio de Janeiro. Juarez deu uma viajada no tempo, só a música de 50 e tantos anos atrás. Alô, Juarez, Tião Carreiro, Tempo de Carreiro, Silveira e Barrinha, toca pra nós. Alô, Juarez, e depois dessa aí, Renan e Raí, Chorei no Sinal.

0: Opa! Eu quero mandar uma saudação aqui para dois amigos, né, que acabaram de me ligar lá de Palmas, na 122, lá em Palmas do Tocantins. É o meu amigo Gersimar Xavier e a sua esposa Imelda, lá de São Félix do Jalapão. Gersimar Xavier e a Imelda, que tem um nome tão bonito e ela é uma mulher bonita também. Um abraço, Imelda. Ah, obrigado, Gersimar Xavier, um abraço. E o meu amigo Mazinho, que já foi prefeito da cidade, lá da cidade de São Félix, do Jalapão, e o meu amigo Gersimar, que é o atual prefeito, a esposa dele é Imelda, estão me ouvindo lá na 122 em Palmas, abraçando a todo o povo do Jalapão, São Félix do Jalapão, a região inteira, e nos convidando para fazer um show naquela cidade. Eu vou voltar, se Deus quiser, em breve, fazer um show bonito, cantar Gabiraba e outras mais lá no Jalapão, que é conhecido no mundo. Um abraço grande, Gersimar Xavier, obrigado, Imelda, obrigado, Mazinho. Fala, Maria do Rosário.
1: Vamos ouvir aqui a mensagem da Reisilene do Maranhão.
0: Reisilene do Maranhão. Opa, tá na hora de ir pro intervalo. Ah, é o intervalo. Tem um intervalo, daqui a Reisilene fala já já. Reisilene, aguarda um minutinho só, porque tem um horário político aqui que é dois minutinhos, um minutinho, dois. Aí é você, Reisilene do Maranhão, falando para o mundo. Vamos lá. De menina boa.

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0: Vamos lá, gente, continuando aqui o Edicar, você de lá, vamos ouvir a mensagem aqui da nossa ouvinte, a Reisilene.
1: Boa noite. Aqui é a Reisilene, do Centro do Expediente, município de Mirador. Passar e mandar um alô para os ouvintes, todos os ouvintes da Rádio Nacional, do programa Eu de Lacá e você de lá. Aí, Maurício Rabelo, a real da música de Amado Batista, o meu celular privou. Ofereço para todo ouvinte da Rádio Nacional. Maurício Rabelo, manda alô para nós, rapaz, que nós todos...
0: Tá certo, Resilente. Tudo de bom pra você. Daqui a pouco, se der tempo, nós vamos rodar sua música. Vamos ouvir também outra mensagem aqui do Francisco. Vamos lá.
2: Boa noite, Maurício Rabelo, o melhor locutor do Brasil. Aqui também é acho. O Francisco Luna, da cidade de Goiânia, em Goiás. Quer mandar um grande abraço pra você, Maurício Rabelo, para Fátima.
0: Obrigada.
2: E para o Celso e o Anderson. E um bom fim de semana também, um bom serviço para você, Maurício Rabelo, e para Fátima e Anderson e o Celso também. E alegria, alegria. Tchau, amigo. Tchau.
0: Alegria, alegria. É isso mesmo, seu Francisco. Um bom final de semana para você também. Vamos ouvir aqui a mensagem agora do Orlando, né, Anderson? Tem mais um ouvinte aqui, não adiantar. Enquanto o Maurício Rabelo chega, né? E quando tomar uma água, já tá chegando. Vamos lá, o Orlando aqui.
3: Boa noite, Maurício Rabelo. Boa noite, Fatinha.
0: Boa noite.
3: Anderson. Boa noite, Celso Ribeiro do Amorim. Boa noite a todos os ouvintes do programa Eu de Cá, Você de Lá, aqui Orlando Rodrigues, aqui de Salinas, de Várzea Nova. Maurício, eu quero aproveitar aqui, ó, e mandar um forte abraço ao comunicador Gilvan Mendes, lá em Feira de Santana, ele que não perde um só programa, também a galera da Fazenda Futurosa, lá em Ibiquera, o meu amigo Valdeires, conhecido por Valdeires, lá em Ibiquera, tá bom? Também quero oferecer todo o programa, minha esposa Ana Inês está comigo aqui na sintonia da Rádio Nacional do programa Eu de Cá, Você de Lá. Maurício, toca aí Tunico e Tinoco, Mamãe, Mamãe. E oferecer especialmente, tá bom? A qual eu quero mandar um beijãozão à sua querida mãezinha, Dona Gasparina, lá no Tocantins, tá bom?
4: Orlando.
3: E oferecer também a todos que gostam da música, a todos os ouvintes do programa Eu de Cá, Você de Lá. Bom, aqui Orlando Rodrigues, aqui direto de Salinas de Várzea Nova, para a Rádio Nacional de Brasília, no programa Eu de Cá, Você de Lá. Um forte abraço.
4: Valeu, muito obrigado, amigão Orlando Rodrigues, aí na Bahia, Salinas de Várzea Nova, Bahia, um abraço para sua esposa também, muito obrigado por se lembrar da minha mãe, Dona Gasparina Rabelo, lá em Formoso do Araguaia, no Tocantins, a minha irmã Marlene também, que mora em Formoso do Araguaia, Tocantins, um abraço grande, obrigado Orlando. E olha, tem mais aqui. Opa, meu amigo Aparecido Santos, já eu ver se eu consigo mandar o que você me pediu aqui, tá bom? Já. Um abraço grande de Minas Gerais. Boa noite. Boa noite, Maurício Rabelo. Manda uma música bonita. Por favor, Karina e Jaque, nós estamos saindo de Ponte Alta do Tocantins para Patrocínio Minas Gerais. Rapaz, Ponte Alta do Tocantins é o portal do Jalapão, né? Ponte Alta. Muito obrigado, Karina. Muito obrigado, Jaque. Boa viagem. Tem um queijo, uma rapadura para vocês percorrerem, né? De Ponte Alta do Tocantins até Patrocínio nas Minas Gerais. Disseram que os prédios de Patos estão fazendo sombra lá em Patrocínio, mas é o contrário. Tem os patenses falam isso e os patrocinenses não. Os prédios de Patrocínio estão fazendo sombra em toda Patos de Minas. Obrigado, Jaque. Obrigado, Karina.
0: Boa noite, amigos da Rádio Nacional da Amazônia. Passando nesta noite somente para agradecer pela programação Eu de Cá, Você de Lá, que sempre acompanho com muito carinho. Parabéns a todos. Abraços de Ângelo Ludovico, São Carlos, São Paulo.
4: Que beleza, muito obrigado, Ângelo Ludovico, São Carlos, São Paulo. E olha, mandar um abraço lá pro meu amigo Divino José da Silva, o professor Divino, foi meu colega, nós estudamos juntos, hoje ele é sociólogo, escritor e professor da Unesp lá de São Carlos, em São Paulo, fera, escritor, muito competente, um abraço para ele lá. E a Vilma Branquinho, de lá de Araguaína, no Tocantins, ela que está construindo uma mansão na beira do lago, na beira do rio, né? Alô, minha amiga Vilma Branquinho, boa noite. Ela dizendo boa noite, Maurício, boa noite, Fatinha, boa noite, Celso e Anderson. Boa noite a todos os ouvintes do Eu de Cá, Você de Lá. Maurício, quero oferecer uma música bonita para todos os amigos do grupo do Amanhecer, também para o Chechel e a esposa, para o Roche e a esposa, o Lorival e a esposa. E ela mandou ainda assim: Maurício, talvez o amor seja isso, dois mundos completamente diferentes, encontrando uma maneira de caber no mesmo espaço e no mesmo abraço. É descobrir alguém que acalma tempestades que você nem sabia que carregava. O amor é sentir o coração acelerar diante de uma presença que, ao mesmo tempo, traz paz. O amor é querer ficar, mesmo quando a vida oferece mil motivos para partir. É olhar para aquela pessoa e perceber que existe um lugar onde você não precisa fingir ser forte. Ali, você pode simplesmente ser. É isso mesmo. E quando dois apaixonados encontram esse lugar, um no outro, nasce algo raro. Um amor que não precisa ser perfeito para ser inesquecível. Eu, no colégio, apresentando um trabalho. Que coisa boa! Vilma Branquinho, de Araguaína, Tocantins.
0: Um abraço, Vilma. Tudo de bom para você. Boa noite, sim, Maurício. Estou boa te noite ouvindo em Irecê, Bahia. Danilo Moreira, um abraço.
4: Bom demais. Obrigado, obrigado. Um abraço. Andrezão, daqui a pouco pode aguardar que chega aí a sua encomenda, viu? Obrigado. Obrigado, meu querido amigo Andrezão da Saúde, em Palmas do Tocantins. Já, já, chega aí pra você, tá bom? A sua encomenda. Tem mais aqui, 62, é do Tocantins, de Goiás aqui. Alôncio Pereira. Boa noite, Maurício Rabelo. Manda um abração para nós aqui em Porangatu, Goiás. Oferece uma música bonita para minha esposa, Elinete Fernandes. Alôncio Pereira e Elinete Fernandes, juntos para sempre. Aham, pode falar, Fatinha.
0: Boa noite, Maurício Rabelo. Aqui quem fala é Esther de Pacajá, no estado do Pará.
4: Sim.
0: Estou na escuta do seu programa. Mando um alô para todos que estiver ouvindo.
4: Beleza, Vidas, Esther.
0: Cida de Pacajá, hoje para Vicinal São Luís.
4: Beleza.
0: Vou escrever aqui, Vinda.
4: Vinda, né?
0: Cida de Pacajá, hoje para Vicinal São Luís. Estamos na escuta, no programa eu e meu esposo Fábio, aqui no sítio Tucunaré.
4: Obrigado, Cida e Esther, o Fábio, Esther e o Fábio e a Cida vindo lá da Vicinal 58, me parece, né? Muito obrigado, Esther, muito obrigado, Fábio.

0: Obrigado, Pacajá. Saudade dessa cidade, desse povo aí do Morro da Velha, de Maracajá. Um abraço grande, meu amigo delegado Nego Lima, de Palmas, no Tocantins. Alô, doutor Nego Lima, fala comigo aí. Boa noite.
1: Boa noite, amigo Maurício Rabelo. Tudo bem? Calmoi do Rádio Brasileiro. Rapaz, eu tô aqui em Araguaína ainda. Olinda tá em casa, tá se recuperando bem. Graças a Deus, tá se recuperando bem, viu, Rabelo? E eu tô por cá ouvindo Eu de Cá, Você de Lá, pela Nacional de Brasília. Um abraço a toda a equipe, tá?
0: Que coisa
1: boa. Fica com Deus e até amanhã.
0: Até amanhã. Muito obrigado, amigão, doutor Nego Lima, o delegado da Polícia Civil do Tocantins. Ele é muito amigo do Mazinho do Jalapão, né? Muito amigo do Jessimar Xavier também, da dona Imelda, dando boas notícias de que a dona Olinda, que teve uma queda, teve um pequeno problema, que não foi tão pequeno assim, mas graças a Deus já está em casa, se recuperando muito bem, graças a Deus, né? Um abraço, dona Olinda. Obrigado, meu querido amigo delegado Nego Lima, de Araguaína, hoje no Tocantins. Ele está em tudo quanto é lugar, mas hoje ele está em Araguaína, por causa do problema de saúde da Olinda. Um abraço.
2: Boa noite, Maurício Rabelo. Saludos desde Canadá. É o Guerreiro.
0: É o Raul Guerreiro, né? Falta 30 segundos para terminar, meu amigo? Falta um minuto, né? Tá bom. Pode falar.
2: Vamos só ver aqui o Guerreiro aqui no rádio.
0: Pois não. Vamos lá. Ele tá lá no Canadá. Opa! Ele gravou nosso som lá, né? Raul Guerreiro, aí no Canadá, muito obrigado, Raul, um grande abraço. Iracema Pinheiro, em Minas Gerais, muito obrigado. Iracema Pinheiro, Juiz de Fora, Minas Gerais, muito obrigado. Marido Rosário.
2: Obrigado por todos, uma boa noite, um abraço pro Benício lá em Tabatinga, no Amazonas, e para todos os ouvintes, bom final de semana e até segunda, se Deus quiser.
0: Obrigado, fiquem todos com Deus, porque Ele é o caminho, a verdade e a vida. Muito obrigado, Anderson. Minha mãe, dona Gasparina, sua bênção, minha mãe. Durma com Deus, minha mãe, um beijo. Marlene, um beijinho. Durma com Deus e o meu pai, que está no céu. A sua bênção, meu pai. Tchau, Brasil!

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E abrindo o Beco da Bossa de hoje é De Manhã, composição de Caetano Veloso, na voz e no balanço contagiante de Wilson Simonal. E assim começa mais um Beco da Bossa aqui na Rádio Nacional. Olá, eu sou o Gil de Souza e toda sexta-feira às 11 da noite temos esse momento de audição dedicado ao samba jazz, à bossa nova e também outras evoluções da mesma espécie. Com curadoria musical, roteiro e edição deste que vos fala, o tratamento de áudio e suporte técnico de Tiago Henriques, o Beco da Bossa é uma produção da equipe da Rádio ENF, emissora da Universidade Estadual do Norte Fluminense Darcy Ribeiro, parceira da Rede Nacional de Comunicação Pública. Na edição de hoje, vamos ouvir Johnny Alf, Filó Machado com o percussionista japonês Genoshin, Bola 7, Tânia Maria, Arthur Verocai. Então vamos de música. Você ouve agora San Brasa Trio, com a releitura do clássico de Edu Lobo e Vinícius de Moraes, Arrastão, faixa do álbum Em Som Maior, de 1965. Beco da Bossa, edição de hoje, Coisa de Louco.

Você ouviu Filó Machado com o percussionista japonês Genoshin Jogral, composição em parceria com Djavan e o guitarrista José Neto. Antes ouvimos o trombonista Raul de Souza, doutor honoris causa, faixa do seu aclamado álbum Colors. E ainda Johnny Alf, Bondinho do Pão de Açúcar, parceria com Armando Cavalcante e Vitor Freire, faixa do álbum Diagonal de 1964. E você ouve agora o violonista e guitarrista Bola 7 batucando mesmo. Na sequência, Rosa Passos, Adeus América e Eu Quero um Samba, faixa do álbum Curare, lançado em 1991.

Você ouviu o compositor, arranjador e maestro Arthur Verocai, Amor na Contramão, faixa do álbum Encore, de 2007, composição em parceria com Tibério Gaspar. Antes ouvimos Tânia Maria, Bate Bola, faixa do álbum Intimidade, de 2005. 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A banda maluca saiu da Tijuca pra...

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Você ouviu o Marcos Valle, Palavras Tão Gentis, parceria com Moreno Veloso, faixa do álbum Túnel Acústico, de 2024. Antes ouvimos Joyce Moreno, Banda Maluca, faixa título do álbum de 2004. E assim o Beco da Bossa de hoje fica por aqui. Eu agradeço pela sua companhia em mais um momento de audição. Continue na sintonia da Rádio Nacional. Não deixe de seguir no Instagram, @RadioNacionalBR e também o @BecoDaBossa. Com a curadoria musical, roteiro e edição deste que vos fala, o tratamento de áudio e suporte técnico de Tiago Henriques, o Beco da Bossa é uma produção da equipe da Rádio Enf, emissora da Universidade Estadual do Norte Fluminense Darcy Ribeiro, parceira da Rede Nacional de Comunicação Pública. E para fechar, vamos com a nossa faixa tema desta edição. Composição de Carvalho e Zapata, faixa do álbum Ninguém Proíbe o Amor, lançado pelo Wilson Simonal em 1975, com um swing característico do artista e uma letra reflexiva sobre os altos e baixos da vida, a música funciona como um desabafo no período em que Simonal enfrentava o ostracismo e o forte boicote da classe artística e da mídia por conta das polêmicas acusações de ligação com o DOPS, um dos órgãos de repressão e censura durante a ditadura militar. Você ouve agora o Wilson Simonal, Coisa de Louco. Aqui é Gil de Souza e eu te espero na próxima sexta-feira às 11 da noite com mais uma edição do Beco da Bossa. 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
2: Olá, a partir de agora na locução, eu, Marli Arboleia, trabalhos técnicos, Jaime Batista. É um grande prazer ter a sua companhia aqui na Rádio Nacional. A gente começa com Marina Lima, de Cazuza e Frejá, Ideologia.

Rita Lee dela e Roberto de Carvalho, Saúde. Criolo de Criolo, Fermento pra Massa. Sá Guarabira e Venturini, de Flávio Venturini e Guarabira, Espanhol.

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Alceu Valença, dele, Vicente Barreto, Tropicana, João Bosco, de Bosco e Blank, Kid Cavaquinho. Gilberto Gil, de Gil, Seu Olhar.

Diabite, Nando Reis, de Nando Reis, O Segundo Sol. Cláudio Zoli, de Hildon, Na Sombra de uma Árvore. 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Martinália, de Noel Rosa, e Vadico, Feitiço da Vila.

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1: Gal Costa e Caetano Veloso, de Jorge Benjor, que pena.

0: Zé Ramalho, de Zé Ramalho, Banquete de Signos. Céu, de Céu, Cangote.
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0: Secos e Molhados, de João Ricardo e Lully, Fala.

0: Chico César dele, Mama África. Os Novos Baianos de Assis Valente, Brasil Pandeiro.
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0: Vanessa da Mata, dela, Baú.

0: Melodia de Melodia, Juventude Transviada, Cidade Negra, de Tony Garrido, Lazão, Bino da Gama, A Estrada.
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0: Roberta Sá, Chico Buarque, Pelas Tabelas.

0: Wilson Simonal, de Carlos Imperial, nem vem que não tem.
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E foi Ednardo, de Ednardo, artigo 26. Tulipa Ruiz, de Tulipa, Quando Eu Achar. 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Bete Carvalho, de Paulinho da Viola, Argumento.

0: Sai Guarabira e Venturini, de Sai Guarabira, Sobradinho. Antes, Legião Urbana, de Renato Russo. O mundo anda tão complicado.
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0: Ana Canhas, Dela Foi Embora.

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1: Milton Nascimento, Chico Buarque, Brejo da Cruz.

Você ouviu Luiz Melodia, de Melodia e Ricardo Augusto, Bate Verão. Antes teve Zizi Posse, de Sérgio Sampaio, Meu Pobre Blues. 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Cazuza, dele Renato Ladeira, faz parte do meu show.

Maria Rita, de Arlindo Cruz, Fred Camacho e Marcelinho Moreira, Rumo ao Infinito. Antes teve Paulinho Mosca, de Mosca, O Jardim do Silêncio. 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Ira e Samuel Rosa, de Edgar Escandurra e Gaspa, Tarde Vazia.

Cidade Negra, de Tony Garrido e da Gama, A Sombra da Maldade. Mariana Aidar, dela, Duane e Nuno Ramos, Aqui em Casa. 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Maria Bethânia, de Paulo Sérgio Valle e Duda, Cheiro de Amor.

0: Cássia Heller, de Zé Ramalho, Vila do Sossego. Flávia Bittencourt, Abri a Porta, de Dominguinhos e Gilberto Gil.
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0: Pepeu Gomes, dele, Baby do Brasil, Deusa do Amor.

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1: Gilberto Gil, de Gil, Capinã e Torquato Neto, Soy Louco por Ti, América.

Tim Maia, de Michael e Gilson, descobridor dos Sete Mares. Chico Science e Nação Zumbi, de Chico, A Cidade. Elba Ramalho, de Vital Farias, Veja.

0: Adriana Calcanhoto, dela e Antônio Cícero pelos ares. Beto Guedes, de Meredith Wilson e Ronaldo Bastos, Quando Te Vi.
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0: Raul Seixas, dele Paulo Coelho, Cowboy Fora da Lei.

0: Jorge Benjor e Tim Maia, de Benjor, Moça Bonita. João Bosco, de Bosco, Tenho Dito.
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0: Luiz Melodia e Skank, de Melodia, Farrapo Humano.

0: Marisa Monte, de Rita Lee, Doce Vampiro. Também Lulu Santos, dele, Toda Forma de Amor.
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0: Lenine, de Lenine, Jackson Brasil.

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1: Ivan Lins, Ivan Lins e Vitor Martins, de Norá, de Norá.

Amanda Magalhães, música dela, O Amor Te Dá. Casuarina e Tereza Cristina, de Candeia, Dia de Graça. 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Maria Gadu, de Maria Gadu, Tudo Diferente.

0: Valéria Oliveira, de Luiz Gonzaga e Zé Dantas, em Balança. Na Ozete, de Luiz Tati, Capitu.
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0: Geraldo Azevedo, de Fausto Nilo e Geraldo, é brincadeira.

Chico Buarque de Chico, Feijoada Completa. Elis Regina, de Milton Nascimento e Ronaldo Bastos, Nada Será Como Antes. 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Simone, de Cleiton Ramil e Cledir Ramil, Toquitu.

0: Djavan, música dele, Lilás. Roberta Campos, de Roberta, e Luiz Caldas, É Natural.
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0: Marco Ribas, dele, Aristoporindé.

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10: Alô, meu Brasil! Bom dia, meu Brasil Rural! Hoje, no seu sábado, o melhor da música, eu sou Luciano Barroso, a produção da Bruna Alves e Cléo Borges. No estúdio, nós temos Lucinha Safatler. Quem mais? Tem Claudinho? Claudinho. Claudinho é o provisório. Tem Rafael... Esse é o Vagalume que chama ele de provisório. Tem Rafael Tomás, quem vai? Otávio também tá aí? Fala, tá bem? O rei de Tiquira. E Chico Mendes, Reinaldinho, todo mundo na área, beleza. A programação musical, a responsabilidade é do grande Miranda. A colaboração da Delgrácia Pinto, os colegas Lucia do Rodeador. Vamos começar o seguinte, Lucinha, segundo o Miranda. Eu falei, Miranda, e aí? Ele falou, não, esse sábado eu quero começar arrebentando. Eu falei, então arrebenta. Dois corações e uma história. Zezé de Camargo e Luciano.

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1: Este é o Brasil Rural e nós estamos juntos, você meu amigo assentado, obrigado, você que está no acampamento lutando pelo seu sonho, o sonho da terra, lá vamos nós, o Gemerson de Arraias, o Flávio em Patos de Minas, Berrante de Madalena, Silveira e Silveirinha, a Maria em Santa Cruz, a Venerada, vá com Deus, Roberto.

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2: Ô, Duquinha, ótima manhã para você, Duquinha Vaqueiro e Santa Cruz, a venerada. Tapete de sala, Teodoro e Sampaio.

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1: Este é o Brasil Rural, em homenagem a você, homem do campo, em homenagem a você da agricultura familiar. Teodoro em Sobradinho pediu obrigado ao homem do campo, Dom Ravel.

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14: Bom dia, meu Brasil. Alô, alô, você ouvindo Nacional Brasília, Nacional da Amazônia, Nacional do Alto Solimões, a IFRN em Natal. Alô, Geraldo Neto, tudo bem? A Rádio Porto, em Porto Franco, no Maranhão. Vamos fazer o seguinte, Márcia Ferreira está em Brasândia. Esta noite foi maravilhosa. E o Wellington, em Pato de Minas, falou, Luciano, dá pra rodar naquela mesa? Eu falei, como é que é? Naquela mesa? Eu falei, dá. Sábado a gente roda. Tá aí pra você, Nelson Gonçalves.

Este é o som do Brasil. O que é que foi, Luciano? Tá tudo bem, hein? Como é que é? É meu? Nossa, mas Nelson Gonçalves é naquela mesa. Menino do Nelson Gonçalves, sabe o que eu gosto muito? Cabocla, seu olhar, tá me dizendo. Ah, Nelson Gonçalves, é outra conversa. Ô, Antenor tá em Planaltina, Goiás. Antenor Felipe, tá tudo bem, Antenor? Será mentira ou será verdade? Renato e seus Blue Caps e o Enio Fausto, Agrovila 2 da Bahia, quatro cantos da casa.

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1: Este é o nosso Brasil Rural e nós estamos juntos. Final de semana pretende degustar o quê, hein, Luciano? Fala aí. É, uma feijoada? É mesmo, hoje é sábado, é dia de feijoada. É, numa boa. É, sabe o que acontece? Hoje tem arroz com piqui. É, mas é música que o Pedro Ribeiro pediu. Chico Rei Paraná. Depois tem Luz Divina com Roberto Carlos.

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E no sábado, igual o Jair falou, Luciano, tem que ter um dia para atender. Aqui, hoje eu estou atendendo, é só música. A Vitória pediu, ela está em Centenário, no Tocantins, o último julgamento. Léo Canhoto e Robertinho.

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1: Este é o Brasil Rural com você no sábado. Ando devagar, porque já tive pressa. E levo este sorriso, porque já chorei demais. Já tô. Aí, ô Davidson. Eu também já chorei. Santana da Araguaia, tocando em frente ao Missa Terra.

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7: Aí, pessoal, bom dia, bom dia. Bom dia, Rádio Brega Brasil, Novo Horizonte, Pixuna, no Pará. A nossa FM, São Rafael, obrigado. Universitária de Boa Vista, Roraima, Serra Dourada, Novo Brasil, Goiás. Rádio Placar de Ortigueira, no Paraná. Rádio Cidade FM de Bom Jardim, no Maranhão. Alta FM de Lago da Pedra, no Maranhão. A BR FM em São Francisco, Minas Gerais. Comunitária Alternativa de Terra Alta, no Pará. Nossa FM, Bar do Chapéu, São Paulo. Mais FM em Maceió, Alagoas. Obrigado, gente. Vamos de O Zé Flamengo. Você pediu o Marcos Sabino. Se lembra dessa, Lucinha? Reluz. Brilha no céu de novo. É linda. E Espinho na Cama com Carmen Silva, atendendo o Jacaré, que está em Goiás.

Este é o nosso Brasil Rural e nós estamos juntos. Portugal também está na linha. Diego Maradona, bom dia, Diegão. Antônio Nunes aqui no DF, Velha Porteira, Chico Rei, Paraná. E o alemão, alemãozinho lindo, alemãozinho inoxidável. Cadeira de aço, Zé Neto e Cristiano.

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1: Vamos fazendo a festa, meu querido. Este é o Brasil Rural e nós estamos com você. Vamos fazer o seguinte? Ó, o José do Carmo pediu, amo você com peninha. E o Felito, Felito Antônio de Alagoinha pediu, Vilma Branquinho também pediu. E nós vamos ouvir Deus e Eu no Sertão, Vitor e Léo.

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1: Você está ouvindo o Brasil Rural e nós estamos juntos. Ih, rapaz, dá tempo aí. Do Neves, Porto Franco, no Maranhão. A mulher em mim, pra você, Neves.

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2: Bom dia, meu Brasil lindo, maravilhoso, Serra Verde FM, Viçosa, no Ceará, Rádio Liberal de Morada Nova, Universitária FM de Teresina, no Piauí, Rádio Antares, Teresina, Piauí, Web Aventura Regional, Belém, Piauí, Rádio Lourenço de Calçuene, Web Brega Music em Belém, Mix de Castanhal, Novo Tempo, Uruçuí, no Piauí, Vitor Matheus, bom dia, Web Beira Rio, Queimada Nova, Oliveira dos Brejinhos, Bahia. Que tal ouvir aqui o pedido do Wesley, de Boa Vista, Simone Mendes, Saudade Proibida. Depois tem o Roberto Carlos com a música de Milionário José Rico, De Longe Também Se Ama.

Você está ouvindo o Brasil Rural dessa reta final, tá? Já vamos pro finalzinho do programa? Ô, já! Rapaz, o Antônio Felipe tá lá em Planaltina. Tá tudo bem, meu querido? E aí, bom dia, senhor? Ah, menino! Ele pediu obras de poeta Teodoro Sampaio e o Jaime Tocantins, Raimundão Pinto do Brejo, no Maranhão, filho adotivo Sérgio Reis.

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E para encerrar, eu tenho aqui Eduardo Costa. Imagina eu. Essa música é linda, é a música nova dele, tá tocando pra caramba. Eduardo, canta pra nós, vai.

0: Acabou, já era, agora só segunda-feira, aqui, porque sábado é o melhor da música, a gente sai aqui. Rapaz, lembrei do Luiz Alberto é que falava esbagaia, né? A gente sai esbagaiando aqui, aí tá, Luiz, saudade do Luiz Alberto. Gente, obrigado, até segunda, Brasil!
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2: Olá, ouvintes das rádios Nacional e MEC. Eu sou Renata Lima e este é o Bate-papo com a Ouvidoria, o espaço de escuta cidadã da Empresa Brasil de Comunicação.
3: Eu sou Edson França. No período eleitoral, reportagens, conteúdos de orientação ao eleitor e propaganda gratuita passam pela mesma tela ou frequência, mas não têm a mesma origem, nem seguem o mesmo processo de produção.
4: E eu sou Gal Bastos. A Empresa Brasil de Comunicação oferece ao público elementos para compreender o processo eleitoral e formar sua própria opinião.
2: Um telespectador elogiou uma reportagem especial do Repórter Brasil sobre as atribuições dos deputados estaduais e a composição das assembleias legislativas.
4: Adorei esse episódio. Eu não sabia que a quantidade de deputados estaduais está relacionada ao número de deputados federais. Se ainda não teve conteúdo sobre o Senado, vale explicar que teremos duas escolhas este ano.
3: A gerência de telejornalismo do Distrito Federal informou que o elogio foi compartilhado com a jornalista e a equipe responsável pela série. O tema sugerido pelo telespectador foi abordado na segunda reportagem do especial, exibida em 14 de agosto, que explicou o papel dos senadores e aspectos da composição do Senado Federal.
2: Ao reunir avaliações e sugestões como essa, a ouvidoria identifica os temas que o público busca mais esclarecimentos e oferece subsídios para a produção de conteúdos de educação eleitoral.
3: Essa escuta também mostra que o público não observa apenas as informações apresentadas. Ele compara a forma como as candidaturas aparecem nas reportagens.
2: Em uma solicitação, um cidadão afirmou que a imagem de uma candidata não havia sido exibida, embora as fotografias de outros concorrentes tivessem aparecido na mesma matéria.
4: Favor corrigir e mostrar a foto da candidata, para que todos estejam iguais perante a lei.
3: A manifestação chama a atenção para a necessidade de observar na cobertura eleitoral os critérios adotados na apresentação das candidaturas.
2: Outras manifestações questionaram a veiculação no rádio de mensagens favoráveis ou críticas a candidaturas.
4: Escuto a rádio com frequência e durante o período eleitoral tenho ouvido propagandas de candidaturas. Como é feita a divisão dos horários? Por que uma emissora pública transmite esse tipo de conteúdo?
3: Outro cidadão também questionou a transmissão de um jingle eleitoral por uma emissora pública.
4: Ouvi um jingle eleitoral na programação e gostaria de saber qual é o respaldo legal para que esse tipo de conteúdo seja transmitido por uma rádio pública.
2: A gerência da Rede Nacional de Comunicação Pública de Rádio esclareceu que o jingle mencionado integrava a propaganda eleitoral gratuita. A transmissão da propaganda eleitoral gratuita é prevista na legislação eleitoral e realizada nos horários e nas condições estabelecidos pela Justiça Eleitoral.
3: Isso significa que nos espaços destinados à propaganda eleitoral gratuita, a emissora cumpre uma obrigação legal.
2: O tempo é distribuído conforme as regras eleitorais e os materiais encaminhados para a veiculação são produzidos sob responsabilidade dos partidos, federações e coligações.
4: Portanto, transmitir a propaganda eleitoral gratuita não equivale a uma escolha editorial da rádio nem a apoio ao conteúdo apresentado.
3: Na cobertura jornalística, pautas, imagens e formas de apresentação são decisões editoriais, orientadas pelos princípios e pelas regras aplicáveis à comunicação pública e ao período eleitoral.
4: Enquanto isso, na propaganda eleitoral gratuita, a emissora reserva o espaço e transmite materiais cuja produção e conteúdo são de responsabilidade das agremiações políticas.
2: Já os conteúdos de educação eleitoral explicam o processo, os cargos e a participação do cidadão.
3: Ao sistematizar essa escuta, a ouvidoria oferece subsídios para análise da cobertura e para a produção de conteúdos de educação eleitoral.
4: As manifestações ajudam a qualificar a relação dos ouvintes e telespectadores com a comunicação pública.
3: Até o próximo Bate-Papo com a Ouvidoria.
4: Participaram desta edição
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4: Roberta Dante na revisão.
3: Josemar França na operação de áudio.
2: E Messias Melo na sonoplastia.
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1: Olá, podem me explicar o que é o ECA digital?
2: Olá, você que está sempre procurando formas de controlar o que seus filhos veem na internet.
3: Peraí, você não é o chefinho.
4: Quem é você?
2: Tem razão, Robozito. O Leberson está de férias. Em um mês ele está de volta. Meu nome é Hilton Pimentel. Enquanto isso, vou tocar o ajudante digital aqui com vocês.
1: Robozito, ele já fez outras participações especiais aqui no Ajudante Digital. Você tá muito esquecido. Precisa aumentar essa memória RAM. Bem-vindo, Hilton.
3: Bem-vindo.
2: Obrigado, gente. Então, nessa edição, vamos falar sobre a nova lei criada para aumentar a proteção de crianças e adolescentes na internet, o ECA Digital.
3: Ué, mas a gente já não falou sobre isso lá atrás?
5: De novo!
1: Você está confundindo as coisas, como sempre, Robozito. Nós falamos sobre o Estatuto da Criança e do Adolescente, conhecido como ECA.
2: Isso mesmo, Robozita. Nós falamos sobre o ECA em junho de 2025, em uma série especial sobre os 35 anos dessa lei. Agora vamos falar sobre uma nova lei, que entrou em vigor em 17 de setembro de 2025 e foi batizada de ECA Digital, justamente porque o foco dela é a proteção dos menores de 18 anos somente nos meios virtuais.
3: E o que levou à criação desta lei?
2: Então, o ECA Digital foi criado depois que o influenciador conhecido como Felca denunciou que outros influenciadores estavam usando crianças para monetizar nas redes sociais, ou seja, ganhar dinheiro com a imagem delas. E o pior, imagens adultizadas. Isso significam que eram crianças, mas estavam aparecendo de forma sensualizada, como se fossem adultas.
1: Que horror!
2: Pois é, Robozita, um crime grave que gerou repercussão nacional e fez o Congresso acordar para o fato de que a proteção de crianças nas plataformas digitais precisava ser melhorada. Principalmente porque quando o Estatuto da Criança e do Adolescente foi criado, na década de 90, a internet ainda engatinhava no Brasil e a lei não previa especificamente os perigos que hoje o meio virtual oferece aos jovens.
3: Mas como é que a digital amplia essa proteção?
6: Me explica, me explica.
2: Então, vamos parar de enrolar e ir direto ao assunto, explicando como a lei funciona.
3: Redes sociais.
2: O ECA Digital foi aprovado justamente por causa de denúncias de abusos de imagem de crianças nas redes sociais. Então, a lei ajuda os pais a controlarem o que seus filhos veem. Agora, menores de 16 anos somente poderão acessar as redes caso a conta esteja vinculada à de um responsável legal. Plataformas como Instagram e TikTok já criaram contas específicas para crianças e adolescentes, que restringem conteúdos com violência, conteúdo adulto ou perigoso e permitem aos pais monitorarem.
1: Chats.
2: Assim como as redes sociais ficaram mais restritas, o uso de chats também. Antes, todo mundo podia falar com todo mundo. Com isso, um adulto desconhecido poderia falar com a criança ou adolescente, o que abria portas para assédio, aliciamento e abusos. Agora, deverá haver mecanismos para checar a idade do usuário e bloquear conversas com desconhecidos. Inclusive, com as contas das redes sociais vinculadas a um responsável, os pais poderão liberar ou bloquear os chats dentro dessas plataformas.
3: Sites com conteúdo adulto.
2: Sites com conteúdo adulto não podem mais usar apenas a autodeclaração para checar a idade. Antes, as plataformas apenas perguntavam se o usuário tinha 18 anos e ele clicava em sim ou não. Agora, devem adotar barreiras mais fortes. Um exemplo é a exigência de documentos e o reconhecimento facial. O algoritmo analisa o rosto do usuário e reconhece se é o rosto de um adulto ou não. E quando eu falo conteúdo adulto, não me refiro apenas a sites que tragam material erótico. O conceito também abrange os sites de apostas online, as chamadas bets, ou sites que vendem bebidas, cigarros e produtos destinados a maiores de 18 anos.
3: Tá vendo, garotada? Acabou aquele negócio de ficar de madrugada trancado no quarto vendo o que não devia.
1: Jogos eletrônicos.
2: Crianças e adolescentes adoram um jogo, mas nem todo game é adequado. Por isso, a partir de agora, também haverá restrição ao acesso a jogos com temática adulta ou conteúdo violento. Isso vale tanto para sites de jogos online, celulares e os consoles de videogame. A Sony já anunciou, por exemplo, que crianças e adolescentes não terão como comprar jogos destinados a maiores de 18 anos na plataforma do PlayStation.
3: Loot boxes.
2: Loot boxes, nome estranho para quem não consome jogos eletrônicos. Em bom português, significa caixas de recompensa. São um sistema dentro dos jogos onde você abre uma caixa virtual para ganhar itens. Por exemplo, o jogador ganha uma arma mais potente, uma roupa para o seu personagem e até moedas virtuais para comprar itens no game.
5: Essa gente inventa cada coisa.
2: O problema é que em muitos jogos é preciso comprar essas loot boxes, ou seja, usar dinheiro de verdade por meio de cartões de crédito. E às vezes, o prêmio dessas caixas é aleatório, e aí o jogador vai ter que ficar comprando loot boxes até conseguir o item que quer. Resultado, estimula um comportamento compulsivo que gera gastos excessivos.
1: Por isso, o ECA Digital determina que as plataformas não poderão mais ofertar as loot boxes nos jogos eletrônicos.
3: Publicidade direcionada.
2: O ECA Digital limita a coleta de dados de crianças e adolescentes pelas plataformas e proíbe que elas usem essas informações para exibir publicidade direcionada a esse público. Estamos falando aí de histórico de navegação e localização, por exemplo. E ficam proibidos anúncios em redes sociais, jogos e aplicativos.
1: Remoção de conteúdo ilegal.
2: E agora vem o mais importante. As plataformas devem remover imediatamente conteúdos que representem risco, como exploração sexual, assédio, cyberbullying, discurso de ódio ou incentivo a desafios perigosos, e devem oferecer aos usuários mecanismos eficazes para denunciar esses conteúdos às autoridades.
3: Ok, tá tudo muito lindo, tudo muito bom.
7: Tá tudo muito bom, tá tudo muito bem.
3: Mas, qual o papel do governo e da família nisso tudo?
2: O governo vai fiscalizar se as plataformas estão cumprindo essas regras e aplicar punições nos casos de omissão. Isso pode variar desde a advertência, com a obrigação de corrigir o problema em até 30 dias, multa que vai de R$10 a R$1.000 por usuário cadastrado no site, aplicativo ou rede social, suspensão das atividades ou até proibição de continuar funcionando no Brasil.
1: E as famílias devem continuar monitorando seus filhos para o uso saudável dos meios virtuais.
2: Isso mesmo, Robozita. Limitar o tempo de tela, checar que conteúdos as crianças e adolescentes andam vendo e com quem estão falando. E para isso, podem usar também mecanismos de controle parental. Nós falamos sobre eles na edição número 23 do Ajudante Digital, em julho de 2025.
3: É, acho que agora a molecada está protegida.
2: Mais ou menos, né, Robozito? As plataformas ainda estão implementando essas mudanças, mas esperamos que com um ano de existência da lei, tudo funcione direitinho.
1: Robozito, você está mais sério. Falou pouca besteira. Não fez piadas. O que aconteceu?
3: É que eu entrei para a igreja.
2: A gente podia dormir sem essa, né? Bom, finalizamos por aqui. Tchau.
1: Tem alguma dúvida sobre a tecnologia do nosso dia a dia? Manda pra gente.
3: Nosso e-mail é ajudantedigital@ebc.com.br. Você também pode mandar áudio ou texto para nosso WhatsApp 11 97469-0138.
1: Este episódio usou, para fins meméticos, entre outros elementos, trecho de músicas do Alexandre Pires, de Zezé de Camargo e Luciano, da banda Blitz, de Sergê Gainsbourg, do stand-up do Tiririca, trecho de animação do Pica-Pau e a buzina do palhaço do Robozito.
3: Ei! Hey.

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Olá, um ótimo dia para você que está sintonizado aqui com a gente na Rádio Nacional AM de Brasília 980. Eu sou Mário Sartorello e a partir de agora a gente fica juntos até às 10 horas da manhã com o Frequência Nacional, o seu programa de todo sábado de manhã, trazendo muitas informações para você. Bom, e vamos aos destaques do programa de hoje. Foi convocado para ser mesário ou mesária. Além de contribuir para as eleições, você também tem direitos e benefícios. Vamos saber um pouco mais com o advogado Alberto Rolo quais são esses direitos. Outro destaque é o seguinte: vai viajar de avião? A ANAC endureceu as regras para passageiros indisciplinados. É isso mesmo, mas o que muda na prática e quais são as consequências? Você vai saber mais sobre esse assunto daqui a pouco com o especialista em direito aeronáutico Georges Ferreira. O quadro Entre Eixos e Histórias traz o depoimento da cineasta negra Edileuza Penha Souza, que lançou esta semana no Festival de Brasília o documentário Nem Todos Sabem. Além de música, matérias, agenda cultural e podcasts de assuntos variados. Mas, para começar o programa em alto astral, a gente ouve agora um clássico que marcou a história da música brasileira. Vamos ouvir Chega de Saudade, na interpretação de César Camargo Mariano, com composição de Tom Jobim e Vinícius de Moraes. Uma canção que ajudou a transformar para sempre a música popular brasileira. A gente vai ouvir essa versão instrumental com o pianista César Camargo, já fazendo uma homenagem aos seus 83 anos de vida, completado neste sábado, 19 de setembro. Vamos ouvir.

0: Você foi convocado para ser mesário ou mesária. Além de contribuir para o exercício democrático do voto, quem trabalha nas eleições também tem direito a alguns benefícios previstos pela Justiça Eleitoral. Mas, afinal, quais são esses direitos e como funciona a atuação dos mesários durante o processo eleitoral? Sobre o assunto, Miguelzinho Martins conversou com o advogado especialista em direito eleitoral, Alberto Rolo. Vamos ouvir a entrevista.
1: Quem trabalha nas eleições não está apenas ajudando a garantir o funcionamento da democracia. A legislação também assegura direitos a quem presta esse serviço à Justiça Eleitoral. Entre eles, está um dos mais conhecidos e também um dos que mais geram dúvidas, a folga compensatória. E para esclarecer essa e outras dúvidas, o Revista Brasil conversa agora com o Dr. Alberto Rolo, advogado especialista em direito eleitoral. Dr. Alberto, é sempre uma alegria tê-lo aqui falando aos nossos ouvintes.
2: Eu que digo que é sempre uma alegria o convite e estou à disposição para esclarecer.
1: E vamos direto ao ponto, doutor. Quem trabalha nas eleições como mesário ou presta outro tipo de serviço à Justiça Eleitoral tem direito exatamente ao quê?
2: O que diz a lei, né? Você tem direito à compensação desse dia trabalhado para a Justiça Eleitoral, que é um dia não remunerado, ninguém recebe pelo trabalho. Tem direito a uma compensação no trabalho normal pelo dobro dos dias trabalhados. Isso é importante. Então, quem trabalha um dia ou faz treinamento por um dia pode descontar do seu trabalho normal o dobro dos dias. Então, isso é mais um favor que a legislação dá para estimular o eleitor a participar da democracia e da cidadania.
1: Bem, a regra fala, como o senhor bem destacou, em 2 dias de folga para cada dia de convocação e efetiva participação. Então, isso na prática, se uma pessoa trabalhar no primeiro turno e também no segundo turno, ele dobra então esse dia de folgas?
2: Exatamente. E aí a gente não pode esquecer, Miguelzinho, que também tem, às vezes, dia de treinamento, né? Dependendo do local, o treinamento é feito pela internet, um vídeo, então a pessoa assiste lá, não tem problema, não prejudica o trabalho. Mas se houver necessidade de uma reunião presencial ou uma participação presencial, esse dia também conta como trabalho para a Justiça Eleitoral e pode ser descontado em dobro. Então aí você falou, quem trabalhou no primeiro turno, quem trabalhou no segundo turno, são 2 dias, tem direito a 4 dias de folga remunerada. Se, além disso, também teve que participar de treinamento presencial, esse dia também vai contar como trabalho para a Justiça Eleitoral.
1: O senhor falou em relação a treinamento e mencionou o fato de ser presencial. E

0: Às vezes, esse trabalho, que dependendo do lugar, existe uma dificuldade maior de acesso à internet, às vezes a internet não é tão rápida, então para assistir um vídeo às vezes prejudica. Então, às vezes é mais fácil fazer uma reunião presencial. Então, se houver reunião presencial, aí a pessoa precisa se deslocar, sair de casa ou sair do trabalho, aí esse dia também conta.
1: Agora vamos numa situação hipotética, doutor, e que de fato acontece na prática, né? Imagina o trabalhador que foi mesário, cumpriu todas as obrigações, mas chega ao emprego e o chefe diz: não, aqui não existe esse tipo de folga, não. O que que esse trabalhador deve fazer? Ele precisa apresentar algum documento para comprovar o direito, enfim, recorre a quem?
0: Sim, a convocação feita pela Justiça Eleitoral, ela é toda documentada. O eleitor recebe um comprovante e pode pedir para o presidente da mesa, no dia trabalhado, também a emissão de uma certidão de comparecimento, documento de comparecimento. Então, são documentos oficiais da Justiça Eleitoral com previsão na lei e nas resoluções do TSE. Portanto, é um documento válido. Se o patrão criar algum tipo de embaraço, algum tipo de dificuldade, infelizmente isso tem que ser levado à Justiça do Trabalho, não é? Não pode haver demissão por justa causa, por exemplo, por uma falta não justificada, alguma coisa nesse sentido. Então, se o patrão for intransigente, não quiser cumprir a lei, ele tem que ser denunciado para a Justiça do Trabalho e com certeza o funcionário, o empregado, vai ter esse direito reconhecido e vai receber tudo o que lhe é devido.
1: Um outro ponto que costuma gerar conflito, doutor Alberto, é o seguinte: o trabalhador ele pode simplesmente escolher os dias em que quer descansar ou a data da folga precisa ser negociada com o empregador? Quem tem a palavra final?
0: Num primeiro momento, é bom fazer essa negociação, né? É bom avisar o patrão justamente para não criar um clima ruim. Mas o que que diz a lei, o que que dizem as resoluções? O trabalhador tem o direito de escolher o dia da folga, sim. Agora, lógico, não pode haver abuso no exercício desse direito. Eu não posso chegar um dia que está aqui em São Paulo, hoje, por exemplo, está chovendo, está fazendo frio. Ah, então hoje eu não vou trabalhar, vou usar a minha folga. Pode avisar de última hora, né? Isso é desagradável, é um direito que o trabalhador tem, mas não pode, abusar desse direito. Avisa com antecedência. Olha, na próxima segunda ou na próxima terça, eu vou faltar, vou usar aquele meu direito. Então é sempre melhor conversar e acertar isso antes, até para não criar um clima ruim para o futuro, né? É um
1: Sim.
0: dia de folga ou 2 dias de folga, eu não vou ficar criando um clima ruim no meu ambiente de trabalho.
1: E esse direito, doutor, vale da mesma maneira para empregado da iniciativa privada e servidor público, ou há alguma diferença entre seletista, servidor estatutário e outras formas de vínculo com o poder público?
0: Vale igualmente, tanto quem é servidor público quanto quem é seletista de iniciativa privada. A única coisa que a lei fala, e isso o patrão pode exigir, é que exista uma relação de emprego formal, ou no emprego público, né, o concurso, a nomeação, cargo comissionado, então tem que ter essa formalidade, ou um seletista na iniciativa privada também tem que ter a famosa carteira assinada, né? Aí ele tem esse direito e o patrão tem a obrigação de observar esse direito. Então tem que ter uma relação de trabalho formal. Não vale isso para aquele que trabalha informalmente, que a gente sabe que no Brasil, infelizmente, são milhões de trabalhadores, né?
1: É isso. Doutor Alberto Olo, o senhor conhece a dinâmica do programa. Eu estou em Brasília. Lá em São Paulo está o nosso querido Leandro Martins, que também participa com a gente. Leandro?
2: Ok, Miguelzinho, muito bom dia, doutor Alberto. Doutor Alberto, se o eleitor ele é convocado, digamos, para ser mesário, mas ele não tem a vontade de ser mesário, essa recusa, ela é possível ou ela causa algum embaraço jurídico? Como é que funciona, doutor Alberto? Bom dia novamente.
0: Bom dia, Leandro. Também é uma alegria falar com você. Então, vamos lá. Essa convocação, como o próprio nome fala, que está na lei, é de comparecimento de presença obrigatória. Então, a regra é: foi convocado, tem que comparecer. Se não comparecer, vai sofrer consequências jurídicas. Agora, eu posso pedir a dispensa? Sim, em determinadas situações. Por exemplo, no dia que eu tenho que trabalhar, eu fiquei doente. Desde que esse atestado, essa comprovação seja real. Não adianta eu pegar um atestado, meu pai é médico, minha mãe é médica, ou pegar um atestado fornecido pelo pai ou pela mãe dizendo: olha, hoje ele não pode trabalhar porque tem lá a doença CID e tal, assim. E aí isso não vale. Então é possível sim, você pode sofrer um acidente, você pode ter um problema de transporte. Olha, eu estava ontem.

0: na cidade tal, e estava indo, né, para trabalhar amanhã, domingo, na eleição, e aí aconteceu, já que a gente está aqui em São Paulo, Leandro, aconteceu a queda da barreira na estrada que vai lá para o litoral, e aí isso atrapalhou o transporte, quer dizer, então. Óbvio que tem formas de você pedir a sua, né, justificar a sua ausência. Agora, isso tudo quem vai analisar é o juiz eleitoral. E o juiz eleitoral não vai dar moleza. Ou a documento é documento correto, sério, ou se houve algum problema, algum acidente, algum impedimento do transporte, também tem comprovação, ou então vai sofrer consequências. Por exemplo, uma delas pro eleitoral ausente, é multa, é restrição de exercício de direitos civis, enquanto a Justiça Eleitoral não se der por satisfeita nessa justificativa.
1: Agora, o senhor vinha abordando há pouco sobre a obrigatoriedade da empresa privada de conceder a folga prevista em lei para o seu funcionário que veio a ser convocado para ser mesário, né? A gente percebe, assim, que no meio dos servidores públicos, eu já vi muitas pessoas dizerem: não, eu quero ser mesário, depois eu ganho 2 dias e compensa, ao contrário do setor privado. Mas a pergunta que eu faço a partir disso é a oposta da recusa. E a pessoa que tem algum interesse em ser mesário, eu gostaria de participar, até mesmo que seja para ganhar as folgas. Para quem ela deve pedir? Se ela não foi convocada, ela deve ir ao TRE, solicitar, se oferecer, por exemplo, para o serviço, doutor Alberto?
0: Sim, Leandro, a Justiça Eleitoral tem um programa que chama Mesário Voluntário. É só acessar. Agora já passou o prazo para essa eleição de 26, então agora é só na próxima 28. Mas se alguém pensa em fazer isso, tem que acessar o site da Justiça Eleitoral ou do TSE ou do TRE do seu estado e tem lá uma janelinha Mesário Voluntário. Aí clica na janelinha, coloca os seus dados e se apresenta. Não significa que vai ser convocado. O juiz eleitoral vai examinar, né, a inscrição daquela pessoa, a idade, onde mora, eventualmente alguma escolaridade, né, dão preferência a quem tem mais escolaridade e aí o juiz pode, fazer essa, concordar com essa apresentação espontânea e aí fazer a convocação. Então é possível sim o eleitor se inscrever voluntariamente para ser mesário, aliás, o programa chama Mesário Voluntário, e a partir do momento que ele for convocado, mesmo sendo voluntário, ele tem obrigação de comparecer, já que se inscreveu tem que ir, e pelo lado do patrão, pelo lado do empregador, também esse mesário voluntário tem os 2 dias de folga, ou os dias de folga em dobro dos dias trabalhados.
1: Até me ocorreu agora uma terceira pergunta, doutor Alberto. Como é que o TRE ou o TSE, eles fazem essa busca, né? Porque até o senhor falou agora há pouco que o nível de escolaridade maior é favorável, claro, e eu já fui mesário, e eu lembro que o presidente da mesa era uma pessoa que tinha uma certa hierarquia dentro do serviço público. Como é que funciona essa seleção para a emissão das convocações para os mesários, doutor Alberto?
0: Em princípio, a seleção é aleatória. A Justiça Eleitoral olha o cadastro do eleitor. Todos nós, inscritos como eleitores, temos lá o nosso cadastro, com endereço, grau de escolaridade, se já trabalhou antes ou não. Então, é isso que o juiz eleitoral vai olhar na hora de convocar os mesários. E quando você fala de presidente da mesa, o presidente da mesa tem mais responsabilidades. Por exemplo, é ele que abre, né, a votação com uma senha, é ele que encerra a votação, né, às 17 horas, e é ele que encaminha aquele, né, o chip de memória, pendrive, lá, sei lá o que for, aqui, onde ficam armazenados os dados, é responsabilidade dele encaminhar isso para ser feita a totalização, né? Então ele tem uma responsabilidade maior, não é nem questão de hierarquia. Então, normalmente é uma pessoa um pouco mais velha, de idade, normalmente é uma pessoa com uma formação profissional, então o juiz eleitoral dá preferência. Não precisa ser servidor público, não, pode ser alguém de iniciativa privada, mas normalmente alguém que já tem um pouquinho mais de idade, já está mais assentado, já entende a responsabilidade do trabalho, né? Não é alguém mais jovem que vai sair para almoçar, em vez de demorar meia hora, demora 3 horas, né? Como às vezes a gente vê reclamação. Então, mas a escolha é puramente aleatória com base no nosso cadastro. Todos nós temos cadastro. O juiz eleitoral olha e escolhe a gente.
2: Doutor Alberto, quanto a esses dias de folga, uma pergunta que me veio também: existe um prazo para utilizá-los? Ou seja, ele pode guardar esses dias indefinidamente ou há algum

0: limite temporal?
1: Não, você sabe que a resolução fala uma coisa interessante, que não tem prazo, mas é enquanto durar aquela relação de emprego, né? Lógico, enquanto eu estiver trabalhando naquela empresa ou for servidor público naquele órgão público, eu posso usufruir, gozar esse direito. Depois que romper o vínculo, aí não pode mais, né? Você não pode reclamar.
0: E uma última curiosidade, imagine alguém que trabalhou como mesário, adquiriu direito às folgas e antes de usufruí-las mudou de empresa, doutor Alberto. O que acontece com esse direito? Ele acompanha o trabalhador ou fica vinculado ao empregador em que a pessoa estava quando prestou o serviço eleitoral?
1: É uma pergunta importante. Fica vinculado àquele trabalho, àquela relação de emprego. Você não vai impor algum tipo de cumprimento de direito a um novo empregador, a um novo órgão público, né? Fica vinculado, sim. Por isso é bom não ficar esperando muito tempo para usufruir esse direito, né? Agora, você quer uma outra curiosidade?
0: Sim.
1: Eu que sou mais velho, não sei a sua idade, Miguelzinho Leandro, mas eu que
0: Já
1: sou
0: passei de
1: mais
0: meio
1: velho.
0: século.
1: Então você vai se lembrar que antes da urna eletrônica havia a apuração do voto físico em cédula
0: Sim,
1: de papel.
0: claro.
1: E
0: Acompanhei
1: isso
0: por vezes.
1: demorava. Então, isso demorava 1, 2, 3 dias, né?
0: Bastante isso.
1: Dependendo do lugar. Então, aqueles escrutinadores, aqueles mesários lá que eram responsáveis pela apuração, também tinham direito à folga. Então, quem trabalhava 2 dias tinha 4 de folga. Quem trabalhava 3 dias tinha 6 de folga. Olha só. Agora não. Agora, como a urna eletrônica faz tudo isso, então é só o dia da eleição mesmo e eventualmente treinamento.
0: A propósito, para encerrar, quais são as atribuições de um mesário e também do presidente da sessão, doutor?
1: Então vamos lá. O mesário normalmente é uma equipe de 5 em cada sessão eleitoral. Então, esses 5 mesários, incluindo o presidente, são responsáveis por todo o andamento da votação. A recepção do eleitor na sala, identificação, conferir o documento, conferir que é naquela sessão mesmo que ele vota, tudo isso para facilitar depois a identificação na urna eletrônica. Um deles vai digitar o número do título de eleitor na máquina, né? Lá ali no teclado, vai conferir com os dados do documento apresentado, seja um documento físico com foto, seja o título digital, vai conferir e vai liberar a votação. E vai dar aquele canhotinho, né? Aquele comprovante de votação, se o eleitor quiser. O eleitor não é obrigado porque isso fica registrado no sistema. E no final da votação, também são responsáveis pela emissão do boletim de urna. Não existe encerramento de votação em sessão eleitoral sem a emissão daquele boletim de urna, que vai ficar lá na escola, e depois o encaminhamento da mídia dos votos para a apuração da Justiça Eleitoral. Então, é um trabalho constante, começa às 8 da manhã, vai até às 5 da tarde. Então, é um trabalho constante que exige bastante atenção e é importante para a nossa democracia.
0: Maravilha. Doutor Alberto Rolo, como eu disse, é sempre uma alegria tê-lo aqui, uma satisfação, uma honra. Muito obrigado pela participação. Muito obrigado por nos esclarecer, ajudar a esclarecer um assunto que interessa diretamente a milhões de trabalhadores que colaboram com a Justiça Eleitoral.
1: Eu que agradeço mais uma vez, Miguelzinho, Leandro, aqui em São Paulo. Sempre que eu puder ajudar, eu estou à disposição. Uma boa semana.
2: 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E no podcast Conversa de Elevador da Rádio Câmara, o assunto será a busca por uma vida mais simples. É preciso saber escolher, priorizar e muitas vezes desapegar. Mas será que estamos realmente preparados para abrir mão do que pesa e dar espaço ao que de fato importa? É isso aí, vamos ouvir.
3: Ô Marta, tudo bem?
4: Oi, Humberto.
3: Marta, às vezes a vida parece tão complicada. Será que ela é complicada ou a gente que complica a vida?
4: A gente tá. É tanta coisa, né, pra pensar, pra fazer, pra se preocupar, né, Humberto? Às vezes menos é mais.
3: Eu acho que às vezes o problema também é a gente priorizar, saber dar prioridade a certas coisas e não a outras, né? A gente acaba querendo fazer tudo ao mesmo tempo e, inclusive, agradar outras pessoas que não seja a gente mesmo, né?
4: É verdade. Acumula muita coisa. E aí a vida fica pesada, cansativa e o tempo nunca dá, né?
3: Não.
4: Acho que é importante saber cortar também.
3: Essa coisa de ser multifuncional, eu até entendo quando eu era mais novo, eu queria testar todas as possibilidades. Então, para mim, profissionalmente, era interessante fazer várias coisas ao mesmo
4: Máximo de
3: tempo.
4: coisas, né?
3: Mas na medida que você vai ganhando experiência, essa coisa de certa forma funila, né?
4: Você vai, não, isso aqui serve, isso aqui não serve, isso aqui eu não gosto. É como amizade, né? Você ter aquele momento que você fala assim, quais são os amigos realmente eu gosto de estar junto, que me agrego,

0: quais aqueles que, na verdade, se eu não visse nunca mais, eu não ia me importar muito, né? É. E priorizar o que tem mais valor, né?
1: É. Você sabe que outra coisa que eu acho importante é quando você se desconecta um pouco.
0: Ah, sim. De informação, de notícia, de conteúdo.
1: De rede social. Rede social, especialmente.
0: Ah, sim.
1: Rede social e meio. Porque sabe o que, que acontece? Eu, quando vi esse conselho, eu falava assim, ah, não, que exagero, será que é necessário tudo isso? Mas o problema é que as redes sociais e os e-mails normalmente tendem a trazer para a gente demandas dos outros para a gente, com o tempo dos outros, não, quer dizer.
0: E mais, sabe o que, que vem junto? E eu acho também que é outro filtro importante, assim, quais são as demandas e pressões sociais que eu não quero atender, que eu não acho importante, né? Porque a gente não faz muita crítica, né, do que a sociedade pede ou dos valores correntes. Então a gente fala, não, quer saber? Eu não quero. Sabe aquela pessoa que fala assim, eu não vou mais pintar cabelo. Deixa eu ficar grisalho. Eu não vou me preocupar tanto com isso, com aquilo. Eu vou diminuir minha vida social. Eu não vou querer ser tão bem sucedido, ganhar tanto dinheiro. Essas coisas, né, que a gente vai... Ou achar que eu tenho que ir para festas nos finais de semana, se não estou aproveitando, que são demandas que, na verdade, não são da gente, são vêm de fora e a gente acaba, às vezes, seguindo sem... só para se cansar, né?
1: E eu acho que é importante outra coisa, é você saber dizer não com elegância.
0: Ah,
1: né?
0: Sim.
1: Porque o problema não é, sabe quando você diz sim a tudo? Você se desorganiza completamente.
0: Você perde o controle da própria vida, né?
1: Perde, com certeza. Então, essa capacidade de dizer, não, olha, eu não quero isso, eu não vou fazer isso. Mas não precisa ser arrogante, né?
0: Sim, claro.
1: Você pode simplesmente dizer, olha, nesse momento não vai dar. Nesse momento eu estou com outras atividades e por isso eu não posso desempenhar isso que você está me pedindo. Porque se você não souber dizer não ou estabelecer limite de alguma forma... fica infernal.
0: Não tem fim, né? Porque as demandas nunca vão acabar, né?
1: Não, você imagina a pessoa que tenta atender todas as demandas dos outros em primeiro lugar.
0: Vive exausta, sem controle da própria vida, né?
1: E quando termina, ela fica com aquela sensação de vazio, porque atendeu todas as demandas dos outros e as próprias demandas
0: ficaram de lado. Mas eu acho que para a gente saber o que cortar para simplificar a vida, passa por uma reflexão, assim, por um autoconhecimento, né? O que, que eu posso cortar na minha vida social? O que, que eu posso simplificar na minha casa? O que, que eu posso simplificar nos meus hábitos, nos valores que eu tenho, no que eu recebo de fora? O que, que eu posso cortar que não me faz falta? Não só que não me faz falta, mas que vai me deixar em paz, que vai me deixar melhor, né? Isso que é a reflexão, é a grande pergunta. Mas para isso tem que ter o tempo, tem que tirar um tempo também para pensar.
1: Pois é, para fazer o autoconhecimento precisa ter um tempo, né? Senão,
0: exatamente.
1: Achar que o autoconhecimento vai se dar por inércia, quer dizer, com o tempo que eu vou acabar descobrindo, vou acabar tropeçando naquilo que é importante para mim, eu acho que não, né?
0: É verdade. E aquela, sempre lembrar, não dá para ter tudo, né? Cada sim tem pelo menos 3 nãos aí para dizer.
1: É verdade. Ô Marta, chegou nosso andar, vamos lá?
0: Vamos lá.
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8: E agora, vamos de música. Vanessa da Mata. Vamos ouvir Ainda Bem, uma canção delicada e cheia de emoção, composta por Vanessa da Mata e Liminha. Uma declaração de amor que celebra o encontro, a felicidade e a sorte de ter alguém especial por perto.

0: E no podcast Beabá da IA, da Rádio Senado, o objetivo é explicar de forma clara e objetiva as novidades e tendências do mercado de inteligência artificial, suas múltiplas aplicações e os desafios que essa tecnologia apresenta. Vamos ouvir agora como integrar a inteligência artificial ao seu dia a dia.
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2: Olá, eu sou o Fernando Melo, especialista em inteligência artificial, e aqui no Beabá da IA nós vamos falar tudo sobre inteligência artificial de um jeito simples. A inteligência artificial generativa, como por exemplo o ChatGPT, está rapidamente se tornando uma ferramenta poderosa em várias áreas da nossa vida. Mesmo sem um conhecimento técnico, seu uso diário pode ser simples e vantajoso. Vamos explorar como você pode integrar essa tecnologia de maneira prática e significativa no seu dia a dia. Primeiramente, é importante entender o potencial das diversas versões de IA generativa. Modelos mais avançados, como o recém-lançado GPT-4o, têm capacidades impressionantes que vão além de escrever textos, realizar tarefas complexas de programação ou cálculos matemáticos. Experiências com modelos gratuitos, tais como o GPT-3.5, mostram uma melhora significativa em relação às versões anteriores. Mas o salto de qualidade para o GPT-4o é notável. E o melhor de tudo, agora ele está disponível gratuitamente. A IA generativa pode ser um assistente incansável no ambiente de trabalho, ajudando na criação de documentos, relatórios e apresentações. Ela automatiza tarefas repetitivas e permite que você se concentre em atividades mais estratégicas. Por exemplo, você pode usar a IA para escrever e revisar textos, economizando tempo e garantindo um alto padrão de qualidade. Um redator pode gerar um esboço inicial de um artigo ou e-mail, enquanto um analista de dados pode pedir à IA para criar gráficos e análises de dados complexos. Estudantes e profissionais podem utilizar a IA para aprofundar seu aprendizado e expandir suas habilidades. A IA pode atuar como um tutor, respondendo perguntas e explicando conceitos de forma personalizada. Desde aprender novas línguas até programação, a IA pode fornecer exercícios práticos e feedback imediato. Um estudante de idiomas pode praticar conversação com a IA, enquanto um programador iniciante pode obter ajuda para entender e corrigir erros de código. A IA também pode enriquecer a vida pessoal, proporcionando novas maneiras de se organizar e se divertir. Ferramentas baseadas em IA ajudam a organizar tarefas diárias, compromissos e até planejar viagens. Por exemplo, a IA pode criar um itinerário de viagem detalhado, sugerindo pontos turísticos, restaurantes e horários ideais para visitas. Além disso, a IA pode criar histórias personalizadas para crianças, escrever poemas para ocasiões especiais e recomendar filmes e músicas baseadas nas suas preferências. Cada modelo de IA generativa tem características distintas, moldadas pelas decisões de seus programadores. Por exemplo, Claude 3 da Anthropic é conhecido por sua interação calorosa e capacidade criativa, ideal para tarefas que requerem um toque humano. O GPT-4o da OpenAI é focado em produtividade, excelente para resolver problemas e realizar tarefas objetivas. Já o Google Gemini é bastante acessível e integrado ao ecossistema Google, oferecendo uma experiência amigável e útil para iniciantes. Se você está começando, pode usar o Gemini para criar documentos e apresentações, além de enviar e-mails mais eficientes. Para utilizar a IA de forma eficaz, é fundamental se familiarizar com suas capacidades. Segundo o professor Ethan Mollick, da Universidade da Pensilvânia, dedicar cerca de 10 horas explorando suas funcionalidades pode ser transformador. Este período permite que você tenha uma noção inicial de onde a IA se destaca e onde ainda precisa de supervisão humana, no seu caso específico. Comece a explorar as ferramentas disponíveis em áreas onde você já possui algum conhecimento, facilitando a avaliação de sua eficácia. E essa edição fica por aqui. Envie suas dúvidas e sugestões. Você pode ouvir novamente esse programa diretamente no site da Rádio Senado, nas principais plataformas de podcast e no canal Beabá da IA no YouTube. Um grande abraço e até a próxima!
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0: E agora chegou a hora do nosso quadro Entre Eixos e Histórias. Neste episódio, o depoimento da cineasta negra Edileuza Penha Souza, que chegou a Brasília em 2005 e lançou esta semana no Festival de Brasília do Cinema Brasileiro o documentário Nem Todos Sabem. O filme narra a trajetória surpreendente do compositor e maestro mineiro João Tomé, negro e cego de nascença, um dos primeiros funcionários da Rádio Nacional em Brasília, pioneiro na nova capital, envolvido diretamente na criação da Escola de Música de Brasília e da Escola de Choro.
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4: Olá, ouvintes da Rádio Nacional, eu sou Edileuza Penha de Souza, sou capixandanga, nasci no Espírito Santo, mas estou em Brasília desde 2005 e é aqui que eu me tornei cineasta. Então, eu sou professora, cineasta, mãe, avó, e conheci o João Tomé a partir da sua neta, Vera Tomé, em 2010. A Vera estava fazendo mestrado na UNB, eu estava fazendo meu doutorado, e ela me apresentou, ela, no mestrado da Vera Tomé, ela já vinha estudando as músicas, né, as composições do João. O João, ele deixou mais de 500 composições, quase todas em braille. Eu me encantei com a história. Em 2017, sai um edital. Vera me convida para, junto com ela, roteirizar um filme, um documentário sobre o seu avô. Na época, seria um curta-metragem. Na verdade, a gente escreve esse edital em 2018, ganha o edital em 2019, vem a pandemia. E nesse período dos 2 anos, a gente perde 5 pessoas que estariam no filme, 5 protagonistas que trabalharam com o João, que foram alunos, foram colegas de trabalho. Enfim, é muito importante dizer que o João, ele vem para Brasília antes da inauguração da cidade, ele se encanta, mesmo assim, ele era cego de nascença, ele nunca viu o céu de Brasília, ele nunca viu a cidade, mas ele se sentia muito pertencente a esse lugar. Por isso eu tenho dito, inclusive, que contar a história do João Tomé é também contar um pouco da história e a memória de Brasília. Desse curta, a gente resolve fazer um longa. Em 2025, a gente conseguiu o edital da Lei Paulo Gustavo para finalização. Então, a gente consegue finalizar o filme Nem Todos Sabem, que conta parte dessa história desse músico, maestro, desse gigante que foi João Tomé. Dia 24 de agosto, fez 55 anos da passagem de João Tomé. Agora, essa semana, a Rádio Nacional completou 90 anos, também a passagem da viúva Vera Tomé. E é muito importante dizer que tanto João Tomé quanto a Vera Tomé foram funcionários da rádio e da TV Nacional em Brasília. Então, a gente está falando de memória, falar desse homem, né? Falar da história desse homem, apresentar a história de João Tomé a Brasília, a gente está fazendo esse link do pioneirismo da capital, né? Do pioneirismo da Rádio Nacional. Seu Fernando Lopes, que também já fez a passagem, ele conta, por exemplo, da importância da Rádio Nacional, porque os candangos que estavam aqui trabalhando subiam no caminhão depois do show para mandar recado para suas famílias no norte, no nordeste, em lugares que muitas vezes uma carta não chegaria, mas que a Rádio Nacional chegava, né? Eu não estou falando unicamente da história do João Tomé, como assim a gente não conhece a importância que a Rádio Nacional, do protagonismo que a Rádio Nacional teve nessa grandiosidade que é essa cidade, sabe? Que é essa capital, assim, esse sonho que foram de muitos, né? Que não foi apenas do JK. Isso só pôde ser concretizado com muitas mãos, com muitas cabeças. E a gente nunca pode deixar de reverenciar cada homem, cada mulher. Eu acho que João Tomé era um visionário, sabe? Porque imagina ele sem enxergar, como eu disse, vem para cá para a inauguração de uma boate e vai em Uberaba buscar a mulher que estava grávida, a parteira e 5 filhos, para fincar pé nessa cidade que naquele momento era só pó e poeira, né? Perceber que aqui estava o seu futuro enquanto professor, que aqui construir um método para pessoas que enxergavam, porque até então ele era professor no Instituto dos Cegos e dava aula apenas para pessoas cegas ou com baixa visão, e aqui a possibilidade de ter um outro público para ensinar, inventar um método próprio para ensinar, né? Então, eu não tenho dúvida que esse filme é a possibilidade concreta da gente conhecer um pouco da história de Brasília. E aí eu quero agradecer as imagens de arquivos que a gente teve acesso no Arquivo Nacional, aqui no Arquivo Distrital. A gente está inscrito em vários festivais, aguardando aí. Mas quem quiser acompanhar esse filme, nem todos sabem, por favor, acompanhe as redes da Sebastiana Mídias e Produções, da Fontinelli Filmes, da Borboleta Filmes e o meu próprio, né, da Edileuza Penha de Souza, porque a gente está divulgando aí no Instagram, nas redes sociais, a caminhada desse filme.
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0: 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E no encerramento da agenda do Agosto Lilás, os Ministérios da Justiça e das Mulheres anunciaram novas ações de enfrentamento à violência contra as mulheres. 2 portarias foram assinadas com medidas voltadas à prevenção e ao combate à violência e ao fortalecimento das políticas de proteção. A repórter Sara Quines tem os detalhes.
5: No encerramento da agenda do Agosto Lilás, os Ministérios da Justiça e das Mulheres assinaram 2 portarias que prevêem ações de enfrentamento à violência contra as mulheres. O ministro da Justiça e Segurança Pública, Wellington Lima, destacou que a violência contra as mulheres não pode ser enfrentada por uma instituição de forma isolada e que a articulação conjunta entre os 2 ministérios envolve uma capacitação humanizada de 7 mil profissionais em todas as capitais e em 79 cidades do interior.
6: Destinados aos profissionais das polícias civis e militares, das polícias penais, dos corpos de bombeiros, das guardas municipais e das perícias oficiais. Isso é muito importante, porque estamos falando justamente de quem está todos os dias nas ruas, nas delegacias e nos serviços públicos, atendendo a população e muitas vezes sendo o primeiro contato de uma mulher com o Estado.
5: A primeira portaria assinada regulamenta o procedimento de análise da aprovação dos planos estaduais e do plano distrital de combate à violência contra a mulher. O documento foca no planejamento e na execução das políticas de enfrentamento da violência contra mulheres e meninas em todo o país por meio de uma aplicação mais transparente.

0: consistente e rápida dos recursos do Fundo Nacional de Segurança Pública. A segunda portaria assinada na cerimônia institui um grupo de trabalho interministerial para elaborar um protocolo nacional de atendimento às mulheres vítimas de violência sexual. O grupo conta com representantes dos Ministérios da Justiça e Segurança Pública, das Mulheres e da Saúde, além de conselhos de chefe das polícias e da ONU Mulheres. A ministra das Mulheres, Márcia Lopes, citou o número de 731 feminicídios no país neste ano e destacou que, em comparação com o trimestre passado, houve uma redução de cerca de 15% nos casos. Ela falou sobre o compromisso das portarias de trazer mais agilidade na regulamentação dos procedimentos.
1: Que é o fortalecimento da rede de atenção, de proteção, de atendimento às mulheres, que é a responsabilização dos agressores e das suas instituições e que é a mudança de cultura. Essa é uma luta que não é só do nosso comitê, dos ministros e ministras, mas que é de cada um, seja da administração pública federal, estadual e municipal.
0: No evento também foi lançada uma revista que celebra os 20 anos da Lei Maria da Penha. Da Rádio Nacional em São Paulo, Sara Kines.
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3: E agora a gente vai direto para a Rádio França Internacional. Um mistério que atravessou o tempo e agora chega às telas. O diretor de Kardec e Nosso Lar faz sua estreia mundial em Hollywood com As Irmãs Fox, filme que conta a história de três mulheres envolvidas em fenômenos que intrigaram o mundo e ajudaram a despertar o interesse pelo espiritismo. As Irmãs Fox estreia no Brasil no dia 24 de setembro. Uma história de mistério, espiritualidade e cinema para você não perder. Com você, Cleide Clock, da Rádio França Internacional.
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5: Wagner de Assis é conhecido por transformar em cinema histórias que questionam os limites entre o que podemos ver e o que escolhemos acreditar. Responsável por levar multidões às salas brasileiras com os sucessos da franquia Nosso Lar e a cinebiografia Kardec, o cineasta agora atravessa fronteiras para estrear seu projeto mais ambicioso e primeiro totalmente em língua inglesa.
6: The Fox, The Fox Sisters.
5: O lançamento mundial de As Irmãs Fox, coprodução com os Estados Unidos, aconteceu no North Hollywood Cine Fest e traz a fascinante e conturbada trajetória de Lia, Kate e Meg Fox, jovens norte-americanas que em meados do século XIX se transformaram nas figuras centrais de um movimento que se espalhou dos Estados Unidos para diferentes partes do mundo. Se em trabalhos anteriores o diretor carioca buscou a consolidação doutrinária ou a jornada após a morte, esse novo longa combina drama histórico, suspense, elementos sobrenaturais e desperta debates sobre ciência, crença e os limites entre o mundo material e o espiritual. Segundo o diretor, a trama funciona quase como uma reparação histórica. Para Assis, trazê-la principalmente ao público norte-americano é expor um capítulo negligenciado da própria cultura local.
7: É uma história muito americana, né? Essas mulheres eram as mulheres mais famosas da América no século XIX. Então, qual a minha surpresa de descobrir que elas foram quase apagadas da história. E as poucas coisas que registram sobre elas, registram que elas eram fraude, que elas eram mentira. E não é verdade isso, né? Enfim. Então, quando eu entendi que esse tipo de história que merecia ser contada, eu comecei a descobrir o quanto essa América inteira do século XIX tinha desaparecido.
5: Para fazer a produção e o roteiro, também assinados por ele, foram cerca de 10 anos de pesquisas e imersão em arquivos históricos.
7: Eu conheci a história delas de uma maneira muito enciclopédica, assim, era muito pequeno. E aí, quando eu percebo que deveria ser, claro, vamos fazer, né? Aí você percebe a quantidade de livros que existiam naquela época, pelo menos duas biografias, um livro da Lia Fox, que é o livro que a gente menciona no próprio filme, jornais, artigos. Elas chegaram a frequentar a Casa Branca para ajudar como psychic, né? Então, elas eram relevantes para cá. E assim, a quantidade de material extensa é uma história

0: uma história de domínio público, né? Mas eu fui para lugares que impensáveis. A costa leste americana tinha mais de 70 jornais espiritualistas. E eu
1: Nossa,
0: tinha
1: que
0: feito a biografia do Kardec. E eu falei, bom, acho que é bom fechar o ciclo, né? Voltando do avesso, mas como isso começa com elas, o que o Arthur Conan Doyle chamou de uma invasão organizada dos espíritos, porque quando explode o movimento, explode para o mundo inteiro depois e chega ao Kardec, eu achei que isso era absolutamente válido, a partir daí, entender essa realidade e botar na tela.
1: a história se passa toda nos Estados Unidos. É uma produção de época,
0: Foi
1: mas a
0: mais.
1: maioria das filmagens aconteceu no interior de casarões históricos, no Rio de Janeiro, com algumas cenas no país norte-americano.
0: Dificílimo fazer filme de época, é difícil ver o comportamento das atrizes, né? Ou seja, cada detalhe importa para você não interferir com o seu olhar do presente. Olhar para o passado, Cleide, é muito fácil, julgar o passado é muito fácil e
1: Fazer o passado.
0: distorcer o passado é muito fácil. Mas talvez tirar um pouco desse julgamento, pular lá para trás e tentar respira essa época e deixa essa época funcionar, é um desafio de produção enorme. Então, sim, a gente precisava de um desenho de produção potente, a gente precisava de interpretações que absolutamente estão à altura.
1: O elenco reúne talentos dos Estados Unidos e do Brasil. As irmãs Fox são interpretadas pelas norte-americanas Sione Elise, Jamie Hughes e Mary McHugh, essa última também com cidadania brasileira. No papel de Margaret Fox, mãe das três, está a atriz paulista Daniela Galli.
2: A família Fox tem uma linhagem de mulheres fortes para a época em que viveram. O filme é inspirado num livro, na biografia escrita pela americana Barbara Weisberg, e faz um recorte dessa história, obviamente focando nas três meninas. Mas pesquisando sobre a minha personagem, eu soube através desse livro que ela cresceu no Canadá, numa família de imigrantes russos, e mudou para os Estados Unidos porque se casou com um americano. Aí o casal teve a primeira filha, a Lia, mas o marido enveredou pelo alcoolismo e ela decidiu se separar. Então ela criou a filha sozinha, num país que não era o dela, no início do século XIX. 10 anos depois, o marido deixa a bebida, eles voltam a ficar juntos e têm as duas filhas mais novas, a Kate e a Maggie. E o filme fala sobre essas meninas. Então, as mulheres da família Fox sofreram as consequências sociais e o preconceito por terem uma vida diferente dos padrões morais e do conhecimento disponível na época, né?
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1: O filme estreia nos cinemas brasileiros no dia 24 de setembro. Cleide Clock.
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E quem chega agora no Frequência Nacional é Ney Matogrosso. Vamos ouvir Veja Bem Meu Bem, uma canção de Marcelo Camelo que ganha a interpretação marcante e inconfundível de Ney Matogrosso. Uma história de amor, saudade e solidão embalada por uma das grandes vozes da música brasileira. A canção que ganha ainda mais força na interpretação desse grande nome da música brasileira.

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6: E agora chegou a hora de saber os destaques da cena cultural do nosso quadradinho. Agenda cultural com destaques para eventos deste final de semana. A produção é de Giovanni Mota.
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6: Começando nossa agenda cultural com dica para hoje no Gama. Mais de 12 horas de arte urbana na programação do Gama Art Day. Priscila Amaro conta os detalhes e deixa o convite.
8: Olá, amigos e ouvintes da Rádio Nacional. Aqui é a Priscila Amaro, idealizadora do Gama Art Day. Eu quero convidar vocês para a nossa segunda edição no dia 19 de setembro, na pista de skate do Gama. Serão 12 horas de programação gratuita, com grafite, skate, dança, capoeira, feiras, gastronomia e muita música. Teremos show de Mixcine, The Graff, Kids Grace, Luma e, fechando a noite, a Garage Fuzz, um dos grandes nomes do hardcore brasileiro. A programação começa às 9 da manhã e é para todas as idades. Espero vocês no Gama Art Day.
6: O encontro do café especial com a dança e o bem-estar. Esta é a proposta do Coffee Experience no Boulevard Shopping. A DJ Carla Testa explica e faz o convite.
9: Oi, pessoal, eu sou a DJ Carla Testa e quero fazer um convite especial para vocês. 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Vai ter café especial, dança, aulas de bike, fitness, bem-estar e, claro, muita música. 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
6: E no Guará 2 vai acontecer o festival Convite Genérico na Casa da Cultura do Guará. Vamos ao convite de Luiz, produtor do evento e baterista da banda anfitriã Mundo Genérico.
10: Olá, ouvintes. Aqui é o Luiz Guilherme, produtor do Festival Convite Genérico. E eu quero convidar todas e todos para o nosso evento que vai rolar neste sábado e domingo a partir das 15h, na Casa da Cultura do Guará, que fica na QE 25 do Guará 2, ao lado da administração. A minha banda Mundo Genérico é a anfitriã e está convidando outros 4 nomes do pop rock e indie rock de Brasília, que são a Madame Bovary, Mirante, Suíte Superluxo e Xavier. Serão 2 dias de pura celebração da cena musical independente da cidade. Tudo isso com entrada franca. Siga o nosso perfil no Instagram, @convitegenérico, para mais informações.
6: Acaba de abrir a exposição Delirar a Vida, Refazer o Mundo, sob curadoria de Tânia Rivera. O encontro entre arte e loucura convida o público a reconhecer seus autores para além dos diagnósticos e a perceber a criação artística como um campo de expressão, elaboração e participação na vida cultural do DF nos últimos 10 anos. A programação vai contar também com rodas de conversa, cineclubes, performances e apresentações artísticas, até 8 de novembro, no Museu Nacional da República. Todos os detalhes no perfil do Instagram.

0: Instagram, arroba Desalinhos e Costuras. E por aqui ficamos com a Agenda Cultural. Um grande abraço e até o próximo sábado.
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0: E chegou a hora da nossa próxima entrevista. Atenção para quem vai viajar de avião. A ANAC adotou novas regras para reforçar a segurança e endurecer as medidas contra passageiros considerados indisciplinados. Agressões, ameaças, desobediência às orientações da tripulação ou qualquer atitude que coloque em risco a segurança do voo podem resultar em medidas mais rigorosas. Mas o que muda na prática para quem viaja de avião? E quais são as consequências para quem desrespeita as regras dentro da aeronave? Para explicar as mudanças, Miguelzinho Martins conversou com Georges Ferreira no Revista Brasil. Ele é consultor e professor especialista em direito aeronáutico e ex-presidente da Comissão de Especialistas para a Reforma do Código Brasileiro de Aeronáutica do Senado Federal. Vamos ouvir a entrevista.
1: Uma discussão dentro do avião, uma ameaça a um comissário, uma agressão ou uma tentativa de entrar na cabine de comando? Até onde vai a liberdade do passageiro e a partir de quando o comportamento de uma pessoa passa a representar um risco para todos a bordo? A partir de hoje, a resposta a essa pergunta fica mais rigorosa. Entram em vigor novas regras da Agência Nacional de Aviação Civil, a ANAC, para combater o chamado passageiro indisciplinado. Para entendermos quais são essas novas regras, os seus limites e o que muda na vida de quem viaja de avião, o Revista Brasil conversa agora com Georges Ferreira, consultor e professor especialista em direito aeronáutico e ex-presidente da Comissão de Especialistas para a Reforma do Código Brasileiro de Aeronáutica do Senado Federal. Doutor Georges, seja bem-vindo à Rádio Nacional. Muito obrigado por ter aceito o nosso convite e conversar com o nosso público neste momento.
2: Esse é um assunto importante e nós vamos ver que ele transborda a própria aeronave, tá?
1: Perfeito. Eu já começo com essa pergunta básica. O que a ANAC considera como um passageiro indisciplinado, doutor?
2: Se nós formos lá no, na resolução 800 da ANAC, resolução 800 de 2026, que basta você clicar no Google ou entrar no site da ANAC, que lá estará disponível, né? E importante lembrar que essa discussão já existe há vários anos e que ano passado, então, as empresas aéreas, né, os próprios consumidores também exigiram uma posição a respeito. Porque, assim, já existe a figura do comandante como autoridade a bordo. Ele, né, isso vem desde a década de 60, que ele pode tirar da aeronave aqueles passageiros, né, que comprometerem a disciplina, a higiene a bordo da aeronave. Tá? E o interessante é que, veja só, mesmo assim, a ANAC, através de uma resolução, o que é resolução? A resolução ela pega o artigo do Código Brasileiro de Aeronáutica e resolve traduzir isso para a aplicação como uma norma a ser cumprida pelas empresas aéreas. Então, aí tem toda uma cadeia que é importante que todos saibam. Por quê? Porque quem vai acabar definindo, quem vai acabar aplicando essas punições são as próprias empresas aéreas e também os aeroportos. Então não é apenas dentro da cabine que tem a figura do passageiro indisciplinado que pode atrapalhar os demais ou a segurança do sistema de aviação civil, mas também do aeródromo. Então, por exemplo, a ANAC, ela colocou as condutas como condutas atos de indisciplina a bordo, como, por exemplo, a pessoa que não segue a orientação dos funcionários e operadores aéreos e de aeródromo em relação à segurança de aviação civil, ou seja, né, orientação, senhores, vamos manter a fila, senhores, aguardem o chamado, senhores, você não pode embarcar com esse equipamento, tá? Ou então os passageiros que têm que esperar muitas vezes, né, para serem atendidos, ou então que tem problemas na remarcação de voos, ok? E aqueles que cometem violência ou ameaça ou agressão contra pessoas. Então, quer dizer assim, aquele passageiro que é preterido o embarque por conta do tamanho de uma mala e que passa a agredir o passageiro, passa a agredir o funcionário da companhia, né, ou aquele colaborador, conduzir ou manusear explosivos e armas proibidos dentro do próprio aeroporto também, tá? Impedir o

armazenamento, danificar dispositivos de segurança em áreas restritas de segurança de aeroporto, áreas de embarque, aonde você já aguarda ali para o embarque, ou então aonde você tem os canais de segurança.

0: exercício de suas funções, porque esses funcionários, eles também são prepostos das empresas aéreas e eles têm comprometimento com o sistema de segurança. Cometer violência física contra outro passageiro a bordo de aeronave, e é claro que essa violência física, é que essa violência, ela pode, né, também passar meramente a questão de ordem física, fumar a bordo de aeronave, principalmente se for aqueles vapes, aqueles cigarros, né, eletrônicos, não pode. Olha aqui, agredir verbalmente, intimidando ou ameaçando um membro da tripulação a bordo de aeronave, de modo a afetar a segurança de voo, realizar a bordo de aeronave falsa comunicação de presença de explosivos. Agora, nós já temos as condutas que são consideradas graves e que podem levar à suspensão de 6 meses para os passageiros que eles possam embarcar novamente. E a empresa aérea, ela vai ter a obrigação de comunicar isso para a Agência Nacional de Aviação Civil e também para as autoridades de segurança, porque mesmo sendo um ato de segurança cometido a bordo contra a aeronave ou contra os demais passageiros, além de ser passível da suspensão do direito de voar e da aplicação de multa, isso também vai ser aplicado às sanções penais decorrentes do caso. Então, por exemplo, se o passageiro, né, que comete ato de violência física contra o membro da tripulação, quando o ato não impedir ou dificultar a execução normal do serviço, adulterar ou danificar qualquer dispositivo relacionado à segurança a bordo da aeronave, por exemplo, a pessoa que vai no banheiro para fumar e tenta tampar aquele detector de fumaça a bordo, atentar contra a dignidade sexual de membro da tripulação ou de outro passageiro, violando a integridade física, psíquica ou a liberdade sexual da vítima. E nós temos aquelas condutas gravíssimas que o passageiro ele pode ficar até 12 meses sem voar, além do pagamento de multa, além de poder responder criminalmente, tá? Ou seja, especificamente, a qualquer tentativa ilegal de tomar o controle da aeronave. E o que é tomar o controle da aeronave? Não significa que ele vai tomar o controle do avião, mas que, de repente, ele passa a chantagear as pessoas que estão ali a bordo para que todos façam algo que ele queira. Também se ele, como se ele quisesse conduzir o voo, por exemplo, acessar a cabine de comando quando não autorizado para tal. Então, se isso daí acontecer, os comissários de bordo, né, e os pilotos, os comissários de bordo, podem, inclusive, conter fisicamente essa pessoa. E essa aeronave em solo, você pode chamar as autoridades policiais, sejam elas da Polícia Civil, da Polícia Militar, aquelas que estiveram à mão, que estiveram ao acesso. Então, nós estamos vendo aqui que o rol, né, que as possibilidades são muito amplas. Aí você pergunta, mas por que tudo isso? Quando você trata, por exemplo, de aviação, a segurança é a padronização internacional. E essa resolução ela se aplica especificamente para empresas de transporte aéreo regular. Então você responde a um sistema de aviação civil internacional, que é regulado pela Organização de Aviação Civil Internacional. Desde 1963, o comandante, por exemplo, né, pelas regras internacionais, ele tem o poder de disciplina, ele tem o poder de desembarcar, ele tem o poder a bordo para tomar todas as medidas necessárias para a segurança do voo. E ele também pode delegar essas funções para os tripulantes e pode, inclusive, requisitar passageiros para que auxiliem. Inclusive, qualquer passageiro a bordo que possa. Algum passageiro a bordo que possa desconfiar que alguém vai cometer um ato ilícito a bordo, também pode agir. Então, nós estamos vendo que isso é importante. Por quê? Porque muitas vezes uma pequena confusão a bordo pode servir para desviar a atenção para que algum outro grupo tome posse da aeronave, sequestre o avião. Então, as possibilidades são muito grandes também. E nós temos que entender que quando você está dentro de uma aeronave, você está dentro de um ambiente controlado, você tem que submeter às normas. Eu costumo dizer que todo mundo que voa, de repente, fica importante. Mas não é por aí. Existe uma coletividade lá dentro, existe um sistema de segurança internacional que deve ser observado e deve ser, obviamente, cumprido.
1: Perfeito. Portanto, diante de tudo que o senhor nos colocou, para se configurar um ato de indisciplina, há a necessidade de que esse ato tenha, digamos, a potencialidade de causar um impacto concreto sobre a segurança ou o funcionamento do voo, não é mesmo? Até para que possamos, da mesma forma, doutor, diferenciar uma reclamação de uma infração, né? Onde termina ali o direito legítimo de reclamar e começa a indisciplina que pode gerar a punição.
0: Não, e vamos reiterar aqui, senhores passageiros, né? Atenção, senhores passageiros, né? O professor vos fala, esses atos de indisciplina também

0: podem ser assim enquadrados ainda em solo, ainda na fase de embarque, ainda na fase de despacho da bagagem. Porque o que nós temos aí de passageiros, né, que de repente se sentem contrariados ou não compreendem uma ordem, ou então se sentem insultados, né, e de repente começam a quebrar os balcões de atendimento, começam a quebrar os computadores, jogam objetos nos passageiros, e esses passageiros também serão enquadrados. Ok?
1: Perfeito.
0: E os passageiros a bordo, daquela situação, uma coisa é, você tenta embarcar. E como hoje é caro despachar uma mala, né, muitas das reclamações decorrem disso. Então o passageiro leva uma mala muito maior, não despacha a mala, apesar dos vários. Olha, despacha gratuitamente, eu não vou, porque demora muito, tudo bem. Aí, de repente, a mala não cabe no bin. O bin é aquele bagageiro que fica na parte de cima, né? Aí a mala não cabe no bin. Aí ele tenta atravessar a mala, não cabe, tenta colocar, não cabe. Aí chega, né, o comissário de bordo, né, que é tripulante, que no Brasil ele tem a função de tripulante a bordo, é uma autoridade também. Ele chega e fala: senhor, vamos despachar sua mala. E de repente a pessoa, em vez de, olha, vamos tentar de outro jeito, em vez de conversar, parte para agressão, fala que ele é da classe diamante, que ele é da classe ouro, que ele é do não sei o quê, que ele tem o direito de levar aquilo a bordo, apesar de não caber. Entendeu bem? E ainda tem passageiros que tiram as bagagens de outros e colocam a deles. Isso aí então provoca desconforto, provoca realmente assim. Corrói o tecido, né, da segurança de bordo. Então isso aí tudo passa a ser observado. O importante é o diálogo, é o passageiro entender que os comissários de bordo, eles são tripulantes, que eles são autoridades, que eles estão ali para cumprir uma função de segurança. E então, e que isso agora simplesmente não vai passar simplesmente pelo fato de que não, vamos levar aqui, vai ser aberto um TCO, um termo circunstancial de ocorrência, abre ou não abre um processo, se abrir um processo depois vai ter um termo de não persecução, um acordo de não persecução penal. Olha, a coisa mudou de um certo feitio agora, que está claro também nessa resolução, que se um passageiro indisciplinado causar um prejuízo à companhia aérea, ele vai responder por esse prejuízo. Ou seja, se a atitude dele leva ao atraso, à remarcação de um voo ou cancelamento daquele voo, pensa você desembarcar 100, 200 passageiros, ter que arrumar hotel para todo mundo, ter que cancelar a escala daquela aeronave em outros voos, ele também vai responder por isso. Vai ficar cara a conta. Então é importante esse trabalho, né, que a rádio está fazendo, para que isso comece a disseminar. Se o
1: Sim.
0: passageiro vai voar, relaxa. Tudo bem? Você está na mão, você tá em mãos seguras. E simplesmente, se você perder as estribeiras, estiver alcoolizado ou coisa do gênero, não vai ser só a multa de R$ 17.500 e eventual perda do direito de voar por 12 meses. Isso pode ficar caro.
1: E quem efetivamente decide que o passageiro será suspenso ou será punido com multa? É a ANAC, a companhia aérea, o comandante da aeronave ou existe algum procedimento jurídico envolvendo mais de uma autoridade?
0: Nesse caso, fica a cargo da companhia aérea. Por quê? Você fala, pô, mas a empresa aérea é uma empresa privada? Não. Se nós verificarmos na lei brasileira, o transporte aéreo é obrigação do Estado. Então, ele dá uma concessão, uma autorização, uma permissão para que os particulares exerçam a função do Estado. Então, o comandante da aeronave, ele é também uma autoridade. E a empresa aérea trabalha como uma permissionária ou uma concessionária. Então, ela também tem fé pública para levar a cargo, tá, certas funções. Ou seja, se o comandante constata aquilo, ele vai lançar no diário de bordo da aeronave, ele vai fazer um relatório, a empresa aérea vai comunicar à ANAC o que que aconteceu, inclusive, né, as demais vai comunicar também as demais companhias aéreas. E a empresa e quem vai partir da punição para aplicação da multa, no caso aí, é a União, é a ANAC, com os dados
1: Certo.
0: obtidos através da empresa aérea que passou e comunicou para a ANAC, e vai ficar a cargo da empresa aérea comunicar as demais empresas e a própria ANAC que vai ser inserido esse passageiro no rol dos passageiros indisciplinados. Vai ter ampla defesa contraditório? Sim. Mas, obviamente, que a punição para a divulgação da lista será por conta das empresas. A multa é o interesse à coletividade. Isso aí vai ser aplicado pela ANAC. E também vai ser aberto, então, um processo administrativo.
1: Muito bem. Dr. Jorge Ferreira, consultor e professor especialista em direito aeronáutico. Eu estou aqui em Brasília, Miguel Gil Martins. Em São Paulo temos Leandro Martins, que também participa conosco dessa entrevista. Leandro.
2: Ok, Miguelzinho, muito bom dia, doutor professor Jorge Ferreira. Tem alguns casos, professor, que o passageiro cria algum distúrbio antes do avião levantar voo, né? E aí vem agentes da Polícia Federal, entram por trás da aeronave e levam a pessoa presa. Agora, esse tipo de prisão, né? Ele é uma prisão que é questão de algumas horas, a pessoa fica detida só para ficar impedida, digamos, de seguir adiante no voo, ou ela vem a sofrer consequências jurídicas e pode ser presa por um tempo na prática, doutor Jorge?
0: Bom, nos Estados Unidos, qualquer ato de indisciplina a bordo é cadeia. E porque os americanos, né, eles têm lá os traumas, têm os motivos, as razões dele. Então, qualquer pessoa nos Estados Unidos que realmente atente contra a segurança, e de repente a pessoa passa dos seus limites, passa ou que seja o exercício arbitrário de suas razões, que possa realmente desviar o voo ou desviar a atenção da segurança, nos Estados Unidos isso é tão sério que a maioria dos voos, se não todos os voos, tem policiais a bordo, policiais presentes em todos os voos, que são os Sky Marshals, ou xerifes dos céus. Ou seja, né, depois que aconteceu a lei 11 de setembro, nunca mais aconteceu nada parecido nos Estados Unidos. Aqui no Brasil, se antes do voo o passageiro ele começa a ficar irritado, se de repente, olha, esse assento é seu, existe muitas vezes, né, às vezes o logaritmo erra a questão da concessão do assento. Ou seja, um passageiro que comprou um assento, perdeu o assento, não compareceu, ou então um passageiro que pagou aquele e o computador jogou no mesmo assento, quem vai decidir quem fica com o assento vai ser quem? O despachante do voo. Se o despachante for falar, olha, o senhor está no corredor, mas o outro também está no corredor, mas acontece que o meu computador falou que quem está no corredor é esse senhor, não o senhor, você tem que acatar aquilo. Você pode pedir o registro, você pode filmar, mas apenas para interesse próprio, não para divulgação em redes sociais, tá? Você pode anotar, pedir um documento, eles vão te colocar em outro lugar, um local parecido. Mas agora, se isso vira uma disputa onde os passageiros vão para as vias de fato, os dois já estão errados. Aí, nesse caso, até ontem, o que que acontecia? Você podia chamar a polícia, fosse a Polícia Federal, ou seja, você tem que lançar mão da polícia que estiver presente, não necessariamente a federal. Se no aeroporto onde você está, por exemplo, lá no Mato Grosso, às vezes lá em Sinop, não tem a Polícia Federal, mas tem a Polícia Militar vai entrar e vai retirar os passageiros. Até então, eles eram encaminhados para uma delegacia. Se o crime é de competência, todo crime a bordo de aeronave é competência da Polícia Federal. Então, há o encaminhamento disso para o delegado da Polícia Federal, que abre o inquérito, porque isso daí pode ser considerado o artigo 261 do Código Penal, que é colocar em risco o sistema de navegação ou aeronaves, ou o que quer que seja. Então, isso daí vai ser aberto um processo que é uma ação penal pública incondicionada. Então, eles vão responder por uma ação penal. Agora, essa ação penal, ela pode gerar uma ação, um acordo de não persecução penal. Mas a pessoa fica com o nome pendurado lá aos 2 ou 5 anos, dependendo da qualidade do acordo, vai ter que pagar alguma pena pecuniária, alguma rescisão de direito, e geralmente fica por isso. Hoje, não. A coisa agora ficou um pouco maior. Por quê? Porque a pessoa pode perder o direito de voar de 6 a 12 meses e a pessoa também já vai ter que pagar a multa de R$ 17.500. Vai ter um processo administrativo onde ela vai poder se defender, mas R$ 17.500 no CADIN hoje pesa. E obviamente que
2: Ok.
0: também,
2: Agora,
0: agora.
2: sim.
0: Pode falar.
2: Não, o senhor pode desenvolver. A minha outra pergunta
0: Sim.
2: é um pouco paralela essa questão, doutor Jorge, mas eu tenho notado que nos últimos anos, algumas companhias parece que têm evitado disponibilizar bebida alcoólica. Antes isso era mais comum, a pessoa até bebia para dar aquela relaxada. Isso é fato ou é só uma percepção minha e tem a ver justamente com evitar um passageiro mais alterado?
0: Bom, vamos lá, né? Só complementando, sim, o passageiro ele vai, hoje em dia, né, além ter suspenso o direito de voo e pagar a multa, ele pode arcar com os custos da companhia aérea. Então, isso quer dizer, já podia antes, podia, só que agora está mais especificado. Em relação a bebidas a bordo, quando você está voando, você está lá em cima, a aeronave ela fica numa pressurização que equivale a 2.500 metros de altitude. Então, não é nível do solo, é mais alto. Então, diz até a história, né, de que uma dose aqui equivale a 3 doses lá em cima. A companhia, ela pode sim controlar o acesso à bebida. Agora, várias companhias, elas oferecem, dependendo da classe, bebida à vontade. Então, um passageiro ele pode tomar uma, duas, três, quatro cervejas. É claro que os tripulantes começam a observar. Eles podem, inclusive, orientar a pessoa.

0: Escuta, o senhor já não bebeu demais, assim, com todo respeito, né? Vamos agora encerrar, vendo que a pessoa, ela está podendo perder o controle, está ficando inconveniente. Agora, hoje em dia, as empresas proíbem que as pessoas levem bebida a bordo. Então, se a pessoa, por exemplo, já leva cervejinha, já leva um uísque, já leva uma garrafinha para tomar dentro do avião, isso daí os comissários já têm uma certa restrição. Já pode orientar o passageiro: olha, senhor, bebida a bordo apenas da companhia. Não, não é que nós queremos vender a nossa bebida, e é porque nós oferecemos na sua categoria, na sua classe. É para evitar incidentes e acidentes, a não ser que realmente o senhor tenha algum problema com isso, tá? E se ele reiteradamente não quiser fazer uso, não quiser acatar aquilo que os comissários estão orientando, ele também poderá ser desembarcado. Então é bom, a partir de agora, o pessoal tomar um pouquinho mais de cuidado com relação à bebida.
1: Obrigado.
2: Bem, para concluir, doutor Georges, o que o passageiro precisa então ter em mente a partir de agora? E que, na verdade, já devia ter adotado há muito tempo, diga-se de passagem, não é, doutor?
0: Como nós comentamos aqui, todo mundo que voa fica importante. É uma questão interessante, por quê? Porque voar é algo que ainda não faz parte da nossa natureza. Então, ainda existe um sentido de exclusividade, ainda é dado uma relevância, né? E você está dentro de um aeroporto, que é um ambiente diferenciado, que é um ambiente controlado, onde realmente as coisas lá assim tendem a ser muito mais caras. Mas o passageiro, ele já deveria ter assim sempre a noção de que o ato do voo, por ele ser tão ainda exótico, exige, obviamente, um comportamento mais adequado, aonde ele precisa, sim, se ater que, diferente quando ele vai pegar um ônibus, não desfazendo dos passageiros de ônibus, eu ainda não vi nenhum canal de segurança em rodoviária com, como se chama, com raio-x, entre outras coisas, né, um monitoramento tão preciso. Então, se você já vai passar por um raio-x, você já vai passar por uma série de canais de segurança, você é observado o tempo inteiro dentro do aeroporto. É claro que você tem que entender que lá em cima não tem acostamento. É um grande jargão da aviação. Então todos devem obedecer em uníssono aos comandos da tripulação, porque uma emergência ela pode surgir de uma hora para outra. Então o passageiro ele tem que entender que ele está mais submisso, sim, à coletividade, as regras da empresa aérea e as regras da aviação, ainda que não conheça. Ninguém pode deixar de cumprir a lei alegando seu desconhecimento. Então, vamos curtir o voo, vamos tentar, assim, ver aquele momento que é maravilhoso, que é o embarque, que é você decolar, mas sabendo que é o meio de transporte mais seguro do mundo, então as regras de segurança a bordo também são igualmente exigentes. Então, vamos com mais humildade, vamos com mais cuidado. Evite o consumo excessivo de bebidas alcoólicas antes do embarque ou também durante o voo, porque senão pode causar problemas. E no mais é ser feliz e realmente aproveitar a aviação, que a aviação no Brasil ela é muito segura, e assim como no mundo inteiro.
2: Perfeito, doutor Georges Ferreira, consultor e professor especialista em direito aeronáutico e ex-presidente da Comissão de Especialistas para a Reforma do Código Brasileiro de Aeronáutica do Senado Federal. Muito obrigado pela entrevista, que, aliás, foi muito esclarecedora, doutor.
0: Ok, eu agradeço aí, tá?
2: Que
0: Mas
2: mais,
0: estamos
2: doutor?
0: aqui totalmente à disposição para esclarecer ao público e importantíssimo essa matéria aí da Rádio Nacional.
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6: E agora a música mineira toma conta do Frequência Nacional. Vamos ouvir O Sal da Terra, na voz de Beto Guedes, uma canção que traz uma mensagem de esperança, paz e cuidado com o planeta. A composição é de Beto Guedes e Ronaldo Bastos.

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7: Oi, pessoal. Voltamos com o Crianças Sabidas para explicar mais um tema importante que todo mundo precisa entender. Eu sou a Kemi Nitahara, jornalista da empresa Brasil de Comunicação.
8: Eu sou a Maria Eduarda Arcoverde, a perguntadeira do podcast. O primeiro passo para a criança ficar sabida é ser curiosa e perguntar. Então, qual é o tema importante de hoje?
9: O tema do dia é... Eleições Gerais. Ah, deixa eu me apresentar também, né? Eu sou a Caetano Farias, o explicador aqui do Criança Sabida.
7: Mas antes de começar, vamos contar a nossa novidade?
10: Nós ganhamos um prêmio!
7: É isso aí! E fomos até notícia aqui na Rádio Agência Nacional. Não é, Raíssa?
11: O podcast Crianças Sabidas, série Trilhinhas Amazônicas da Rádio Agência Nacional, ficou em terceiro lugar na categoria Iniciativa de Educação Midiática do concurso Dom Phillips e Bruno Pereira de Jornalismo e Comunicação em Defesa do Meio Ambiente e Direito dos Povos Indígenas e Comunidades Tradicionais.
7: A nossa editora, a Beatriz Arcoverde, falou da importância do prêmio.
12: É um podcast voltado para crianças que tem aí um histórico, principalmente, de temas ligados à preservação do meio ambiente, à educação, sobre os herdeiros de Chico Mendes, que estão trabalhando na defesa da Amazônia e também a questão indígena. Então, para a gente... Isso é comunicação pública e a gente se sente cumprindo o nosso papel com esse reconhecimento da sociedade civil.
7: Vocês dois foram na cerimônia de entrega em Brasília, né? Eu não pude ir. Me conta como é que foi.
8: Demorou bastante. Muitas pessoas falaram sobre os problemas da Amazônia. No final, eu amei ganhar o prêmio.
9: Eu gostei bastante de ir lá. Era a minha primeira vez. Demorou um pouco, mas deu certo e ganhamos o prêmio.
8: Vamos lembrar um pedacinho do trabalho premiado?
7: É pra já! A Amazônia é muito sensível mesmo à crise climática. O Rafael Cardoso, colega da Agência Brasil, fez uma série de matérias sobre os desafios que a floresta enfrenta e algumas soluções para manter ela viva.
13: Junto com a repórter fotográfica Tânia Rigo, trazemos muitas histórias de resistência e resiliência, oportunidades de geração de renda para comunidades tradicionais, luta pela sobrevivência da própria floresta e, por consequência, as condições para a continuidade da vida humana no planeta Terra.
7: Então, como o tema é muito importante e tem histórias muito legais, achamos que vocês, crianças, também precisavam saber um pouco mais sobre isso.
8: Você tinha razão. Nós, crianças, precisamos saber de tudo sobre a Amazônia. É a maior floresta tropical do mundo e é muito importante que ela continue de pé para tentar evitar que a crise climática fique pior do que já está.
9: Muito bem, agora vamos ao tema de hoje.
7: Ah, sim, claro. Em 2026 teremos eleições gerais.
8: A gente já falou das eleições de 2024. Por que temos que falar de novo?
9: Em 2024 foram eleições municipais, né? Aqui em Brasília nem teve. Agora é diferente, são eleições gerais e o Distrito Federal também participa.
7: Em 2024 elegemos os prefeitos e prefeitas e os vereadores e vereadoras que cuidam das cidades. Agora vamos eleger os deputados e deputadas estaduais e federais, senadores e senadoras, governadores e governadoras e o presidente ou presidenta da República.
8: Eita, são muitos cargos. Mas Brasília não tem deputado estadual.
9: Aqui nós temos os deputados distritais. Não temos os estaduais porque o Distrito Federal não é um estado, apesar de ser uma unidade da federação.
8: Que complicado! Qual é a diferença de estado para a unidade da federação?
11: Vamos chamar a especialista para explicar?
10: Olá, Kimi e todos que nos acompanham no podcast Crianças Sabidas. Eu sou Ana Marúzia Lima e trabalho na Supervisão de Relacionamento e Participação da Câmara dos Deputados, que inclui o programa Plenarinho, que é voltado para o público infanto-juvenil e para os professores.
9: O Plenarinho é um projeto da Câmara dos Deputados voltado para nós, crianças. No site tem muito material informativo, jogos e conteúdo para ajudar as professoras e professores a ensinarem sobre a cidadania, política, democracia e organização do Estado.
8: Perfeito! Então, Marúzia, qual é a diferença de Estado para a unidade da Federação?
10: Todos os Estados são unidades da Federação. E a única unidade que não é Estado é o Distrito Federal. Isso acontece porque a Constituição Federal, que é a lei maior do Brasil, deu ao Distrito Federal uma forma própria bem diferente. Em alguns momentos, o Distrito Federal tem funções de governo estadual, e em outros momentos de prefeituras. O Distrito Federal tem um governador e não um prefeito, e tem deputados distritais e não deputados estaduais nem vereadores. Ele tem autonomia política, ou seja, a população vota para governador e deputado distrital. E porque ele também é uma unidade de federação, os eleitores podem votar representantes no Congresso Nacional, ou seja, eles votam também para senadores e deputados federais.
9: Entendi. Por não ser estado, o Distrito Federal não tem município, então não tem eleição municipal.
10: Outra diferença é que o Distrito Federal não pode ser dividido em municípios. Ele é pequenininho em território, então ele parece uma cidade bem grande, dividida em grandes bairros. E esses bairros são chamados de regiões administrativas, com administradores escolhidos pelo governador. Ou seja, nas regiões administrativas não existe eleição para prefeito. Agora, olha só a curiosidade. Você sabia que mesmo tão pequenininho em território, o Distrito Federal tem mais habitantes do que 6 estados? O Distrito Federal tem 2 milhões e mais de 800 mil moradores. Então, ele vai ganhar de Sergipe, Rondônia, Tocantins, Acre, Amapá e Roraima. Não é interessante isso?
9: Muito interessante mesmo.
11: Mas vamos voltar para o começo? Temos perguntas enviadas por várias crianças que querem ficar sabidas. E a Marúzia respondeu tudo pra gente.
8: Oba! Mais crianças interessadas em participar das questões importantes do país.
14: Oi, sou Paz, bem pensando e está sobre a eleição.
9: Boa pergunta. Temos que começar pelo começo mesmo, né? Então, Marúzia, o que é a eleição?
10: Cássio, a eleição é uma forma que a gente tem no Brasil de escolher quem é que vai nos governar e fazer as nossas leis. Esse jeito de escolher é pela eleição. Ou seja, quem quer governar ou fazer leis deve se candidatar. E cada candidato recebe um número. Os cidadãos escolhem quem é que eles acham que serão os melhores candidatos, colocando o número deles na urna eletrônica e confirmando o voto. É assim que é a eleição no Brasil, porque nós, no Brasil, somos um país democrático. Então, o povo escolhe quem vão ser os governantes e quem vão ser as pessoas que vão legislar, ou seja, fazer as nossas leis.
8: O que mais nossos amiguinhos e amiguinhas querem saber?
15: Oi, meu nome é Vitor, eu tenho 7 anos. A minha dúvida é quando começou a eleição no Brasil.
10: A primeira eleição no Brasil, Vitor, não foi só do Brasil. Ela foi para o continente americano todinho. A primeira eleição do continente americano aconteceu aqui no Brasil e foi em 1532, ou seja, 32 anos depois que o Cabral chegou aqui. E foi para escolher o Conselho de São Vicente, que era uma vila que ficava no litoral de São Paulo. Não é interessante que a nossa primeira eleição tenha sido para o poder legislativo?
9: Nossa, eu não fazia ideia que tinha eleição há tanto tempo.
8: Nessa época, o Brasil nem chamava Brasil, né? Eu aprendi na escola que chamava Terra de Santa Cruz. E no Brasil mesmo? Quando foi a primeira eleição?
10: A primeira eleição nacional também foi para o Poder Legislativo. Dom Pedro I quis eleger a Assembleia Geral, que era o Senado e a Câmara da época. Por quê? Porque naquele tempo nós estávamos numa monarquia e não havia eleição para os governantes. O rei é que escolhia quem eram os governadores das províncias.
9: E depois que o Brasil virou república?
8: Ei, a perguntadeira aqui sou eu.
10: A primeira eleição da República também foi para o Poder Legislativo. O primeiro Congresso Nacional, em 1890. Os deputados e senadores que elegeram, então, o presidente da República em 1891. E o primeiro presidente da República eleito diretamente pelo povo foi só em 1894. Ou seja, as primeiras eleições no Brasil não era todo mundo que podia votar para presidente como a gente vê hoje. Mesmo para os deputados e senadores, vários grupos não podiam votar. Por exemplo, as mulheres, os padres, as pessoas que não tinham renda, ou as pessoas que não sabiam ler, não podiam ser eleitores. E hoje em dia, todas essas pessoas podem votar. Não é legal?
9: Bem legal mesmo. Não é democrático se não incluir todo mundo, né? Pelo menos todos que já têm idade mínima de 16 anos. Não é o meu caso ainda.
8: Nem o meu. O que mais nossos amiguinhos querem saber?
16: Oi, meu nome é Laura, eu tenho 9 anos e eu queria saber por que as pessoas são obrigadas a votar.
10: A nossa Constituição de 1988, Laura, que é a nossa lei maior, adotou o voto obrigatório. Os parlamentares que fizeram essa lei entenderam que o voto era muito mais um direito para fortalecer a democracia do que um dever, do que uma obrigação. Em outros países que o voto não é obrigatório, pessoas que às vezes não têm muita renda ou que não têm muita escolaridade, essas pessoas elas veem muitos desafios para poder comparecer às urnas e votar. Às vezes elas ficam tímidas, às vezes ficam sem jeito, elas acham tudo mais complicado. Então, no Brasil, tudo foi pensado para que essas pessoas também votassem, para que as suas escolhas também tivessem importância. Do contrário, somente alguns grupos que teriam interesse em votar, você concorda? E os nossos governantes e parlamentares refletiriam só o que esses grupos pensam e não todos os cidadãos do país. Por isso que no Brasil o voto é obrigatório, mas muito mais no sentido de que todas as pessoas têm direito a votar e todas as pessoas têm direito a escolher quem é que vai nos governar.
17: Oi, meu nome é Caio, tenho 12 anos, sou capixaba, mas moro em São Paulo. Eu queria saber como se cria um partido político para as eleições.
8: Eita, essa é complicada.
10: Criar um partido político é muito sério, Caio, e por isso existem muitas regras. Eu vou tentar resumir algumas aqui para você. No início, 101 eleitores se unem para fundar o partido. E não adianta esses 101 morarem no mesmo lugar, não. Eles precisam morar em pelo menos 9 estados diferentes. São os fundadores do partido. São eles que vão elaborar o programa e o estatuto de como que esse partido vai funcionar. Depois, eles vão precisar da assinatura de apoio de cerca de 500 mil eleitores. E esses 500 mil eleitores também precisam morar em pelo menos 9 estados diferentes. Os fundadores vão registrar o programa e o estatuto no cartório e também criar, em pelo menos 9 estados, os seus órgãos de direção. São os órgãos de lideranças do partido. E somente então que os tribunais regionais e o Tribunal Superior Eleitoral vão analisar e liberar o novo partido. E por que é tão importante seguir todas essas regras? Porque no Brasil não é possível que uma pessoa se candidate para concorrer a uma eleição se ele não estiver filiado a um partido político. Somente pessoas filiadas a partidos políticos podem ocupar cargos públicos que exigem eleição.
7: Vamos relembrar o que a gente aprendeu hoje?
8: Qual é a diferença da eleição geral que vai ter agora em 2026 para a eleição municipal como a de 2024?
9: Nas eleições municipais, a gente escolhe prefeitos e prefeitas, vereadores e vereadoras que vão cuidar e fazer leis das cidades. Nas eleições gerais, são os governadores e governadoras que cuidam dos estados e do Distrito Federal. e o presidente ou presidenta que vai olhar pelo país de uma forma mais geral. Os senadores e senadoras e deputados e deputadas que fazem as leis do país e dos estados.
7: Como ainda tem muito assunto para a gente explicar, o que vocês acham de a gente fazer mais 2 episódios?
18: Oba!
7: Então tá combinado. Voltamos na semana que vem para explicar sobre o poder executivo, que são os governadores e governadoras e o presidente ou presidenta. E no último, falamos do poder legislativo, que são os deputados e deputadas e senadores e senadoras.
8: Este foi o primeiro episódio do podcast Crianças Sabidas, sobre as eleições gerais de 2026. Eu sou Maria Eduarda Arcoverde, a perguntadeira.
9: E eu sou o Caetano Farias, o explicador. 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
1: A reportagem, roteiro, apresentação e montagem foram minhas, Akemi Nitahara. Edição e coordenação de processos de Beatriz Arcoverde, que também fez a implementação web junto com o Lincoln Araújo. Caio Freire Cardoso Oliveira grava o título dos nossos episódios. Gravação de Jaime Batista e Tiago Coelho. Interpretação em Libras da equipe de tradução da EBC. A música tema original foi composta por Ricardo Vilas e também usamos composições de Newton Cardoso para o Banco de Trilhas da EBC.
0: Tchauzinho!
2: Até a próxima!

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1: E atenção, professores que vão participar da Prova Nacional Docente 2026. A PND será realizada nesse domingo, dia 20, em mais de 800 cidades de todo o país. Os portões abrem ao meio-dia e fecham às 13 horas, no horário de Brasília. A prova começa às 13h30 e terá duração de 5 horas e meia. A repórter Tatiana Alves traz as principais informações para quem vai fazer a avaliação.
2: A Prova Nacional Docente, a PND 2026, será realizada no próximo domingo em mais de 800 cidades de todo o país. Os portões serão abertos ao meio-dia e fechados à 1 da tarde, no horário de Brasília. Com duração total de 5 horas e meia, a avaliação começa à 1h30 da tarde e termina às 7 da noite. Participam do exame estudantes que estão concluindo cursos de licenciatura inscritos no ENAD 2026 e também profissionais já formados que desejam ingressar na carreira docente na rede pública de ensino. Os candidatos devem consultar com antecedência o local da prova no cartão de confirmação da inscrição disponível na página do participante. O documento reúne informações como endereço, data, horário e eventuais atendimentos especiais autorizados pelo INEP. A recomendação é levar o cartão impresso no dia da avaliação. Para entrar no local de prova, será obrigatório apresentar um documento oficial com foto. Também é preciso levar caneta esferográfica preta de material transparente. Celulares e outros aparelhos eletrônicos deverão permanecer desligados e guardados em envelope lacrado, que só poderá ser aberto após a saída definitiva do local. A prova nacional docente é composta por 2 etapas. A primeira inclui 30 questões objetivas e uma redação. Já a segunda reúne 50 questões de múltipla escolha relacionadas à área de formação do participante. Neste ano, a prova passa a contemplar 21 áreas de licenciatura, incluindo novas opções como teatro, dança, ciências naturais e letras espanhol. Além de incentivar a realização de concursos públicos, a Prova Nacional Docente busca aperfeiçoar os processos seletivos para professores e contribuir para a ampliação de profissionais qualificados na educação básica brasileira. Com informações da Agência Brasil, da Rádio Nacional no Rio de Janeiro, Tatiana Alves.
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1: E por aqui chegamos ao final do Frequência Nacional, agradecendo desde já a sua companhia e a produção de Luzinete Marques e os trabalhos técnicos de Jaime Batista. Voltamos no próximo sábado com mais uma edição do Frequência Nacional. E para encerrar, música, é claro, vamos ouvir Pelas Tabelas, uma das canções marcantes da música popular brasileira. A composição é de Chico Buarque, que mistura samba, paixão e a confusão de um amor que parece estar em todo lugar. Com vocês, Roberta Sá. Para você, um grande abraço e até a próxima semana.
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1: 10 horas em Brasília. Bom dia, eu sou Marcelo Ferreira e este é o Nacional Notícias com destaque do momento. O clima tem nos surpreendido nos últimos dias. A previsão é de chuva em toda a faixa oeste do Brasil neste sábado e calor no domingo, com cidades chegando a ter 40 graus de temperatura. Vamos saber mais com Gabriel Brum, aqui no estúdio. Bom dia, Gabriel.
2: Bom dia, Marcelo. Bom dia a todos. Previsão do Instituto Nacional de Meteorologia, o IMED. Então, no norte, as chuvas se concentram no oeste da região. Em outras áreas, domingo vai ser ensolarado e as temperaturas mais altas entre as capitais são de 38 graus em Porto Velho, Rondônia, e 40 graus em Palmas, no Tocantins. No nordeste, chuvas isoladas no litoral da Bahia, Sergipe e Alagoas, chance de trovadas apenas no litoral oeste do Maranhão. No interior, o tempo fica ensolarado e em Teresina a temperatura também pode bater os 40 graus. No sul do Mato Grosso do Sul, previsão de granizo na noite deste sábado. Risco para tempestades na área que pega municípios de Ponta Porã, Amambaí, Dourados, Ivinhema, Naviraí e Mundo Novo. Já no nordeste de Mato Grosso e no norte de Goiás, incluindo a região da Chapada dos Veadeiros, tempo quente, muito sol, e Cuiabá pode ter 41 graus de temperatura. A região sul vai ter um fim de semana com muita chuva e trovoadas. Os três estados podem ter queda de granizo. Todo o Rio Grande do Sul vai ficar sob risco de tempestades na noite de domingo. E na segunda, um ciclone extratropical vai colocar o Paraná e Santa Catarina também sob alerta. Já no sudeste, tempo com muitas nuvens neste fim de semana, mas instabilidades aumentando em São Paulo, em especial na divisa com o Paraná. Chuvas isoladas em outras áreas da região e a temperatura começa a subir no domingo, Marcelo.
1: Obrigado, Gabriel. Nacional Notícias, próxima edição à 1 da tarde.
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12: Não tem jeito, meu compadre. Vambora. Ela vacilou comigo, nós estamos aí. Tudo certo.

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1: Olá, bom dia. Seja bem-vindo, seja bem-vinda ao nosso Ponto de Encontro que está começando agora. Na verdade, já começou aí com essa música que gruda na cabeça da gente, né? Coração Partido, com o grupo Menos é Mais. Um grupo aqui de Brasília que agora é do mundo. Vamos juntos, o nosso sábado promete muitas coisas boas no nosso encontro. Hoje é dia 19 de setembro de 2026. Eu sou Fátima Santos e estou muito feliz, como sempre, em ter a sua companhia, a sua parceria, a sua sintonia com a gente aqui no Ponto de Encontro. Nos trabalhos técnicos, o Pipi. Quer melhor que isso para fazer o Ponto de Encontro? Vamos juntos. Você, claro, é nosso convidado, nossa convidada mais que especial. Daqui a pouquinho a gente começa a trazer as mensagens, os recadinhos, os pedidos. Agora a gente vai te lembrar só que você pode mandar o seu WhatsApp aqui pelo telefone da Rádio Nacional da Amazônia, de Brasília também. 61 99674-1568. Vamos juntos? Vamos trazer mais uma música aí para você acordar, para aquecer os motores. Aí depois a gente começa a trazer as mensagens. A gente canta agora com Alexandre Pires, A Francesa.

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1: E vamos juntos, nossa programação musical sempre trazendo música boa. É do Antônio Miranda, mas você já vai começar a fazer a sua, né? A gente já vai começar a trazer aqui os pedidos musicais. Vamos juntos? Conta pra mim aí como é que tá este sabadão. O que você tá fazendo de bom? Manda o seu recadinho pra gente. Olha, aqui em Brasília tá bem quente, um sol bem forte, mas o céu lindo, o céu é sempre lindo nessas manhãs aqui de fim de inverno, né? Mas a temperatura já demonstra que vai subir, né, Pipi? Tá calor, né? Lá fora tá bem calor. Mas aqui dentro, pertinho de você, só esquenta o coração mesmo. Tá tudo tranquilo. Olha, gente, daqui a pouquinho eu vou começar a trazer os recados, repetindo aqui o nosso WhatsApp 996741568. Esse é o WhatsApp da Rádio Nacional da Amazônia. Aqui de Brasília, a diferença é muito pouca. 996741536. O DDD também é 61. Então você pode mandar sua mensagem para mim, que eu tô aqui te esperando. Vamos juntos até meio-dia com muita música boa e muita conversa aqui pela Rádio Nacional Brasília, Rádio Nacional da Amazônia, Rádio Nacional do Alto Solimões. Vamos juntos? Enquanto espero os recados, enquanto meu WhatsApp tá abrindo aqui devagarzinho, mas devagar e sempre, a gente traz mais uma música, né, Pipi? Vamos de música, aquecendo os motores, hein? Depois eu quero muitas, muitas e muitas mensagens. A gente canta agora Daqui Pra Sempre com Manu Batidão e Simone Mendes.

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1: Hoje é sábado, 19 de setembro, dia de ficarmos bem juntinhos aqui no nosso Ponto de Encontro. E eu vou seguindo com vocês também depois no programa Nossa Terra. Hoje, muito especial, a gente vai trazer uma homenagem para o Dia do Gaúcho, que vai ser comemorado amanhã, domingo. Vamos falar das músicas que marcaram a história. Muita gente fazendo homenagem ao Dia do Gaúcho. Se você é gaúcho, se tem parentes por lá, se sente saudade da sua terra, fica com a gente a partir de 1 da tarde, porque a gente vai trazer para você muita música boa para você matar a saudade. Vamos juntos, então? Mais música para você aqui no nosso Ponto de Encontro. Vamos lá, Pipi, o que que vem agora aí? Olha, Estrelinha, com Di Paulo e Paulino e Marília Mendonça, para matar a saudade.

0: Eu tava falando aqui com o Pipi, não sei vocês, mas essa música com a voz da Marília Mendonça, de Paulo e Paulino, é muito emocionante, né? A gente sente muita falta dessa mulher guerreira, tão jovem, tão linda, com a carreira tão promissora, que agora mora lá naquela estrelinha. Mas a gente olha pro céu e sabe que ela tá por lá, né, numa estrelinha. Vamos em frente com o nosso ponto de encontro. Vamos começar aqui trazendo as mensagens que chegaram hoje, logo cedinho. A primeira mensagem foi do Sebastião Dantas. Ele mandou um áudio pra gente. A gente ouve, Pipi? Sim. Vamos ouvir aqui. Não sei nem se ele sabia que era eu. Vamos ouvir o que, que disse o Sebastião. Bom dia.
1: Bom dia, Fátima Santos.
0: Bom dia.
1: Bom dia. Ia. Tudo que eu escuto.
0: Isso, obrigada, Sebastião. É um prazer saber que você está aí na escuta, curtindo comigo esse sábado, essa manhã bem bonita. Depois me conta como é que está por aí o tempo. Vamos seguindo, tem mais mensagem aqui que também fresquinha, chegou logo cedo. Tem a Nilza que falou comigo aqui, falou com o programa, né? Espero que seja comigo também, Nilza. Vamos ouvir o que, que ela mandou dizer. Bom dia, Nilza.
2: Bom dia, Fátima Santa. Bom dia. Aqui é a Nilza, Travessão da Nicea, do Estadão do Pará, aqui pertinho de Rural. Um alô para todos, era assim, para não esquecer ninguém. Alô, Divino Maravilhoso. Alô, Raquelzinho. Quero que você toque aquela música, O Otrovisor. Mas eu não esqueço do nome do cantor, O Otrovisor. É assim, Otrovisor, eu me esqueci, não disse agora, tá gravando. A Divina gosta de mim dessa música, oferecer para ela e para todos, a Raquelzinha. Otrovisor. Fala aí que o menino sabe aí, colocar a música aí. Pois é. Bora almoçar mais hoje. Hoje vai ser uma arroz integral, feijãozinho no molho e uma carninha de gado.
0: Eita, a gente perdeu aqui a Nilza, mas ela vai voltar. A gente vai trazer ela aqui para trazer a mensagem na íntegra, né? Vamos ver aqui se a gente recupera a Nilza, o que, que ela estava dizendo. Ela estava falando do almoço, né? Vamos ver.
2: Aqui, aquele caldinho gostoso, com bastante verdura. Aí depois do almoço tem suco de limão. Creta o pangaré de Pipi e vem almoçar aqui, mas eu ouço. E toda vez que eu falo com a Adileia, eu chamo ela para almoçar. Aí você não é diferente. Você pode vir nesse sabadão maravilhoso. Os passarinhos estão ali, louvando a Deus, cantando e alegre.
0: Que bom.
2: Aqui tá quente, quente. Aqui tá seco. Tá só aquele vento, ó. Aquele vento mesmo. Mas logo Deus vai mandar chuva aqui. Deus tem poder nos céus e na terra. Na hora que Deus achar que nós precisa, ele manda, né?
0: É verdade.
2: Pois é. Um alô pra todo, pro óleo não ficar muito grande. Pois é. É aquela música, Otrovisor.
0: Retrovisor, já achamos aqui.
2: Quem é que canta? Mas vocês sabem aí. Se vocês botarem, ficam bem agradecidos. Crescendo pra todo, principalmente pra Divino.
0: Tá certo, Nilza. Um grande abraço pra você, um beijo. Obrigada pelo convite pro almoço. Qualquer dia a gente vai de verdade, viu? E aí você vai ter que pôr água no feijão, porque a gente vai chegar aí pra ficar compartilhando esse almoço com você. Bom sábado. Vamos seguindo, enquanto o nosso DJ, operador, Pipi, acha os pedidos, a gente vai trazendo as mensagens. Pipi, tem muita mensagem que chegou aqui. Agora a gente tem mensagem da Toninha, lá, Toninha Poetisa, lá de Mato Grosso. Vamos ouvir o que, que ela está dizendo?
3: Especial, com amor e carinho da sua mamãe, Antônia Queiroz. Tudo de bom, querido? É isso.
0: Vamos ouvir aqui, tem dois áudios. Vamos ver o próximo, então. É, acho que a Toninha não conseguiu gravar o áudio, não. Depois manda outro pra gente aí, Toninha. Um abraço pra você. Obrigada pela tentativa de participar. Mas a gente tem também o seu Antônio, lá de Alvorada do Oeste. Vamos ouvir o que o seu Antônio mandou pra gente aqui. Bom dia, seu Antônio.
4: Oi, Fátima Santo. Bom dia.
0: Bom
4: dia. Aqui é o Antônio, aqui da região aqui de Alvorada do Oeste, Rondônia. Fátima Santo, Estamos na sintonia do Ponto de Encontro nessa manhã de sábado, hoje dia 19 de setembro de 2026. Desejando tudo de bom para você, o Fátima Santa, que está apresentando o Ponto de Encontro, para o Pipi, que está na técnica de som, e para todos os ouvintes que estiverem na sintonia do Ponto de Encontro. Aí é o seguinte, ô Fátima Santa, eu queria ver se tinha jeito de você pedir o Pipi, que está na técnica de som, para rodar uma música aí para mim, fazendo um favor.
0: Diga
4: o
0: lá.
4: Nome da música é Sai Dessa Coração, com Jean Giovanni, oferecendo a música para você, Fátima Santa, que está apresentando o Ponto de Encontro, para o Pipi, que está na técnica de som, e para todos os ouvintes que estiverem na sintonia. Aí eu quero que você canta parabéns para todo aniversariante do dia de hoje, amanhã e sempre. Estamos aqui na sintonia do Ponto de Encontro. Boa, Fátima Santo. Valeu.
0: Obrigada, seu Antônio. Obrigada pela música. Obrigada pelo bom dia. Que bom receber sua mensagem assim logo cedinho. Pipi já está anotando ali os pedidos, os recados. Depois, daqui a pouco, a gente começa a ouvir, que vai juntando, né? Todo mundo acordando. Estão acordando mais tarde, né? Começaram a chegar as mensagens aqui e um monte de mensagem. Então, vamos trazer mais algumas aqui. A Edna Alves, lá de Minas Gerais, Januária, também mandou uma mensagem aqui para gente, dizendo, bom dia, Fatinha, tudo bem? Tudo ótimo, Edna, obrigada pela mensagem. Ela está dizendo, gostaria de parabenizar os aniversariantes do dia, em especial o Manuel Lessa, o meu painho do coração, Manuelzinho de Livramento também, na Bahia. Abraço a você, ao Sonoplasta, Pipi, a todos os ouvintes, amigos do cantor Ronaldo Ataíde, Clube da Amizade, Quem Ama Cuida e Mulheres Pães, Grupo Lopes Web, Rádio de Tony Lopes, enfim, todos os grupos dos quais eu participo. Aí ela está dizendo, obrigada por me atender, se puder, toque a música Recomeço, de Ronaldo Ataíde. Edna, obrigada pela sua mensagem, tem muito já tem dois pedidos para a gente cantar parabéns, né? E para cantar parabéns, Pipi, vamos cantar parabéns para os aniversariantes. Eu quero aproveitar e mandar um beijo bem carinhoso para o meu sobrinho Rafael, que também faz aniversário. Não é hoje, ele fez ontem, mas está valendo, né? Beijo para todos os aniversariantes. Deus abençoe todo mundo.

0: Viva, vida longa para todo mundo que está aí na nossa sintonia, na nossa companhia. A gente tem mais um monte de mensagem. Vou trazer mais mensagem aqui, Pipi. Sim. Depois a gente começa atendendo os pedidos, né? Pera aí, deixa me ver aqui na minha ordem para não pular ninguém. A gente tem a Nildinha aqui de Goiás dizendo: bom dia, Fátima, tudo bem? Tudo bem, Nildinha, obrigada por sua mensagem. Aí ela está dizendo: Fátima, eu quero ouvir a música do Amado Batista, Lero Lero, Pipi.
1: Lero Lero, ok.
0: Ok. Ela está oferecendo para todos os amigos e para a gente também, Pipi. Um abraço, a Nildinha está dizendo. Grande abraço para você também, Nildinha. Obrigada por participar com a gente aqui do nosso ponto de encontro. E ainda tem mais aqui. Tem a Bruna Lima, lá do Maranhão. Vamos ouvir a Bruna aqui no ponto de encontro.
2: Olá, bom dia, Fátima Santos.
0: Bom dia,
2: meu caro Pipi. Como vai? Tudo bem?
0: Tudo bem
2: com vocês? Muito prazer. Eu sou a Bruna Lima, sou aqui do Maranhão, da cidade de Zedoca, da região do Alto Turi. E estou passando, caros, para... Primeiro, para solicitar uma música, né, Fátima?
0: Sim.
2: Que é do Ivan Lins. É, Vitoriosa.
0: Ai, linda música.
2: E na oportunidade eu quero abraçar os meus amores, né, que estão na sintonia comigo, todos eles aqui, né, a quem eu os amo demais. Fátima, Pipi, é um prazer sempre participar da programação da Nacional, né, e dizer que eu estou na sintonia todos os dias, né, dos programas. É, muito obrigada pelo carinho, pela atenção. Tchau, tchau.
0: Nossa, Bruna, amei a sua mensagem. Muito obrigada pelo carinho que você tem com a nossa programação, então. Que bom te receber aqui no Ponto de Encontro. A música do Ivan Lins, Vitoriosa, é linda. Eu amo também. A gente vai ouvir daqui a pouquinho. Ótimo sábado para você, para todos os seus queridos. A gente vai seguindo. Vou trazer mais uma mensagem e vamos atender os pedidos, tá, gente? Para dividindo, assim, o tempo, né? Tem um pedido aqui do Pacholo, lá no Mato Grosso também. Ele está mandando aqui um recado. Vamos ouvir.
3: Bom dia, Nacional de Brasília.
0: Bom dia,
3: ponto de encontro. Bom dia, minha querida, que eu não escutei teu nome aqui. Foi muito rápido
0: Fátima.
3: Que o rapaz falou. Né, você está no lugar hoje atendendo para nossa querida amada Dileia Martins. Mas, para você, um bom dia.
0: Bom dia.
3: Tá? Do fundo do meu coração, que Deus abençoe esse final de semana para você, que Deus te dê muita saúde, tá bom, minha querida? E aí, um bom dia muito especial para nosso querido Pipi. Aí, Pipizão, você é querido, meu amado, tá? E um abraço e um cheiro para toda essa galera do ponto de encontro, que Deus tenha misericórdia de cada um deles, e os que estão aniversariando hoje e os que vão aniversariar amanhã. Um abraço, um cheiro no coração de cada um. Isso é o que o Pacholo deseja para todos. Eu moro em Luca do Rio Verde, Mato Grosso. Ah, gosto de ouvir o programa, eu fico ouvindo até sair jornal, eu gosto de assistir notícia. É. Minha querida, se der, antes de terminar o programa, você manda o zap da Nacional de São Paulo para mim conversar com o radialista de lá que atende o jornal pela manhã, né?
0: Uhum.
3: Faz esse favor para mim. Eu sou o Pacholo de Luca do Rio Verde, Mato Grosso. Tá bom, minha querida?
0: Um
3: abraço, um cheiro no teu coração, que Deus te abençoe em todos os pontos, tá?
0: Grande
3: Deus
0: abraço.
3: Abençoe, fica com Deus, que ele é bom demais.
0: É, Deus é bom o tempo todo, manda pessoas tão legais para participar com a gente aqui do nosso ponto de encontro. Um abraço para você, obrigada por sua mensagem. Eu sou Fátima Santos, tá? Se você não ouviu, tá chegando agora, sou eu que vim matar a saudade. De vez em quando eu venho. Mas eu venho, podem me esperar que eu venho. Agora, a gente vai fazer uma... Ô, Pipi, eu já ia chamar a música, mas antes, eu posso pular aqui a Milena, aqui de Brasília, né? Então, vou logo trazer a Milena aqui para participar, que ela já era próxima mesmo. Oi, Milena, bom dia.
4: De Brasília, tô aqui ligada na rádio, pelo radinho normal, na M980.
0: Que bom.
4: hoje eu quero pedir a música de Zé Neto e Cristiano, Notificação Preferida. E oferecer para todos os ouvintes de às vezes era sempre para não esquecer de ninguém, é nóis.
0: É isso, Milena.
4: Queria que desejar um bom fim de semana para você, pro Pipi, para todo mundo aí da equipe. E que a vida de todos vocês seja coberta de bênçãos e prosperidade, é nóis.
0: É nóis, Milena. Um grande abraço para você. Obrigada pelo carinho de todos os dias. Agora sim, vamos lá com os nossos pedidos. A gente começa com Retrovisor, depois tem Sai Dessa, Coração. E aí a gente vai seguindo aqui todos os pedidos que vão sendo feitos. Agora são 10 horas e 35 minutos.
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0: Vamos em frente com o nosso ponto de encontro deste sabadão, 19 de setembro. Olha, a gente já trouxe muitas mensagens, já estamos atendendo os pedidos, eu, Fátima Santos, junto com o Pipi, que está aqui nos trabalhos técnicos, nosso sonoplasta DJ e tudo mais de hoje, né, Pipi? Vamos lá, vamos voltar com as nossas mensagens. A gente tem o Felito lá da Bahia, que também mandou mensagem aqui para o nosso ponto de encontro. Vamos ouvir. Bom dia, Felito.
1: Bom dia, Fátima Santos. Como é que tá? Tudo bem com você? Comigo, meu irmão. Tudo bem, graças a Deus. O tempo aqui tá assim, né? O tempo tá fresco, né? Nublado, mas é neblina, né? Não tá aquele sol quente que tava ontem, não. Aí está quente, né? Você falou aí. Tá quente, né?
0: Tá quentinho.
1: Então, refrescou muito, né? Ô, Fátima, eu não sabia que era você que ia apresentar o programa. Eu não tava conhecendo sua voz, não. Eu sou locutora, meu amigo. Gosto demais, viu?
0: Que bom.
1: E eu quero que você rode pra mim a música com o Gustavo Lima. Qualquer música dele aí, viu? Tá bom?
0: Qualquer uma.
1: Preto pra você e pra todos os seus ouvintes que tá na sintonia desse maravilhoso programa.
0: A gente acabou de rodar a retrovisão.
1: De Alagoinha, Rio do Pinho, Bahia, não perca o ponto de encontro, não. Gosto demais. Tá bom? Fica com Deus, um abraço. Seu amigo Felipe, em nome do meu irmão Gêmeo Félio também, que ele gosta, só que ele não gosta de mandar aula, não. Mas ele gosta também, meu irmão Gêmeo, que é Félio, né? Ele gosta dos programas que tem na rádio aí. Tchau, amiga. Fica com Deus, um WhatsApp pra você e todos os seus ouvintes. O Pepi que tá aí, não?
0: É o Pepi.
1: O Pepi, não sei se é o Pepi.
0: É ele. Né?
1: Então, e fica com Deus, viu? Tudo de bom. Sua vida aí, vida sua família, todos os seus ouvintes. Vou ficando por aqui. Um abraço, seu amigo Felipe da Bahia. Tô aqui na escuta. Maravilhoso programa. Ponto de encontro.
0: Que bom, Felito. Fico muito feliz de você estar sempre na escuta com a gente. Que bom que o tempo está agradável aí na Bahia. Continua com a gente. E sobre a sua música, a gente rodou agora em retrovisor do Gustavo Lima. Mas lá para frente, né, Pipi? Quem sabe a gente vai trazer outra aqui para você ou você pede outra. Também está valendo. Mas vamos seguindo. Tem o Pedro Pierre lá de Santarém, no Pará. Também mandou mensagem para gente. A gente ouve agora. Bom dia, Pedro.
2: Salve, salve, Fátima Santo, aqui na Sintonia, Placa Sudoeste do Pará, ouvindo o programa Ponto de Encontro, hoje com você, bom demais te ouvir, gostaria de ouvir a música Fim de Semana com Rick Renner, quero oferecer para todos os ouvintes que estão na sintonia, todos que estão sintonizados na Rádio Nacional da Amazônia, abraço a todos do Pedro Pierre de Santarém, Oeste do Pará.
0: É isso, Pedro, que bom você sempre participando com a gente, é um prazer ter a sua sintonia, a sua companhia com a gente aqui no Ponto de Encontro. Sua música já entrou na fila do Pipi, olha que essa fila aqui tem muita coisa boa, mas a gente chega lá, a gente vai ouvir juntos a sua música. Agora a gente tem também outra mensagem, deixa eu ver quem tá mandando aqui pra gente, Maria das Vitórias. Maria das Vitórias. Ela não disse de onde é. Mas espera aí. Ela está dizendo que gostaria de ouvir e oferecer a música com Zezé de Camargo, Flores em Vida. Ela oferece para a família dela todinha. E a gente fica feliz em receber você aqui. Viu, Maria das Vitórias? Ela disse que é de algum lugar do Brasil. Então, tá bom. Esse lugar é bom, porque é no Brasil, né? A gente fica feliz de você participar com a gente, tá bom? Um beijo bem carinhoso. Fica com Deus. Ótimo sábado aí pra você. E a gente tem ainda aqui... Olha, o Sebastião Dantas voltou, porque eu acho que eu perguntei como é que tava o tempo lá. Vamos ver se é isso que ele tá respondendo pra gente. Oi, Sebastião. O que você manda?
3: O meu áudio, não é ouvir. Aqui tinha saído um pouco.
0: Ele tá participando com a gente, que bom. Deixa o Sebastião participando com a gente. E a gente tem um recado do Moisés, lá de Natal, no Rio Grande do Norte. Ai, saudade de Natal, eu amo Natal, é uma cidade tão linda, né? Ele tá mandando um bom dia pra gente, dizendo que tá na escuta do Ponto de Encontro e mandando beijos. Que bom, Moisés, que você tá com a gente nesta manhã de sábado. Um beijo bem grande pra você aí, pra todos em Natal. Esse é o Moisés que tava mandando mensagem pra gente. E aí, vou trazer mais uma mensagem depois do Moisés. Deixe-me ver com quem eu vou Quem tá na ordem, tá, gente? É porque eu vou seguindo a ordem aqui das mensagens que vão chegando. Eu não fico enrolando, não. Vamos trazer aqui o Enéas, lá de Alvorada do Norte. Seu Enéas, bom dia.
4: Bom dia, Fátima Santo. Eu é o Enéas Nunes de Alvorada do Norte Goiás.
0: Eu sei, que bom.
4: Mandar uma luzinha aí para Maria Erondi, senhor Antônio Alvorada do Oeste, Nércio Bipitanga, Raimundo Silva em Marabá, o Elis em Brasília, minha amiga Nildinha em Porongatu, Cleonice Santo, Roseli Mato.
0: Ixi, o rádio está transmitindo lá, né, Pipi?
4: Março, lá em Indianópolis, Deudete Barra, Minas Gerais, Natan, lá em Minas Gerais também. Fica com Deus, minha filha. Se puder, toca para mim Camisola Preta com Triparada Dura.
0: Tá bom, seu Enéas. O Pipi vai ver aqui se tem essa música. Olha, a gente, o senhor Enéas deixou o rádio lá e tava com delay, né? Tava atrasado o som, mas aí dá interferência. Baixa o rádio quando você for ouvir a gente, tá bom? E tem lá de Boa Vista, deixa eu ver quem tá aqui, o Claudenor, lá de Boa Vista, mandando também uma mensagem dizendo que tá ligado aqui no nosso ponto de encontro e gostaria de ouvir a música do Carlos Alexandre, Vem Me Socorrer. Conhece aí, Pipi? Tem aí? Pipi já tá procurando aqui, Claudenor, tomara que encontre. Claudenor tá lá em Roraima, Boa Vista. Um abraço bem grande, bem carinhoso para você. E a Corsina? Corsina, claro, tem que participar com a gente também, né? Corsina aqui de Goiás. Vamos ouvir a mensagem que ela mandou para a gente. Bom dia, Corsina.
5: Olá, Fátima. Bom dia, bom dia. Aqui é Corsina Santos. Sou aqui de Aparecida de Goiânia. Passando para falar que estou aqui te ouvindo, estou ligadinha no programa.
0: Que bom.
5: E vou aproveitar a carona aí com a dona Nilzinha. E quero ouvir Gustavo Lima, Retrovisor. Ofereço para todos que gostarem. Quero deixar um abraço para todos os nossos amigos, ouvintes. A dona Nilzinha mesmo, um abração para ela, para Luciana Espíndola, Antônia Lobato, também para a Vani, para a Alciete, para a Ivanilde, para a Helena de Montenegro, a Helena de Paulo Ramos, Maranhão, a Helena de Bom Jesus das Selvas, Maranhão, e também para Maria Zembrani, Maria Irandi, Antônio Lopes, aqui em Goiânia. Para seu Enéas, para Nildinha, para seu Manuelzinho, enfim, para todos os nossos amigos ouvintes que estão ouvindo a programação, eu deixo meu abraço a cada um.
0: Tá certo.
5: E meus parabéns para seu Manuelzinho, que hoje faz aniversário. Quero desejar tudo de bom para ele, para toda a família, que essa data repita por muitos e muitos anos. E aproveitando, deixa para todos os aniversariantes de hoje, né? Que deve ter mais, mas e, em especial o seu Manuelzinho. Parabéns, seu Manuelzinho, tudo de bom.
0: Tá certo, Cocina. Muito obrigada por participar. A gente já cantou parabéns, já já a gente canta de novo para o seu Manuel, mais especificamente, para todos os aniversariantes. É muito bom ter você aqui com a gente, tá? E o retrovisor a gente já ouviu. Olha que esse pedido tá muito forte, hein? Gustavo Lima tá com a bola toda aqui no ponto de encontro. Vamos seguindo. Um beijo bem carinhoso para você. Um abraço também para todos os amigos do nosso ponto de encontro. Olha, agora tem uma outra amiga muito querida que recebeu.

0: Recebe muitos alôs, todo mundo quer mandar um alô para ela, para Raquelzinha, a Divina lá de Eliseu Martins, no Piauí. Minha amiga, bom dia. Vamos ver o que que a Divina vai responder aqui para
1: Oi,
0: gente.
1: minha amiga Fátima.
0: Bom
1: Bom dia, bom
0: dia.
1: dia. Estou aqui te ouvindo. Como é bom te ouvir, minha amiga. Bom demais. Oi,
0: Obrigada, Divina.
1: minha amiga Nilzinha. Eu amo essa música, Retrovisor, com Gustavo Lima. Ela é muito bonita.
0: É, eu
1: Minha amiga
0: também gosto.
1: Fátima, eu quero que você cante parabéns para o meu amigo Manelzinho, que hoje está de aniversário. Quero desejar a ele muita paz, saúde, felicidade e vida longa. Que essa data se repita por muitas e muitas vezes.
0: Sim.
1: Parabéns, parabéns. Feliz aniversário, meu amigo Manelzinho. Minha amiga Fátima, se der, toca para mim a música do Zezé de Camargo, Irmão da Lua, Amigo das Estrelas. Ok, minha
0: Eita,
1: amiga?
0: tá anotado
1: E
0: aqui.
1: eu deixo aqui o meu abraço a todos os meus amigos e amigas da Rádio Nacional da Amazônia. Abraço, Fátima. Beijo no coração. Tchau, tchau. Fique com Deus.
0: Tem mais?
1: Fátima, cante
0: Oi.
1: parabéns também para o meu amigo Miguelzinho Martins, aí da EBC, que hoje está de aniversário. Meu amigo Miguelzinho Martins, parabéns, parabéns, felicidades mil. Que Deus te abençoe sempre, sempre, sempre. Vida longa, meu amigo.
0: Que bom que a Divina já citou o nosso Miguelzinho Martins, pessoa muito querida, excelente profissional, sempre atento, sempre cuidadoso. A gente deseja tudo de melhor que há nessa vida para você, viu, Miguelzinho? E para o seu Manuelzinho também. A gente já cantou parabéns, mas vamos mais uma vez, Pipi, parabéns para vocês. Deus abençoe, vida longa.

0: Pois é, é bom fazer aniversário, né? A gente fica feliz com mais um ano de vida que Deus nos concede para fazer muitas coisas boas. Se a gente não fez tanta coisa boa no ano passado, a gente já reprograma tudo e vai em frente. Deus abençoe todos os aniversariantes da semana, do mês de setembro. Vamos juntos, é muito bom estar com todos vocês aqui. Divina, querida, um abraço bem apertado e bem carinhoso para você e para Raquelzinha também. Olha, a Valéria Nascimento, Pipi, tá mandando também aqui, lá de Vitória, no Espírito Santo, ela tá mandando também aqui um abraço para gente, tá pedindo para ouvir a música. É, Raça Negra, uma música
1: Incidente.
0: do Raça Negra, Reincidente.
1: Pode.
0: É, tá, Pipi até já sabe as músicas de cor, gente. Fala sério. Olha, Valéria, muito obrigada por participar. Ela tá mandando parabéns pro meu sobrinho também. Eu citei, né, que ele fez aniversário.
1: Opa.
0: Então a gente vai cantar agora mais um parabéns para todo mundo e vamos atender aos pedidos.

0: Beijo, gente, para todos que estão participando. Vamos lá atender alguns pedidos, Pipi? Quem é primeiro?
1: Lero, Lero, Amado Batista.
0: Amado Batista, Lero, Lero. E Vitoriosa também na nossa listinha agora. Vamos lá.

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1: Já voltamos, mas daqui a pouquinho a gente traz outros pedidos que foram feitos. A gente não encontrou aqui reincidente, né, Pipi? Mas tem outras bonitas também, a gente pode substituir? Pode, diz que sim, então tá combinado. Já já a gente vai tocar, porque às vezes não tem aqui a música que vocês pedem, né? Eu vou correr, porque olha, já são 11 horas e 4 minutos. Sabe o que acontece daqui pra frente? O tempo voa, né? E aí vocês me conhecem. Sabe que eu não gosto de ficar devendo nem as mensagens e nem as músicas que a gente quer ouvir juntinho com vocês. Então a gente traz tudo. Vamos trazer aqui agora a mensagem do meu amigo Deusdete Barros. Bom dia, Deusdete.
2: Bom dia, Fátima Santo, Deusdete Barros. Que feliz você estar na rádio aí, minha querida. Você tem uma voz muito bonita. Fátima Santo, eu quero que você toque para mim, Roberto Carlos, Amazônia. Manda aí para Milena, Juraci, né, para Crucina, né? Manda para Divina, Sebastião Danta, tá? Edeilton, Maria Lentia, Edinal, Regina, né? Edeilton, Nailton, né? Adalberto Carlos. Manda para Pedro Ribeiro, manda para Zé Flamengo, Marcelo Duarte, Garcia, Felito, Balamê Chave. Quero mandar para o Reis Cabral, Alessandra Guiar, Nay Gomes, Olinda Silva, né? Quero mandar também para o Clide Miranda, Manelzinho. Quero mandar também aqui a Maria Pimenta, Rosanilda, né, Nelson Marque, né? Quero mandar também aqui para o Reis Cabral. Quero mandar também aqui Antônio Lopes, né? Nilcinha, né? Adene, né? Rosalie Matos, José Bode, e especial para o meu amor Maria José. E todos que tinham vindo a programação para o meu sobrinho Bruno Leonardo de Guaraí. Estou te ouvindo aqui, Fatinha, né? Na 25 metros, em Apu, Minas Gerais, da Odete Barro, tá bom? Deus te abençoe, estou aqui te ouvindo.
1: Que bom, Deusdete, fica com a gente. É sempre muito bom saber que você está aí na nossa escuta. É um prazer ter a sua amizade e o seu carinho com a gente aqui na Rádio Nacional. Vamos seguindo que tem mais mensagem. Um grande abraço para o Deusdete, para toda a família, para todos lá em Minas Gerais. Agora a gente tem aqui o Geraldo Leite, está mandando bom dia. Está falando lá de São Paulo. Sou ouvinte há muito tempo, desde a época da minha amiga Sula Cevires, olha, Márcia Ferreira. Dá um alô para a Divina, também para a Rosenilda, para a Helena. Um abraço na Patrícia, Roberta, na Pimenta, Tayana, Natália, Didi, para todas as nossas amigas aqui da Rádio Nacional da Amazônia, né? E eu estendo também para o pessoal da Rádio Nacional Brasília e para a Rádio Nacional lá do Alto Solimões, também todos ligados com a gente, curtindo o Ponto de Encontro. E ele quer... Está pedindo aqui uma música, deixa eu ver, com Vic de Souza. Uma música, era uma música com Vic de Souza. Aí, Pipi, você vai ter que adivinhar.

0: Não
1: Então,
0: sei.
1: por quê? São
0: É,
1: animais.
0: a gente não sabe, mas a gente vai.
1: É Vicky?
0: Tá escrito Vicky CKY de Souza. Mas tudo bem, a gente agradece a sua mensagem, obrigada. Se a gente conseguir aqui, a gente traz a sua música. E tem a Geralda, lá do Alto da Boa Vista, em Mato Grosso. Bom dia, Pipi, bom dia, Fátima. Fátima passando para desejar um ótimo final de semana, abençoado para todos nós. Manda um alô para todos os ouvintes de A a Z, para não esquecer de ninguém, né? Claro. Fátima. Canta os parabéns pro Manuelzinho, a gente já cantou, viu? Geraldo, estamos na mesma sintonia que você. E ela tá mandando aqui pro Manuelzinho que essa data se repita por muitos anos de vida, com muita saúde, paz e alegria. E também mandando isso pro nosso Miguelzinho Martins, aqui agora do Revista Brasil, né? Da Frequência Nacional também. E a todos que estão aniversariando hoje. Fátima, um ótimo final de semana para você e sua família. Muito obrigada, viu, Geralda? Um grande abraço para você. Muito obrigada pelo carinho e continua com a gente aí. E tem a dona Marlene também mandando mensagem aqui no nosso ponto de encontro, lá do Pará. Vamos ouvir.
2: Olá, Fátima Santos, bom dia.
0: Olá, bom dia.
2: E aí, como você tá? Tô aqui na escuta do programa, desde de cedinho.
0: Que bom.
2: Hein, vem almoçar, mas eu. É um arrozinho com abóbora e um peixe frito, tucunaré frito e um feijãozinho.
0: Que
2: E se
0: delícia, hein?
2: der tempo, você roda para mim aí o preto e o granfino. Tá bom, meu anjo? Um abraço para você, que Deus abençoe.
0: Deus te abençoe também, dona Marlene. Obrigada pelo convite. Peixinho, hein? Que delícia, né, Pipi? Mas acho que hoje a gente fica sem almoçar, viu, dona Marlene? Porque a gente recebe os convites, vocês estão aí fazendo essas comidinhas gostosas e a gente fica aqui só com vontade de ir. Água na boca. Vamos ver quem mais. Quem mais está aqui com a gente agora, Pipi? Vamos ouvir? Tem o Givaldo. O Givaldo tá mandando aqui um recadinho, vamos ouvir também.
3: Os aniversariantes
4: Olá,
3: da
4: bom dia,
0: semana,
4: bom
0: do mês que
4: dia.
0: bom
4: Dá um alô
0: dia.
4: para nós aqui
3: Muito bom.
4: no Estadão de
3: Tudo bem com
4: Roraima, aqui
3: você,
4: em
3: minha querida,
4: Amajari.
3: querida? Um abraço bem
4: E quero
3: apertado e
4: mandar um
3: bem
4: alô também pro meu
3: carinhoso
4: pai, minha
3: para
4: mãe,
3: você,
4: lá em
3: querida
4: Sergipe.
3: Raquelzinha também.
4: E
3: Olha, a
4: toca uma
3: Valéria
4: música para nós
3: também,
4: aí hoje,
3: que vive
4: a
3: sempre
4: música
3: mandando
4: Teodoro e
3: também
4: Sampaio,
3: aqui
4: qualquer
3: lá
4: uma
3: da Grande
4: deles.
3: Vitória, nos Espírito.
0: Tá certo, Givaldo. Obrigada pela companhia. Um grande abraço para todos vocês. Que bom que você está junto com a gente aqui no nosso ponto de encontro. Um grande abraço para os seus pais lá em Sergipe. Um abraço para todos que estão na nossa escuta. É um prazer ter tantos amigos espalhados por esse Brasil gigante. Tamo junto. Vamos seguindo aqui no nosso ponto de encontro. Tem o Luiz Antônio lá de Tucumã, no Pará. Oi, Luiz, tudo bem com você? Bom dia.
5: Ah, tchê, minha amiga, minha fã, minha princesa aí, Márcia Dias. Tô
0: Oh.
5: passando aí no ponto
0: Ah,
5: de
0: poxa
5: encontro.
0: vida, eu fiquei
5: Hoje eu gostaria
0: triste.
5: que Sua Excelência rodasse aí o modão. É com o Franquito Lopes, Meu Desespero. E essa eu dedico pra Divina, a Raquelzinha, lá no Piauí, a Divina. Uma pessoa maravilhosa, a Raquelzinha. Um abração, um bom sabadão para vocês. Também Vanderlande Tocantins, a minha amiga Kátia, o teu bebê famoso João Lucas. É, João Lucas, um abraço de Titi Luiz para você. Também o Antonildo, Altamira, Maranhão. Sempre na sintonia. O meu amigo Marcelo Duarte. Marcelo Duarte, seu bebezinho, sua esposa. Ei, Marcelo, como é que tá você, meu rei? Também é o nosso amigo Isaías, lá em São Paulo, ouvindo a programação. Isaías, todo seu bebezinho. Também Vitória da Conquista, meu amigo Elivelto. O Elivelto e família. É isso aí, tá no ponto de encontro. Tá bom demais, Luiz Antônio, Tucumã, no Pará. Um bom dia.
0: Bom dia, Luiz Antônio. Eu quase fiquei totalmente feliz quando você começou a dizer minha princesa, bom dia.

0: dizendo para Deus abençoar nosso dia, Pipi, mandando um obrigada, porque a gente trouxe a mensagem dela. Obrigada a você, Valéria, sempre bom ter a sua companhia. E olha, o Felito da Bahia também voltou aqui. Vamos ver o que que o Felito está dizendo agora.
1: Ô, Fátima,
0: Oi.
1: obrigado por você ter de meu lado aí. A música Gustavo Lima já tinha rodado, né? Então, retrovisou, mas você roda outra música pra mim aí. Não é de Gustavo Lima, não. Você roda só com quem? Com o Zé Vaqueiro Coladinho. Fez pra você, pra meu irmãozinho e pra todos que estão tá sintonizando esse maravilhoso programa.
0: Tá
1: Que
0: bom.
1: eu fico com Deus. Um abraço, amigo Felipe, da Bahia.
0: Tá bom, Felito. Tá anotado aqui. Obrigada por voltar. E tem o Irã, lá de Luzinópolis, no Tocantins. O Irã, bom dia para você. Tudo bem?
2: Bom dia, Fátima Santos, e bom dia, Pipizão. Fátima Santos, eu gostaria de pedir uma música aí com Cristiano Neves, Pra Que Chorar, viu? Esta mesma música eu ofereço para Milena, lá do Maranhão, para Nilzinha, de Porongatu, para a Dona Nebeque, lá de Roraima, para Dona Marinalva, para Dona Lourença, para Bruna Lima, também do Maranhão, para Antônio Lopes, locutor apaixonado, para o Elis de Brasília e Duduzinho, para Dona Ângela, para Márcia Ferreira, também de Brasília, e para todos que estão vendo este programa maravilhoso, viu? E para Cursina também, viu? E para o Vaqueirinho lá no, na chácara Cutia Queimada, viu? E o meu bom dia.
0: Bom dia para você, Irã. Obrigada por sua mensagem. Ótimo sábado. Deus te abençoe com todos aí em Luzinópolis, no Tocantins. Vamos seguindo. Seu pedido tá anotado aqui, né, Pipi? Mas não tem, né? Não tem, gente. Hoje são umas músicas que a gente não tá encontrando. E sabe que se não encontrou é porque não tem mesmo, né? Porque o Pipi é ótimo nisso de atender aos pedidos de todos vocês. Mas a gente vai vendo aqui e a gente vai substituindo, tá bom? Mas se você quiser mandar aí outro pedido, pode mandar também. Vamos atender uns pedidos, né, Pipi? 11h15, o que que a gente traz agora?
3: Zanato Cristiano,
0: Zé Neto e Cristiano aqui no ponto de encontro.
3: notificação preferida,
0: Notificação preferida aí. Fim de semana.
3: Rick Renner.
0: Com Rick Renner.
3: Mais um?
0: Aí vamos mais uma, Pipi.
3: Flores em Vida, Zezé Di Camargo.
0: Flores em Vida com Zezé Di Camargo. E vamos em frente. Ouça e curta com a gente.

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0: Está de volta com o nosso ponto de encontro. O tempo passa tão depressa, né? Nas nossas manhãs, juntinhos aqui no sábado. Agora já são 11 horas e 28 minutos, horário de Brasília. E olha, pertinho assim da hora do almoço, a dona Marlene lá do Pará mandou pra gente aqui umas fotos do almoço. Ela convidou a gente, né? Pena que não dá nem tempo de chegar, viu, dona Marlene? Mas muito obrigada por nos oferecer esse banquete, pelo menos para os olhos aqui, a gente ficou muito feliz em receber. E o Luiz Antônio pediu uma outra música que a gente já achou aqui, tá, Luiz Antônio? A gente vai tocar. E tem agora a mensagem do Antônio Lopes, aqui de Goiânia, em Goiás. Vamos ouvir o que ele está dizendo? Oi, Antônio.
1: Bom dia, Fátima Santos.
0: Bom dia,
1: ouvintes do programa Ponto de Encontro, neste sabadão, agora 11 horas. Mais 13 minutos, a partir de agora estou aqui ligado pelo aplicativo da Nacional, curtindo o ponto de encontro nesse sabadão, muito calor em Goiânia, mas ainda, graças a Deus, está um ventinho bom, muito bom, o clima seco. Um abraço aí para Maria Irandi, Nilda, Wesley, Gracia, Deusdete, Luiz Antônio lá em Tucumã, o pai Antônio também ligadinho na programação, Duquinha Vaqueiro, Derlan Moreno, Ronaldo Ataíde, Sebastião Dantas, Gracia Deusdete, Colinda Silva, quero abraçar também aí a Jeane Brasil, Caroba, alô Caroba, bom dia a todos os ouvintes. Se der tempo, Fátima, toca para nós aí o Rei Roberto Carlos, a música é Estrada de Santos, eu acho que é o Rei cantando, né? Estrada de Santos, Antônio Lopes aqui de Goiânia, ligado no ponto de encontro, Fátima. Bom dia, bom sábado.
0: Que mais?
1: Fátima, eu quero aproveitar e abraçar o nosso amigo Irã Cabeleireiro, lá de Luzinópolis, Tocantins. Aquele abraço, Irã Cabeleireiro. É o popular comedor de galinha, galinha frita, galinha cozida, galinha caipira. O Irã Cabeleireiro. Abraço, Irã.
0: Que bom, um abraço para o Irã também, um abraço para você, Antônio Lopes. Muito obrigada por sua parceria de sempre com a gente aqui no Ponto de Encontro. E tem uma outra mensagem aqui, que eu não sei exatamente quem é, mas vamos ouvir.
2: Bom dia, Tilé. Queria passar um recado para a Cassiane, que porque tá tudo bem, que ela tá lá no cantinho.
0: Ah, um recadinho para a Edileia. Só deu para entender a parte que está tudo bem. Mas que bom. Se está tudo bem, a gente já fica feliz. E vamos ver aqui. Tem mais um recadinho aqui. Deixa me ver. Quem é que está mandando esse recado para a gente?
3: Oi, Fátima Santos, bom dia,
0: Bom
3: tudo bem com
0: dia.
3: você? Flor, quem fala é Nay Gomes, da Fazenda Bela Vista,
0: Tudo bem, Nair?
3: Mortugaba, na Bahia. Estou aqui ligadinha no programa, vendo você apresentar. E se possível, Fátima, roda uma música aí para mim com Amado Batista, Princesa. Ofereço para todos que estão na escuta, meus amigos. Não vou citar o nome de algum, pode ficar alguém sem falar, mas estou sendo abraçada por mim, certo? Um abração para você e tenha um bom dia, um bom final de semana para todos nós.
0: É isso, né? Um bom fim de semana para você também. Grande abraço para todos e vamos juntas. O Pipi achou a música aí, Pipi? Tem sua música, já já a gente vai ouvir aqui, tá bom? E tem um recadinho da Nilza, lá de Buritis. Vamos ouvir a Nilza. Oi, Nilza, bom dia.
4: Bom dia, Fátima. Bom dia, aqui é a Nilza de Buriti. Tô aqui na escuta, mandou a música para mim aí. Renê Raí, Amor Eterno. Só para me ouvir, oferecer a todos que estão na escuta. Beijo, beijo, bom final de semana a todos, na graça de Deus.
0: Bom fim de semana, viu, Nilza? Um beijo grande para você. Muito obrigada pela parceria. Pipi já achou sua música. Daqui a pouquinho a gente escuta juntinhos aqui no nosso ponto de encontro. E tem mais. Vamos ver aqui. Tem a Marli Batista, lá de Altamira, mandando bom dia para gente, para você, Piu Pipi. Bom dia a todos os ouvintes que estão na sintonia. Ela está dizendo bem-vinda de volta ao ponto de encontro, Fátima. Obrigada. Às vezes eu demoro um pouquinho mais. Eu volto. Me esperem que eu vou voltar. Aí ela está pedindo para tocar os parabéns para todos os aniversariantes. Vamos tocar. Vamos tocar aí, Pipi, de
1: Olá.
0: novo. Parabéns para vocês.

0: pedido é uma ordem. E a gente também manda parabéns para todos os aniversariantes. E a Marli continua aqui dizendo o seguinte: obrigada a todos que me enviaram um alô, mesmo no atacado. E está pedindo, por favor, para a gente mandar um alô para Maria Regina. Oi, Maria Regina. Segundo a Marli, ela está na escuta, é uma nova ouvinte do Ponto de Encontro, em Bom Jardim, lá no Pará. Bom Jardim, Pacajá, no Pará. Ela está lá ouvindo a gente, é um privilégio ter novas companhias, novos amigos. Seja bem-vinda, viu, Maria Regina? Um prazer ter você com a gente. Um prazer também, Marli, te receber mais uma vez aqui no nosso programa. Continua ligada aí, porque Ponto de Encontro ainda tem muita música boa. E eu já quero atender as músicas. Pipi, vamos atender alguns pedidinhos aí? Antes que seja tarde, né? Vamos atender os pedidos. Quem vem?
1: Camisola Preta.
0: Camisola Preta.
1: Trio Parada Dura.
0: Trio Parada Dura.
1: Irmão da Lua.
0: Irmão da Lua.
1: Amigo das Estrelas.
0: Zezé Amigo das Estrelas, com Zezé de Camargo.
1: Mais uma?
0: E mais uma.
1: Cheia de manias.
0: Cheia de manias. Raça Negra. Para todas nós, vamos curtir.

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1: Agora são 11 horas 45 minutinhos e nós vamos seguindo aqui no Ponto de Encontro, apressando o passo para dar tempo, né, gente? Porque 15 minutos passam assim voando e a gente ainda quer atender alguns pedidos e trazer as mensagens que estão chegando por aqui. A gente já começa falando do Breno, lá de Pernambuco. Ele tá mandando bom dia pra gente, tá mandando abraço para você, viu, Pipi? Para toda a audiência aqui do Ponto de Encontro, desejando um ótimo e excelente fim de semana. Ótimo sábado para todos que estão na sintonia. Quer mandar um alô para Milena, para Maria Irandi, Nildinha, e também um bom dia, um ótimo fim de semana para Rosângela e toda a família dela no Acre e para todo mundo. Então, está desejando também um bom fim de semana para a Valéria e para a família dela também. Muito obrigada, Breno, por sua mensagem. Um abraço para você. Bom fim de semana para todos aí à sua volta. E a gente tem aqui uma outra mensagem que é da Milena. Milena acabou de ser citada, né? Tem uma mensagem dela aqui, vamos ouvir. Oi, Milena.
2: Bom dia.
1: Bom dia.
2: Rádio Nacional da Amazônia, Ponto de Encontro, quem tá aí fazendo o programa, passando por aí para mandar um alô pro Romário. Ei, Romário, a Jane já chegou hoje do dentista, já deu tudo certo. Já tá em casa. Agora é só esperar para recuperar a recuperação. Não se preocupa não, deu tudo certo.
1: Que bom.
2: Um abraço.
1: Que bom que deu tudo certo. Essa Milena tá falando com a gente. Eu ainda não descobri o lugar, mas o DDD é 96, então não é a Milena aqui de Brasília, não, que muita gente achou que era. Mas um abraço para você, Milena. Obrigada por seu recadinho. E tem também aqui o Manuelzinho, lá de Livramento de Nossa Senhora, na Bahia. Vamos ouvir o Manuelzinho.
3: Bom dia, Fátima Santos.
1: Bom dia.
3: Quero agradecer de coração por todos os ouvintes, lembrar daí do meu aniversário, me parabenizando no ar, no Ponto de Encontro. Fátima, sua voz e sua energia tomaram no meu melhores momentos. Obrigado por tudo, pelo carinho da Rádio Nacional da Amazônia. Aqui quem fala é Manoel Livramento.

0: senhora Bahia, que ouve a Rádio Nacional todo dia.
1: É isso, Manuelzinho. Claro que todo mundo ia lembrar de você. Você é muito querido. E não só pela Rádio Nacional da Amazônia, tá? Hoje a gente tá Rádio Nacional da Amazônia, Rádio Nacional Brasília, Rádio Nacional do Alto Solimões. Muito obrigada pelas suas palavras carinhosas. Feliz aniversário. Que Deus te abençoe. Que cuide sempre de você, da sua família e atenda aos desejos aí do seu coração. É a nossa torcida e o nosso desejo também, viu? Tudo de melhor para você nessa vida. E da mesma forma para todos vocês que já participaram com a gente, que continuam participando, todos os pedidos. Você vê que a gente fica tentando, né, atender os pedidos, conciliar aqui o tempo. Agora, nesse período aí de defesa eleitoral, a gente não tem as mensagens dos ouvintes, as mensagens que são de telefone, né? Porque a gente não está atendendo as ligações. Já já a gente volta a conversar com vocês também pelo telefone. A gente tem aqui uma mensagem do Jailson. Vamos ouvir o Jailson.
2: Bom dia, aqui é Jailson de Parnamirim, Rio Grande do Norte. Programa muito bom aí, viu? Se der aí, toca Roberto Carlos todas as manhãs.
1: Tá certo, Jailson. Obrigada por participar com a gente aqui do Ponto de Encontro. Agora faltam 10 minutinhos para o meio-dia, a gente está quase indo embora. Tem os pedidos aí, né? Agora, Rafael Tomás com a gente aqui rapidinho. Rafael, vamos atender aí os pedidos que o Pipi já deixou engatilhados? Vamos lá.

Aí a gente atendendo aos pedidos que foram feitos no decorrer do programa. Agora a gente está quase indo embora, falta bem pouquinho. E eu já quero agradecer a cada uma, por todo o carinho, pelas mensagens de amizade, sabe? De desejando coisas boas para todos nós. É um privilégio ficar com vocês aqui no ponto de encontro. Eu fico até feliz de fazer plantão para ficar aqui com vocês, gente. Realmente é um momento muito especial para mim ouvir todas as mensagens. Compartilhar com vocês a minha manhã de sábado. Olha, só fazendo um alerta, porque a previsão do tempo prevê chuva para várias regiões do país, principalmente para o norte. Então, fique atento, acompanhe aí os alertas. Tem também baixa umidade aqui no centro-oeste. Tenha um ótimo fim de semana. Parabéns para o Manuelzinho mais uma vez, para o nosso Miguelzinho Martins também, aqui em Brasília, comemorando o aniversário hoje. Muito obrigada a todos. Eu, Fátima Santos, já vou me despedindo. O Pipi estava aqui comigo, agora o Rafael Tomás. Daqui a pouquinho, a partir de 1 da tarde, a gente tem o Nossa Terra hoje, homenageando os gaúchos. Amanhã é dia do gaúcho. Se você se enquadra, se tem amigos, se gosta do Sul, fica com a gente também no Nossa Terra a partir de 1 da tarde. E eu me despeço deixando você curtindo uma música boa aí da nossa playlist. A gente vai se despedir com Curvas da Estrada de Santos, com o rei Roberto Carlos. Ótimo sábado, ótimo domingo. Até a próxima. Beijos.

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Cláudio Zoli, a francesa, música de Marina Lima e Antônio Cícero, Rita Lee, Deli e Luiz Sérgio Carlini, Lá Vou Eu. Ouvimos também Titãs, de Nando Reis e Sérgio Brito, Marvin. Ana Costa canta com Martinho da Vila, Coisas Simples.

A gente ouviu a Martinália, Ela é Minha Cara, de Celso Fonseca e Ronaldo Bastos, Seu Jorge dele e Mariana. Ana Costa e Martinho da Vila cantaram de Cláudio Jorge e Elton Medeiros, Coisa Simples. 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Chico César, Onde Estará Meu Amor?

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1: 1 da tarde, horário de Brasília. Boa tarde, eu sou Marcelo Ferreira, esse é o Nacional Notícias com destaque do momento. Os efeitos do El Niño na floresta amazônica serão monitorados pelo Observatório da Torre Alta. Esse é o destaque deste Nacional Notícias. Os pesquisadores do Observatório da Torre Alta da Amazônia, o ATO, estão monitorando os impactos do El Niño sobre uma área de floresta primária preservada na Amazônia. Os cientistas acompanham indicadores como volume de chuva, temperatura e umidade do ar, além da temperatura e da umidade do solo. Os dados são captados por instrumentos instalados em uma torre de 325 metros de altura, que fica na Reserva de Desenvolvimento Sustentável do Uatumã, a cerca de 150 quilômetros de Manaus. Segundo o pesquisador do Instituto Nacional de Pesquisas da Amazônia, Cléo Quaresma, os efeitos mais evidentes do El Niño começaram a ser percebidos a partir de julho, com o início da estação seca. Os resultados coletados apontam uma intensificação das condições de calor e seca na região. Em setembro, a temperatura da floresta chegou a ficar 2,4 graus Celsius acima da média registrada nos últimos 14 anos para esse mesmo período. A redução das chuvas também chama atenção. Em julho, foram registrados apenas 21 milímetros de precipitação. Esse volume é 73% menor que a média histórica. Em agosto, o índice permaneceu no mesmo patamar. Já em setembro, até o momento, foram registrados apenas 2 milímetros de chuva, uma queda de quase 66%. A umidade relativa do ar também apresentou redução significativa e ficou abaixo dos níveis normalmente observados para esta época do ano. No solo, o cenário é semelhante. A temperatura permanece acima da média desde janeiro, enquanto a umidade nas camadas superficiais segue em níveis baixos. Eu sou o Nacional Notícias, próxima edição, às 2 horas.
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1: Boa tarde, Brasil. Hoje é sábado, 19 de setembro de 2026. Eu sou Fátima Santos e a partir de agora estamos juntos pela Rádio Nacional da Amazônia, Rádio Nacional Brasília, Rádio Nacional do Alto Solimões e emissoras parceiras. 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Está no ar com a produção de João Ottoni, o programa Nossa Terra.

Com essa bela capela da Tainá e Tairine, o Nossa Terra lembra que amanhã, dia 20 de setembro, é o Dia do Gaúcho e aproveita para trazer a música do Sul para o programa de hoje. O Dia do Gaúcho é comemorado anualmente em 20 de setembro. Marca o início da Revolução Farroupilha ou da Guerra dos Farrapos em 20 de setembro de 1836. E esse feriado que é no Sul oficializa hoje a coragem, a identidade e as tradições do povo gaúcho. E vamos começar com uma narrativa que explora os conflitos de um casal. A música Adeus Mariana descreve uma mulher enraizada em suas tradições, fazendo o companheiro se sentir deslocado e incomodado com os modos dela. Essa canção retrata os conflitos culturais e emocionais que podem surgir em um relacionamento, especialmente quando há diferenças tão marcantes entre os parceiros. Vamos ouvir com a dupla de música regional gaúcha, Oswaldir e Carlos Magrão, Adeus Mariana.

Hoje o programa Nossa Terra traz a música tradicional gaúcha e neste intervalo vamos falar da rotina árdua e do orgulho do peão da estância. A música Do Fundo da Grota, do cantor nativista Baitaca, é uma declaração de amor à vida no campo e às tradições do interior do sul do Brasil. Essa canção fala de um local isolado e distante e exalta a vida simples e rústica do campo, dando destaque às memórias de um gaúcho que passou sua infância em um ambiente rural. Vamos ouvir com o cantor e compositor de música tradicional gaúcha, Baitaca, Do Fundo da Grota.

Hoje o programa Nossa Terra está trazendo a música tradicional gaúcha. E agora vamos falar do clima descontraído do salão e da movimentação dos participantes em situações engraçadas. A música Tão Pedindo um Vaneirão retrata de forma bem-humorada e vibrante a cultura dos bailes gaúchos, destacando a alegria, a convivência e a música como elementos centrais de união. Essa canção mostra como o público participa ativamente da música, influenciando o repertório da banda e tornando o evento mais dinâmico e interativo. Vamos ouvir com o gaúcho da fronteira, Tão Pedindo um Vaneirão.

Hoje o Nossa Terra faz uma homenagem ao Dia do Gaúcho e traz a música alegre do sul do país para você conhecer ou matar a saudade. Vamos começar este bloco ouvindo a história de alguém que pretende se divertir após um período intenso de trabalho duro no campo. A música de Bota Nova, com Os Monarcas, celebra a alegria, o espírito festivo e a tradição dos bailes no sul do Brasil. Essa canção fala sobre a recompensa pelo trabalho pesado, sobre tradição quando o gaiteiro capricha na vaneira e sobre a paquera e o desejo de encontrar um parceiro ou uma parceira. Vamos ouvir o conjunto regionalista gaúcho Os Monarcas e a música de Bota Nova.

ser a atmosfera de uma festa animada onde o bicho vai pegar. A música Movida a Gaitaço, com Sandro Amaral, é uma vaneira bem humorada que celebra o tradicional baile gaúcho, a música animada e a conquista. Essa canção fala sobre a força da gaita e a empolgação para a dança, onde o gaúcho expressa sua felicidade, simpatia e autoestima, e mostra que está ali para aproveitar a festa, elogiar as mulheres e dançar a noite toda. Vamos ouvir com Sandro Amaral e Elvis Pegadão, Movido a Gaitaço.

Nossa terra apresenta a música tradicional gaúcha e neste intervalo vamos destacar a alegria dos bailes de fandango e o amor pela cultura do sul do Brasil. A música Viva o Gaitaço, gravada pelo grupo do gaiteiro Porca Véia, é uma celebração da tradição gaúcha e uma homenagem aos grandes mestres da gaita. Essa canção retrata a animação dos bailes e a importância do gaiteiro em manter a festa viva nos galpões, celebrando com orgulho a alegria de viver e a cultura de ser gaúcho, onde o som da gaita velha é a principal atração. Vamos ouvir com Porca Véia, Viva o Gaitaço!

0: Agora 1h32.
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O Nossa Terra está apresentando hoje a música tradicional do sul do Brasil. E agora vamos celebrar o orgulho e a lida de quem vive e trabalha no campo. A vaneira Criado em Galpão, interpretada pelo grupo Os Serranos, é uma homenagem à identidade do peão gaúcho e aos costumes tradicionais do Rio Grande do Sul. Essa canção descreve o cotidiano do peão que trabalha com bois, doma potros e se apresenta com trajes típicos como bombacha, pelego e xiripá. E neste contexto, o galpão se torna um espaço quase sagrado, onde o gaúcho bebe chimarrão, compartilha histórias e o seu sentimento de pertencimento. Vamos ouvir com Os Serranos, Criado em Galpão.

Hoje o Nossa Terra apresenta a música tradicional do Rio Grande do Sul. E neste bloco vamos exaltar os valores tradicionais que são passados de geração em geração, celebrando a vida e a simplicidade. A música É Disto Que o Velho Gosta é um clássico do cancioneiro gaúcho, onde a letra celebra de forma bem-humorada os prazeres simples e os costumes do povo do Pampa, destacando o churrasco, o chimarrão, o fandango, o trago e a companhia feminina como os grandes símbolos da tradição. Vamos ouvir com Berenice Azambuja, É Disto Que o Velho Gosta.

Hoje o programa Nossa Terra está apresentando as músicas tradicionais do sul do Brasil. E agora vamos falar de um ambiente onde a luz fraca do lampião a querosene ilumina o salão e cria um clima de mistério e aconchego. A música Baile do Candeeiro, do grupo Os Mirins, retrata o clima romântico e nostálgico dos tradicionais bailes rurais do sul do Brasil, onde o candeeiro é um símbolo da iluminação simples e intimista desses encontros. Essa canção destaca os costumes e o orgulho regional, mencionando a vestimenta típica e ritmos como o xot e a vaneira. Vamos ouvir com Os Mirins, Baile do Candeeiro.

O programa Nossa Terra traz a música tradicional gaúcha. E neste bloco vamos ouvir uma celebração da cultura gaúcha e dos bailes de galpão. A música Dançador e Gaiteiro, do grupo Sina Fandangueira, narra a figura do gaúcho que é bom de tranco. Ele domina a arte de tocar gaita e é o primeiro a puxar a fila no salão para tirar as prendas para dançar. Essa canção destaca a alegria, o ritmo contagiante da vaneira e o talento do peão que divide sua paixão entre a música e a animação do fandango. Vamos ouvir com o grupo Sina Fandangueira, Dançador e Gaiteiro.

E para terminar o Nossa Terra de hoje, vamos trazer uma canção que fala sobre a partida e a transformação, sobre abandonar aquilo que dá ao indivíduo uma sensação de pertencimento. A música Brasil de Bombacha, com Tainá e Tairine, não é apenas uma celebração do gaúcho como pioneiro, é também uma reflexão sobre todos aqueles que precisaram partir para construir uma nova vida sem abandonar suas raízes. Essa canção é sobre uma dimensão silenciosa de sofrimento que a pessoa carrega quando parte, porque a distância vai transformando as lembranças em companheiras permanentes. E a bombacha, aqui, deixa de ser apenas uma peça de vestuário e passa a representar

E assim terminamos este programa do Nossa Terra, que hoje trouxe a música tradicional do Sul em homenagem ao Dia do Gaúcho. Eu sou Fátima Santos, a produção do Nossa Terra é de João Ottoni, a programação musical é de Antônio Miranda, nos trabalhos técnicos o João Cláudio. Tenham todos um ótimo final de semana. Estaremos aqui na semana que vem para trazer para vocês o melhor da nossa terra.

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1: Agora são 2 horas em Brasília. Boa tarde. Eu sou Marli Arboleia e este é o Nacional Notícias com o destaque do momento. Parceria do BNDES com o Banco Mundial vai assegurar investimento para ajudar a descarbonizar a indústria brasileira. Gabriel Brum está aqui no estúdio e explica para a gente. Olá, Gabriel. Boa tarde, tudo bem?
2: Boa tarde, Mali, tudo bem? É o seguinte, o Banco Mundial vai injetar 5 bilhões e meio de reais em projetos para descarbonizar a indústria brasileira por meio dessa parceria com o BNDES. A expectativa é que a iniciativa mobilize outros 9 bilhões de reais de recursos públicos e privados. Além do financiamento, a ideia é reduzir os riscos dos investimentos pioneiros e mostrar a viabilidade comercial das tecnologias de baixo carbono, que são mais sustentáveis e bem menos agressivas ao meio ambiente. Segundo o Banco Mundial, a iniciativa vai ajudar o país a atingir a meta de reduzir em 30% as emissões de gases de efeito estufa da indústria até 2033. São 3 eixos dessa parceria. A primeira voltada para empresas de uso intensivo de energia para adotar novas tecnologias sustentáveis sem ficar menos competitivas. A segunda é para combustíveis de baixo carbono, para descarbonização dos transportes aéreo e marítimo. Então são projetos para a produção de SAF, que é o combustível sustentável de aviação, e metanol, que é feito a partir do hidrogênio verde, e biometano, que é obtido do gás da decomposição de produtos orgânicos. E a terceira linha visa a infraestrutura de uso compartilhado, permitindo aí o uso de diferentes empresas de estruturas, por exemplo, para armazenagem e transporte de hidrogênio verde e amônia, Marli.
1: Ok, muito obrigada, Gabriel. Esse foi o Nacional Notícias. Próxima edição às 3 horas.
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1: Agora 2 horas, 4 minutos, uma ótima tarde para você. Eu sou Marli Arboleia, trabalhos técnicos de Andrew Wallace e é um grande prazer ter a sua companhia aqui na Rádio Nacional. A gente começa com Fernanda Abreu e Lenine.

Rita Benedito, de Jorge Benjor, Santa Clara clareou. Dominguinhos e Gilberto Gil, de Dominguinhos e Gil, abri a porta. Fernanda Abreu e Lenine, de Lenine, já que sou brasileiro.

Fragonese e Ciraninho, Amor Imperfeito, Belchior de Belchior, Brasileiramente Linda, e também Leila Pinheiro, Bessa-me.

0: 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Estes versos marcantes são de Nicholas Baer, o poeta que traduziu a alma e o cotidiano de Brasília. A poesia pulsa nas ruas da nossa cidade. 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

Elis Regina de Guilherme Arantes aprendendo a jogar. Também Amanda Magalhães, dela O Amor Te Dá. E Tim Maia, de Tim, Acenda o Farol. Uma boa tarde, agora 2:43. Eu sou Marli Arboleia, trabalhos técnicos de Andrew Wallace e é um grande prazer ter a sua companhia aqui na Rádio Nacional. Você ouve agora Secos e Molhados.

Juliana Linhares, Bolero de Isabel. Também Maria Rita de Arlindo Cruz e Picolé num Corpo Só. Secos e Molhados de João Ricardo, O Patrão Nosso de Cada Dia. 2h54, Fernanda Porto, Vilarejo Íntimo.

0: Boa tarde, eu sou Marli Arboleia e este é o Nacional Notícias com o destaque do momento. A ginasta Flávia Saraiva conquistou o ouro nas paralelas assimétricas na etapa deste sábado da Copa do Mundo de Ginástica Artística na Hungria. Essa foi a primeira medalha do Brasil nessa competição, não é, Gabriel Brum? Conta pra gente. Boa tarde.
1: Isso mesmo. Boa tarde, Marli. Flávia Saraiva terminou em primeiro lugar com 13.366 pontos, superando a norte-americana Tatum Drush e a eslovaca Bárbara Kundrat. Outra brasileira, Lohane Oliveira, participou da final, mas acabou fora do pódio em quarto lugar, mas foi bem pouco, viu? Foi por pouco. Questão de centésimos ali a pontuação. Esse exercício ele acontece em duas barras paralelas que ficam em alturas diferentes. A atleta fica pendurada pelas mãos e faz acrobacias, saltando de uma barra para outra. O ouvinte aí provavelmente já viu esse exercício nas Olimpíadas. Ainda neste sábado, Caio Souza representou o Brasil na final das argolas, mas infelizmente sofreu uma lesão no braço e teve que deixar a Copa do Mundo. Amanhã, domingo, tem mais Flávia Saraiva nas finais. Junto com Rebeca Andrade, ela disputa o pódio na trave de equilíbrio. E no solo, Flávia tenta mais uma medalha, só que na companhia de Lohane Oliveira. No masculino, Arthur Nori disputa a final da barra fixa e Lucas Bittencourt estará na decisão das paralelas. É isso aí, Marli. Ouro para o Brasil.
0: Ok, boa sorte para o Brasil. Obrigada, Gabriel. Esse foi o Nacional Notícias. Próxima edição às 4 horas.
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0: Agora 3 horas, 4 minutos, Gal Costa.

0: Nós Quatro, de Jorge Benjor, por causa de você, menina. Também Pepeu Gomes, de Baby do Brasil, Pepeu e Sara Shiva, Planeta Vênus. Gal Costa, de Caetano Veloso, Odara.
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0: Titãs.
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0: Foi Criolo, de Genival Cassiano e Silvio Rochael Primavera. Também Belchior e Amelinha, de Belchior Medo de Avião. E Titãs, de Paulo Miklos e Sérgio Brito, Porque Eu Sei Que É Amor. Jardes Macalé e Frejá, Mal Secreto. Também Fernanda Takai, Trevo de Quatro Folhas.
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Dulce Quental, de Rômulo Portella, para os que estão em casa. Também Vanessa da Mata, dela, e Dom Lucas, Me Liga. E ao seu Valença, de Raul Seixas, como vovó já dizia. 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Flávio Venturini.

0: Foi Luiz Melodia, de Melodia Fadas, também Ed Mota e João Donato, de Chico Buarque, Roberto Menescal, Bye Bye Brasil. Flávio Venturini, dele Ronaldo Bastos, Princesa.
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0: 3 horas e 56 minutos, Carla Sabá, gente.

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1: Agora são 4 horas em Brasília. Boa tarde. Eu sou Marli Arboleia e este é o Nacional Notícias com o destaque do momento. Levantamento feito pela Associação de Medicina Intensiva Brasileira, em parceria com o Conselho Federal de Medicina, revela que quase metade dos médicos que trabalham em unidades de terapia intensiva no Brasil apresentam sinais elevados de esgotamento mental e emocional. Tatiana Alves está na linha e traz os detalhes dessa pesquisa. Boa tarde, Tatiana.
2: Boa tarde, isso mesmo. A pesquisa ouviu mais de 2.300 profissionais em 26 estados e no Distrito Federal. Entre os entrevistados, 48,5% relataram alto nível de desgaste emocional, enquanto 31,2% apontaram esgotamento moderado. Na prática, isso significa que quase 8 em cada 10 médicos que atuam em UTIs precisam de atenção e cuidados voltados à saúde mental. A pesquisa também mostra que 46,4% dos profissionais têm baixa satisfação com o trabalho que realizam. Quando são incluídos aqueles com satisfação apenas moderada, o percentual sobe para 84,5%, indicando que a maioria não está plenamente satisfeita com a rotina nas unidades de terapia intensiva. O levantamento aponta ainda que a qualificação profissional faz diferença. Médicos especialistas em terapia intensiva registraram menores índices de esgotamento e maior realização pessoal. Já entre os generalistas que atuam nas UTIs, os percentuais de desgaste emocional, afastamento afetivo e insatisfação profissional foram mais elevados. Durante a apresentação dos resultados, representantes do Conselho Federal de Medicina destacaram que a pressão tende a ser ainda maior para os profissionais da rede pública, que muitas vezes enfrentam condições de trabalho mais difíceis, menor remuneração e múltiplos vínculos empregatícios. A avaliação dos especialistas é que a saúde mental dos médicos deve ser tratada como prioridade e incorporada às políticas públicas de saúde. Segundo a entidade, o tema exige a mobilização de gestores, instituições e autoridades para garantir melhores condições de trabalho e atendimento à população. Segue com você.
1: Ok, Tatiana, muito obrigada. Esse foi o Nacional Notícias. Outras informações você consegue no nosso site, radioagencianacional.abc.com.br.
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1: Agora 4 horas e 5 minutos. Ednardo.

João Bosco de Aldir Blanc e Bosco, Plataforma, Simone e Ivan Lins Dandara, Ednardo dele, artigo 26. 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Ney Mato Grosso.

0: Alexandre Leão, de Manuca Almeida, Lalado e Alexandre Leão, Pop Zen. Tulipa Ruiz e Lulu Santos, de Tulipa Dois Cafés. Ney Mato Grosso, de Cazuza e Frejá, Poema.
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0: Agora, 4 horas e 26 minutos, você ouve Xangai, Estampas Eucalol.

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Marisa Monte, música dela, Carlinhos Brau e Arnaldo Antunes, Na Estrada. Também Geraldo Azevedo, de Vital Farias, Ai Que Saudade de Você. Rita Lee, dela e Roberto de Carvalho, Lança Perfume. Nacional. 4 horas e 43 minutos, Ana Rato.

Beto Guedes, Lô Borges e Fernando Brant, Paisagem da Janela. Aline Calisto, Flor Morena e também Ana Rato, de Gilberto Gil, Parabola e Camará. Agora 4h54. Nando Reis, Os Cegos do Castelo.

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0: Chico Buarque, música dele, Mulheres de Atenas. Também Fernanda Porto e Daniela Mercury, Desde que o Samba é Samba. Dão, de Dão e Anderson na sua.
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0: 5 horas 20 minutos, Moraes Moreira.

0: Alice Caymmi, música dela, Sentimentos, Moacir Luz, Briga da Família e também Moraes Moreira, Meninas do Brasil.
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Senhor Blanchot, de Guingue e Aldir Blanc, Chá de Panela. Marcelo Falcão, de Marcelo, Voar, Flutuar. E também Loborges, Samuel Rosa e Milton Nascimento, para Lennon e McCartney. Agora 5 horas e 47 minutos, uma ótima tarde para você. Naozete e Itamar Assunção.

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7: Olá, a partir de agora na locução, eu, Marli Arboleia, trabalhos técnicos, Jaime Batista. A gente ouve Alceu Valença, música dele, Vicente Barreto, Tropicana.

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Zeca Baleiro, de Baleiro, Telegrama. Toquinho e Chico Buarque, deles, Samba pra Vinícius. Luciana Mello, de Elinho e Elvis Muniz, Assim que se faz.

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Tulipa Ruiz, de Rita Lee e Roberto de Carvalho, Mania de Você. Celso Fonseca e Marcelo D2, de Celso, Viajando na Viagem. 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Cláudio Zoli, de Cassiano e Paulo, A Lua e Eu.

0: do dia.
1: Paralamas do Sucesso, de Jorge Benjor, País Tropical. Essa é a...

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4: Rita Lee, Della e Luiz Sérgio. Agora só falta você.

Fred Martins e Ney Mato Grosso. De Fred e Marcelo Diniz, Tempo Afora. Paulinho Mosca e Lenine, deles, Relampiano. Fagner, de Cecília Meirelles e Fagner, Canteiros.

Maia, de Edson Trindade, gostava tanto de você. Elis Regina, de Rita Lee, Roberto de Carvalho. Alô, alô, Marciano.

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Baby do Brasil, de Caetano Veloso, Menino do Rio. Belchior dele, Apenas um Rapaz Latino-Americano. Secos e Molhados, de João Ricardo e João Apolinário, Amor.

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9: Olá, ouvinte da Rádio Nacional, aqui estamos trazendo música para você. Eu sou Márcia Dias e vamos juntos ouvir agora Céu, de Céu e Alec Ayati, Samba na Sola.

Você ouviu pela internet Gilberto Gil, música dele. Isso, Titãs, música de Tony Belotto. 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Quem sabe isso quer dizer amor, Milton Nascimento, de Lô Borges e Márcio Borges.

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Você ouviu a embaixatriz Marco Ribas dele? O mestre Sala dos Mares, João Bosco, de Aldir Blanc e João Bosco. 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Música brasileira em primeiro lugar, Todo Azul do Mar, com Beto Guedes e Roupa Nova, música de Flávio Venturini e Ronaldo Bastos.

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3: Agora a gente ouve Consolação, Paula Morelenbaum, de Baden Powell e Vinícius de Moraes.

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Você ouviu de Carlos Cola e Gilson Diogo Nogueira com Verdade Chinesa. 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Agora a gente toca Adriana Calcanhoto, Inverno, dela e Antônio Cícero. Na sequência, Dona da Minha Cabeça, Geraldo Azevedo, dele e Faustino.